0: Que espetáculo, hein? Tá aí, Parola Negra, Joia Falsa e Conversa de Cigana, agora 9,4, 11 graus e meio, a temperatura. Vamos fazer o seguinte, mandar abraço pro amigo Alex Arnold. Deixa eu dar o play aqui no áudio dele também, vamos lá.
1: Boa noite, Samuca.
0: Oi,
1: tudo bem?
0: Tudo.
1: É o Alex Arnold aqui da Picada Schneider. Toca aí, se puder, para nós, Edição Marino. Preciso te falar.
0: Tá.
1: Estamos aqui tomando um chopezinho e queimando uma lenha.
0: Coisa
1: abraço
0: boa.
1: Abraço aí pra ti.
0: Valeu, Alex. Grande abraço pra ti e a família aí, viu? Obrigado pela companhia. Vamos fazer o seguinte, vamos trazer música. Daqui a pouquinho mais tem mais música chegando diretamente da linha Imperial também, né? Vamos lá. Música.

Aí o Samarino, preciso te falar. 9:11, 11 graus e meio a temperatura. Vamos fazer o seguinte, vamos lá pra linha Imperial, porque no palco tem os velhos camaradas, sim, um espetáculo acontecendo por lá. E a gente vai saber um pouquinho mais com o Maicon, que tá acompanhando tudo isso, né, Maicon?

Tu usou a palavra certa, Samuca. Espetáculo. É isso que a gente está presenciando nessa arrancada de Quinta Nova Oktoberfest, nesta fria noite de sexta-feira aqui na Linha Imperial. Vamos curtir, velhos camaradas.

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1: É, olha, para quem tá acompanhando, tá tendo uma noção, né? Quem tá acompanhando pelo rádio tá tendo uma noção de como tá essa quinta edição da Nova Oktoberfest nessa primeira noite. Como tá linda essa apresentação dessa turminha de Santa Catarina, os velhos camaradas, né? Encontro dos velhos camaradas, um espetáculo no palco aqui na linha imperial, hein? E ninguém parado, é, isso aqui é bonito, crianças dançando, as crianças trajadas, crianças dos grupos de dança, especialmente do Bemerland, trajadas aqui brincando, dançando junto, famílias inteiras prestigiando, fazendo a festa, uma linda integração familiar aqui na linha imperial, na quinta Nova Oktoberfest. Velhos camaradas, o que tu tá mexendo aí, Giovanni? Achei que tu ia estar lá nos velhos camaradas. Boa noite.
2: Eu tô de férias, boa noite.
1: Ah, daí, mas tu pode falar.
2: Mas o que tu achou nós juntar isso? São 50 homens. Isso aí dá alguns anos, né?
1: Cara, eu não tô longe aí dessa turma. Tem uns aí, a maioria deles tá melhor que eu.
2: Não, melhor que nós, né? Melhor que nós. Mas enfim, é um espetáculo diferente. Eles já apresentam há não sei quantos anos na Oktober de Blumenau. É a primeira vez aqui, vai ter amanhã a repetição. Quem não puder ver hoje, que vem amanhã, porque vale a pena.
1: Vale muito a pena, vale muito a pena. A gente tá destacando muito essa apresentação deles, que tá muito bonita. E tu vai pro palco agora?
2: E eu queria ter um trabalho assim, olha o quanto eles já beberam.
1: Vou ficar só no comentário, não vou opinar. Mas é isso aí. Imperial FM, daqui a pouco também tem Brilhação, às 23h30. Tem também Banda Exemplo de Nova Petrópolis. Aliás, Banda Exemplo é atração na terça-feira no programa Care Fest da Imperial, que vai ser transmitido daqui, né? Da linha Imperial. 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

0: quem quer saber das receitas dessas cervejas, era só ter prestado atenção aqui. Vocês, isso é algo,
1: essa é a banda, essa é a apresentação artística e cultural, espetáculo Encontro dos Velhos Camaradas do Alte Camarada Entref de Santa Catarina, que volta amanhã a partir das, deixa eu puxar aqui na minha colinha, amanhã sábado dia 3, mais uma vez às 19 horas no palco da Quinta Nova Oktoberfest.

0: Prestaram atenção? Olha, eu olhei daqui, vou revelar uma coisa para vocês.
1: Mais uma vez, lembrando então, daqui a pouquinho Brilha Som no palco, a partir das 21h30, entre 21h30 e 22 horas, hein? Tá previsto aí o início da apresentação do Brilha Som. 23 horas, a banda Exemplo de Nova Petrópolis. Amanhã, sábado, às 10h30, a programação para amanhã começa às 10h30 com o grupo de danças folclóricas alemãs da Escola Sol Nascente, da APAI de Nova Petrópolis. 11 horas, Sicredi Pioneira apresenta a bandinha típica Imigrante. 14 horas, o show do grupo Blasca. 16 horas, Volkstanzgruppe Edelstein. 16h45, tem Jogos Germânicos. Às 17 horas, show Quarteto Schmidt de Santa Catarina. 19 horas amanhã, retorna ao palco o grupo que se apresenta agora, o Alte Camarada Entref. 21 horas do sábado tem Super Banda Real de Nova Petrópolis. E às 23 horas, direto de Blumenau, Herr Schmidt, o show com a banda Herr Schmidt de Blumenau, Santa Catarina.
0: Eu vou deixar também o nome, depois eles vão deixar o cartãozinho do...
1: Para o domingo também uma vasta programação com bandinha típica Banda América a partir das 11 horas. 14 horas tem Lustig e Volkstanzgruppe Bergtal. 14h45 do domingo, Jogos Germânicos. Às 15 horas tem bandinha típica Aurora. Destaque para as 17h30 do domingo, o show com o grupo Lagatiche.

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1: Lindo demais, hein? Que beleza, para alegria de todos os presentes aqui no Salão Paroquial da Comunidade Católica da Linha Imperial, onde acontece a quinta edição da nova Oktoberfest de Nova Petrópolis.
0: Todos conhecem essa ferramenta, ou não? Os nossos antepassados, nossos todos... Isso aqui foi uma ferramenta importante. Chama-se ambos. E nós temos aqui um mestre ferreiro, Heinz Schmidt. Tem família Schmidt? Família Schmidt em Nova Petrópolis, em linha imperial. Schmidt. Bom, ferreiro. E nós temos um mestre ferreiro que vai conduzir esta peça. Eu até vou sair um pouco de cena aqui, porque é ele que vai. Lass der Schmidt mal. Der Schmidt.
1: Quem está acompanhando a programação da Imperial FM, nós estamos transmitindo então direto da quinta nova Oktoberfest na linha Imperial e no palco o grupo Velhos Camaradas de Santa Catarina, Alta Kameradentreft. E quem quiser pode acompanhar Câmeras na Serra, câmerasnaserra.com, pode acompanhar as imagens aqui da nova Oktoberfest, a apresentação desse grupo muito querido, muito simpático, que está trazendo muita alegria, muita cultura, muita arte aqui para essa edição da nova Oktoberfest. Aproveito e já lembro também, enquanto o pessoal está se preparando no palco, que amanhã, sábado, o programa Manhã Alegre Imperial será transmitido daqui também, levando toda a alegria, todas as informações, destacando as atrações do evento, amanhã das 9 até o meio-dia, o Samuca, né, Samuca? E o Luiz Alberto trazendo então, apresentando o Manhã Alegre Imperial. Amanhã à noite a gente vai acompanhar o lançamento da 52ª edição da Festa do Figo. É lançamento e também escolha das soberanas do principal evento do interior do município de Nova Petrópolis, que chega na sua 50ª edição para o ano de 2027. Amanhã, então, na linha Araripe e no palco The Villers, que também é atração na festa de aniversário da Rádio Imperial no domingo, dia 11. E é no segundo final de semana de outubro que nós também vamos estar marcando presença na abertura oficial da Oktoberfest de Igrejinha. Também aqui na nova Oktoberfest na linha Imperial, dia 10, Manhã Alegre Imperial na Agro dos Guris, aqui em Nova Petrópolis. E dia 11, a Superfesta de 37 anos da Rádio Imperial.

Crianças, não parece o Gepeto? Sônia Migastê, peço um aplauso aqui ao nosso mestre Ferreiro e também a esses rapazes aqui do grupo de Chupla do Centro Cultural 25 de Julho de Blumenau. Obrigado. Danke schön. Muito obrigado. Obrigado. Sônia Migastê. De numa... 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

0: Um aplauso aqui para o Chupla Atlas do Centro Cultural 25 de Julho de Blumenau. Obrigado. Quem é o chefe aqui? Quem é o chefe de vocês aqui? O mentiroso, quem é? O mais alto é o mais mentiroso, é? Você, gente, olha esse público aqui, olha as crianças, vocês ficam fazendo gestos obscenos aqui. Há que ter uma explicação. Vamos exigir uma explicação deles aqui para vir aqui na Petrópolis fazer esse tipo de coisa? Que explicação é essa?
1: Bom, a explicação é que o Chupla-Atla é uma dança que surgiu nas regiões alpinas e era praticada principalmente por lenhadores, ferreiros e caçadores. E esse gesto que a gente faz é para imitar o som que é emitido por um javali, que era um troféu de caça valioso na região. E ele fazia um barulho com a boca que era um estalo. Então a gente bate a palma da mão aberta em cima da mão fechada para imitar esse estalo.
0: Dá para acreditar?
2: Oktoberfest é cultura, viu só? Olha que bacana, aposto que tu não sabia dessa também, né, Samuca? Que beleza. Gente, a gente vai encerrando por aqui essa parte, essa primeira parte da nossa transmissão. Vamos ver o que vem agora. Porque daqui a pouquinho tem também o Brilha Som por aqui. Tá bonito demais a apresentação. Tá
0: muito longe.
2: Tá roubando atenção de gente de todo mundo aqui. Todo mundo muito atento, muito concentrado para a apresentação do Alte Camarada Andreff de Santa Catarina, direto de Blumenau.
0: Para vocês.
2: Pessoal muito atento, acompanhando, registrando, interagindo e se divertindo, e acima de tudo, né, se divertindo muito com essa turminha super querida.
0: Nós fomos surpreendidos.
2: Eu passo a bola de volta aí para os estúdios contigo aí, Samuca, e daqui a pouquinho então a gente retorna com o Brilha Som.
3: Valeu, Maicon. Combinado. Estamos a postos aqui, né? A hora que quiser, a gente já abre passagem aqui mais uma vez para a nossa transmissão dessa sexta-feira. É a primeira noite da nova Oktoberfest que acontece na linha Imperial, né? A partir de hoje até o dia 12, muitas atrações desfilando no palco por lá. Aproveito para mandar abraço para Odila em Caxias, também a Karina Kussler em Nova Hartz, que nos acompanham. Eu vou para um espaço comercial rápido. E já na volta tem mais música por aqui também, né? O pessoal que havia pedido banda Munich tá no ponto, tá bom, gente?
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8 décimos também a temperatura, hein, gente? Tá fresquinho, hein? Noite da sexta-feira. Temperatura baixa mais uma vez por aqui. Tô destacando a música que vem chegando em seguida com a banda Luar. O pessoal pediu pra matar a saudade por aqui, né? Vamos trazer uma antiguinha deles, então. Com os amigos da banda Luar, né? Show de bola. Lembrando que você participa 54-3281-1510, né? Você manda aí o teu recado pra gente. E logo mais tem transmissão da Imperial, né? Já estivemos acompanhando aí mais cedo na direto, né, de ali Imperial. Daqui a pouco mais tem mais música, claro, chegando de lá também, tá bom? Já fique conosco aí. 10 e 8!

Daí o Champion, 10h15 aqui em Nova Petrópolis, temperatura agora em 10 graus e 8 décimos, né? Maravilha. Vamos seguindo por aqui, é claro, né? Aguardando aí a tua participação no nosso 54-3281-1510. Vai mandando aí teu recadinho e participa também conosco, né? Hoje, ainda além do Brilha Som, que daqui a pouco se apresenta na linha Imperial, tem a banda Exemplo, né? Que vai fechar a primeira noite por lá. A gente já traz uma deles aí pra ir entrando no clima também, né? A October, a nova October, aliás, que começa hoje, segue até o dia 12. E não podemos esquecer, né? Que no dia 11 tem a festa dos 37 anos da Imperial. Estaremos por lá também pra receber todos vocês, viu? Já fica o convite aí. 10h16, banda Exemplo.

0: Sangue Latino e o Popurri Nossas Canções. Antes, a música alemã com Wolfgang Petri. 10h28.
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Tá aí, banda Som Livre aqui na Imperial, agora 10h34. Deixa eu mandar abraço pro pessoal aqui acompanhando a gente, né? O Pedro Vianney Riffel, turma lá de Ivoti. Hoje saindo uma canastrinha aí, né? Maravilha. Pedindo uma do musical Renascença, vamos trazer agora aí, tá bom? Também o Tziles na companhia, abraço, gente. Vamos que vamos, né? Trazendo mais uma, daqui a pouquinho tem Brilha Som ao vivo aqui na Imperial.

0: Legal, gente. Agora 21 para as 11, 10.6 a temperatura. E temos brilhação. Brilhação ao vivo da nova Oktoberfest. Vamos lá, diretamente à linha Imperial.
1: É, começou o brilhação aqui na nova Oktoberfest. Quinta edição na linha Imperial. Um grande público marcando presença nessa fria noite de sexta-feira, mas aqui dentro não tem frio, aqui tem muito calor humano, e vamos de música, vamos de brilha som.

Muito boa noite, Nova Petrópolis. Brilhação na área para cantar para vocês. Obrigado pela presença de todos. Todo mundo aí, uma ótima October de Nova Petrópolis. Dá um tom para mim aí. Vamos pro coral?

Brilha Som ao vivo na Imperial FM, direto da Quinta Nova Oktoberfest este ano, na linha Imperial, casa lotada por aqui, gente, que loucura. Pedro Rec tá mandando um beijo pro seu favo de mel, a Veranice Borges de Canela. Obrigado a companhia de vocês, hein, Pedro? Ainda, olha o recado aqui, estamos arrependidos de não ter ido na linha Imperial hoje, mas na próxima semana nos aguardem, Brilha Som é demais. Recado do Alex da Picada Schneider. Olha, Alex, tá perdendo um bailão, hein?

Gente, meu amigo Giovanni já explicou pra vocês a situação. Hoje encurtamos a nossa apresentação, porque temos outra apresentação pra fazer lá em Sapiranga. Mudou um pouquinho a programação da festa, mas a festa de vocês continua, tá bom? Quem vai ter que ir, infelizmente, é a banda Brilha Som, certo?

0: Brilhação! É a apresentação do Brilhação mais curta hoje. Alguns atrasos, alguns imprevistos, e o Brilhação tem compromisso então lá na cidade de Sapiranga. E a galera por lá está aguardando ansiosa também a chegada deles. 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Eu vou encerrando por aqui também meu trabalho dessa dupla jornada, né, de hoje na programação da Imperial FM. Na sequência, daqui a pouco tem banda Exemplo no palco, e quem quiser seguir aproveitando pode vir para cá, a entrada é gratuita para curtir a banda Exemplo, e acompanhe também pelas redes sociais a quinta nova Oktoberfest. Ali você vai ficar por dentro de todas as apresentações, todas as atrações, o cronograma certinho desse grande evento que está começando hoje e segue até o próximo final de semana. Aliás, até o próximo final de semana não, até o dia 12, feriado, que é na outra segunda-feira, não é? Amanhã, a partir das 9 horas, Luiz Alberto e o Samuca apresentam o Manhã Alegre Imperial por aqui. Eu amanhã tô de volta na programação da Imperial FM, direto lá da Sociedade da Linha Araripe, em Nova Petrópolis, acompanhando a escolha das soberanas da 52ª edição da Festa do Figo e lançamento, claro, da 52ª edição da Festa do Figo. Agora ele botou o fone, tava apanhando da jaqueta ali, que não tava querendo se comportar, não tava querendo parar quieto no canto ali, né? Mas é uma jornada para nós da Imperial FM nesses eventos aqui no município agora, nessa época do ano. É uma jornada também para o nosso amigo Alexandre da Silva, vice-prefeito, que não perde uma festa boa aqui em Nova Petrópolis, né, Alexandre? Boa noite.
1: Boa noite, Maico. Boa noite a todos os ouvintes da nossa querida Rádio Imperial. É isso aí, a gente está em todas, né? E festa é com nós mesmo. Então nós estávamos aqui na abertura mais cedo. Já corremos para a Linha Araripe, que também está acontecendo um evento lá, né? Já começou hoje com a apresentação do Badim, da Festa do Figo, né? E voltamos para cá para essa belíssima apresentação do Brilhação.
0: E a movimentação no município cresce quando tem eventos dessa natureza, né? A gente vê hoje aqui, né, que muitos turistas que vieram de localidades distantes, pessoas de cidades aqui da região, a economia agradece.
1: Exatamente, movimenta a economia, né, Maico? Vem pessoas de fora, se hospedam na cidade, e isso a gente viu porque, excepcionalmente, esse ano está sendo aqui na Liberal, né? E a gente vê esse feedback porque o pessoal já começou a mandar mensagem: pá, tinha reservado hotel no centro da cidade porque era ali, enfim, e agora vai ser na Liberal.
0: Precisamos esclarecer porque nem todo mundo sabe o porquê, né?
1: Exatamente, nós estamos com uma revitalização da rua coberta nesse período agora, né? Por isso não pôde ser feito lá, né? Mas também do limão se faz uma limonada, né? Temos uma novidade então, que é o trenzinho. Eu apelidei no lançamento do outubro de Trenzinho da Alegria, já pegou. Que é o trenzinho que vai estar fazendo o translado do centro até a Imperial e do lado reverso também, de hora em hora. Então não tem problema, quem está hospedado no centro da cidade, pega o trenzinho e vem para cá, né? Até porque bebida e volante é um pouco complicado, então utiliza o trenzinho.
0: A gente já ia chegar nesse ponto aí, pode aproveitar, tomar um chope sossegado, sem se preocupar.
1: Exatamente, pega o trenzinho e volta pro hotel, né? Vem do centro até aqui e retorna também. Mas quem não quer pegar o trenzinho, também nós temos cerveja e chope sem álcool, né? Que pode utilizar também.
0: Quer dizer, razões não faltam, né? Não quer beber, não pode beber, não, porque tem que dirigir.
1: Não falta, não falta. E a alegria tá aqui, né? O nosso novo Oktoberfest é a alegria total, né?
0: Alegria total. A gente vê a empolgação de todo esse pessoal. Antes já, uma atração diferente. O Alte Kamaraden de Blumenau fez uma apresentação diferente aos nossos olhos, diferente daquilo que a gente está habituado. O pessoal se encantou, o pessoal filmou, o pessoal interagiu, o pessoal cantou, tentou cantar junto que pôde, porque era em alemão, mas foi uma apresentação sensacional, e isso só soma.
1: Exatamente, são novidades, né? E a nossa cultura local aqui, né, Maico? Nós somos colonização

0: alemã. Então, vindo essas atrações também, ela vem ao encontro das nossas tradições. Mas hoje à tarde ele disse, o jeito que o pessoal se adaptou ao salão aqui, né? Eu disse, ficou sensacional. E tem aqui para toda a família. Tu pega o show aqui, tem o palco do show, nós temos as cervejarias, nós temos a loja dos trajes típicos, nós temos uma área de gastronomia muito boa ali, mas também temos espaço kids lá fora. Então, é um evento familiar, um evento cultural. A maioria dos outubros é mais chopp e música, aqui não, aqui é o chopp, é a música, mas é a cultura, é a tradição também, né?
1: Como o Alexandre disse, evento para toda a família. Alexandre, a prefeitura também participa desse evento através do seu apoio. Parabéns aí a administração valorizando o que é nosso, valorizando os eventos, sabe da importância de valorizar eventos aqui do município, dessa natureza em especial, pelo aspecto cultural, movimentando assim também a economia. Então, Nova Petrópolis, assim só caminha para frente.
0: Exatamente. Principalmente esses eventos, né, Michael, que eles são a cultura da nossa cidade. Eu sempre gosto de dizer que o povo que não preserva, não evidencia a sua cultura, a sua história, as suas tradições, está fadado ao fracasso. E Nova Petrópolis, ele é tão pujante por isso. As pessoas reconhecem, respeitam a sua história, de todo o antepassado que veio para cá, que trouxe consigo a alegria da música, a alegria da dança, né, dos grupos, né, mas a fé também, né, que também está evidenciado aqui dentro do evento. Então, a gente fica muito feliz de ver o evento dando certo, a casa cheia hoje aqui. Se tu olhar, uma sexta-feira está cheia a casa hoje, a gente fica muito feliz.
1: E é grande o espaço aqui, hein?
0: É grande. O modelo que eu falei, né, nós temos a rua coberta, ela é um pouco mais estreita e comprida, né, aquela é mais um quadrado maior, ainda com o espaço externo que nós temos lá, né, e mesmo assim tá cheio.
1: Maravilha, Alexandre, obrigado, sucesso, amanhã a Imperial FM volta a partir das 9 da manhã com a programação ao vivo daqui, amanhã também, como já citado, estaremos na linha Araripe acompanhando a escolha das soberanas e o lançamento de outro grande evento que movimenta muito o município, a Festa do Fico.
0: Exatamente. Parabéns à Rádio Imperial, que está indo sempre encontro à comunidade, mais uma vez aqui, cobrindo o evento. Como tu disseste, amanhã, escolha o baile da escolha das soberanas da Festa do Figo, que já no ano que vem, no início do ano que vem, tem a Festa do Figo, né? E é isso aí, as nossas comunidades se movimentando, se organizando, trabalhando em prol dos eventos, e isso fortalece cada vez mais o título de capital nacional do cooperativismo, que dessa vez o evento da Nova Outubro está aqui, onde nasceu o cooperativismo no Brasil.
1: Exatamente, bem apontado. Obrigado mais uma vez, Alexandre. Samuca, obrigado aí a retaguarda técnica, aí o espaço na programação do Sextou de novo. Amanhã, então, volto, não do estúdio, volto amanhã direto da linha Araripe. A todos uma excelente noite de sexta-feira. Prestigie, aproveite e curta também você a quinta nova Oktoberfest.
2: Valeu, Maicon, parabéns pelo trabalho aí, né? Show de bola, baita transmissão na noite desta sexta-feira, noite que marca, né, o início da quinta edição da nova Oktoberfest. A gente fica por aqui contigo até a meia-noite e já lembrando, né, que amanhã estaremos a partir das 9, Luiz Alberto e eu também diretamente aí da linha Imperial. Música que chega já na sequência também, pessoal que havia pedido mais cedo, registro já a participação também da Velida Pretzel, que estava com a gente já desde cedo, acompanhando também a transmissão. Agora 11:17, 10 graus e meio.
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Abraços, obrigado, viu, pela audiência e pelo carinho de sempre. Lembrando mais uma vez, amanhã, pela manhã, né, a partir das 9, Luiz Alberto e eu estaremos com o Manhã Alegre Imperial direto da Quinta Nova Oktoberfest em linha Imperial, né, amanhã o programa ao vivo de lá, e à noite também tem a escolha das soberanas e lançamento da 52ª Festa do Figo, em linha Araripe Nova Petrópolis, e por lá a animação dos amigos da banda The Villers, né? Então já fica aí o convite para você também acompanhar mais duas externas, né? Dois trabalhos aí que a Imperial sai do estúdio amanhã, sabadão. Tá bom, gente? Música alemã com Original Tiletaler.

Banda Alto Relevo, vem me fazer feliz. Agora 13 para meia-noite, 10 graus e 3 décimos a temperatura. Fechando o nosso sexto de novo hoje, né? Com transmissão, enfim, né? Com tudo que aconteceu nessa primeira noite. Aliás, segue acontecendo, né? Nessa primeira noite de quinta nova Oktoberfest. Amanhã eu tô de volta a partir das 9 horas, né? Como eu já falei, acompanhando o Luiz Alberto no Manhã Alegre Imperial. Então a todos uma excelente noite, né? Um bom descanso, porque a gente se encontra amanhã aqui na programação. Tá bom, gente? Forte abraço e até mais.

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Amigas e amigos, muito bom dia. Amanhã de sábado, hoje 3 de outubro de 2026. Tempo firme. A linda lua pendurado aí, um pedaço de lua, né? É, pendurado aí no céu. 12 graus e meio a temperatura. 11,3 sensação térmica. Um pouquinho diferente de ontem, um pouco mais quente, né? Mas por causa da umidade a gente ainda sente bastante frio, sim. 89% umidade relativa do ar. Signo é Libra, estação primavera, 89 dias nos separando do novo ano, a lua na fase minguante. Hoje dia mundial dos dentistas. Dia da biblioteca espírita. Dia do petróleo brasileiro. E dia das abelhas. Aí eu diria que praticamente é um dia muito importante, né? É que muitas vezes o pessoal é que não, abelha, opa, vamos matar. Não mata não, né? É, não mata não. Pelo seguinte, no momento que nós não tivermos abelhas, mais abelhas neste mundo, o pessoal vai acabar morrendo de fome porque a produção vai cair drasticamente. Conversando com várias pessoas por causa dessas chuvaradas todas aí, né? E as árvores florescendo das mais diversos tipos de espécies. E você pode conferir, né? Vamos ter pouca produção de frutas esse ano porque as abelhas simplesmente não conseguiam lá fazer a polinização. Duvida? Dá uma olhada ali, né? Eu me lembro, tem um pé de maçã lá em casa. Ano passado, a primeira produção dele, ele conseguiu produzir 16 maçãs. Esse ano, ele floresceu, que era uma beleza, né? Tava todo ele branquinho. Na realidade, fui ver ontem, tem duas maçãs.

caiu tudo porque não foi polinizado. É, a nossa homenagem também, né, a todos os dentistas pelo seu dia. Acordando com o Emperaldo chegando, patrocínio Sul Motos, Energias da Natureza. Parte musical começa hoje com Banda Esmeralda. Seu baile é bom? Eu vou.

São 5:18, agora 5:18. 12,5 graus a temperatura, 11,2 a sensação térmica. Tempo firme, umidade 89%. 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Conferindo a previsão para hoje, temperatura variando de 8 a 25 graus. Sol com muitas nuvens, período de céu nublado, noite com pancadas de chuva. Previsão de 3,8 milímetros de chuva para hoje. Vento 9 km por hora, com rajadas de até 53 km. Sol vai nascer hoje às 6:02, seu caso às 18:25, a lua na fase minguante. Para amanhã, domingo, 14 a 21. Tempo chuvoso com temporal pela manhã, à noite a chuva para e as nuvens diminuem. Para amanhã, previsão de 16,3 milímetros, mais 7,7 milímetros para segunda. Terça, 0,2 milímetros e 0,1 milímetro na quarta-feira. Só que aí na quinta já chove mais de outra vez, né? Rapaz, olhando aqui, tempo sem chuva mesmo, só a partir do dia... Só no dia 15, depois já volta a chuva. Tomara que eles tenham errado dessa vez, né? Porque... Chega, né? É muita água. Depois vai faltar de novo lá na frente. As informações para você, ouvinte da Imperial. Falando em ouvintes, já temos participação na minha página no Facebook. Recebendo o bom dia do Jair Wortmann, Marciane Tank, Jacinta Wilken-Wingert, Neuza Virginia Davis, Jandira Spiering-Weber, Liane Michel, Lourdes Laux, Noeli Aren Baumgarten e também da Eva de Castro. No nosso WhatsApp também já temos participações. O bom dia do Maicon Zanqueta na escuta no Rio de Janeiro. Bom trabalho, bom fim de semana, igualmente para você. Também o Ricardo Gaúcho lá de Uberlândia, mandando um ótimo sábado, um final de semana abençoado a todos. Também a nossa amiga Vinte Gini Godoy. Bom dia, abençoado sábado para você e sua família. Muito obrigado, igualmente para você.

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Céu limpo, a temperatura 12,7, 11,7 a sensação térmica, umidade 89%. 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

Para as 44 minutos, 16 minutos, nos separando das 6 horas da manhã, o nosso Acordando com o Imperial, chegando na sua última parte, sempre patrocínio da Sul Motos, revenda Estil para Salvador do Sul 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Mais participações para registrar. Bom dia do Marco Casagrande lá de Canoas. E o pensamento do dia: tem dias que a gente só quer desistir, largar tudo, sumir, mas é nesses dias que Deus mais te segura, mesmo quando você acha que está caindo. Você não chegou até aqui por acaso, verdade, meu amigo? Também o bom dia da Rosmarie lá de Canela. O Ricardo Gaúcho, né? Ele que também é um defensor de abelhas, ele cria abelha e quem cria cuida, né? É um ótimo dia, um alô especial aos apicultores, todas as pessoas que de uma certa forma ou de outra contribuem com a sua presença, o seu cuidado, né?

na minha página do Facebook, recebendo um bom dia também da Dulce Ratke, Clério, Luiz Schneider, Rosane Schaefer, Ricker, Werner Koch, Inês Sídico, Inácio Rohr, Lídia Tereza Mugnagna, Rosália, Mônica Guilherme, Círio Rohr, Malibok, Nadir Dil, também da Eva de Castro.

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1: 6 horas.

A palavra de fé e esperança para hoje, sábado, 3 de outubro de 2026. O título: Uma premissa básica. Os eventos do mundo muitas vezes surgem estarrecedores e inexplicáveis. São espetáculos de crueldade ou injustiça que desafiam a sensibilidade e o raciocínio. Perante eles, a criatura humana encontra dificuldade para se posicionar. Às vezes ela se deixa dominar pela emotividade e tomba em sofrimentos desnecessários. Acredita que amar ao próximo é agradá-lo e realizar suas fantasias. Ou então toma para si as dores do semelhante de forma enfermiça. Não consegue perceber a razão ou a finalidade de certos eventos dolorosos que atingem os que ama e se desespera. Com isso, fica sem condições de auxiliar. Em outro contexto, são os equívocos do próximo que despertam ira. Falta a compreensão de que os perversos do mundo são enfermos da alma. Surgem odiosos nos caminhos alheios, por vezes com aparência triunfante. Entretanto, o mal é sempre lamentável, qualquer que seja a forma pela qual se apresenta. Ninguém escapa da soberana justiça divina, sempre perfeita. Nesse contexto, é mais lamentável que semeia dores do que quem a sofre. O sofredor atual está em processo de reajuste perante as leis cósmicas, desde que se mantenha digno. Já o algoz está cavando um triste e sombrio abismo para nele entrar. A fim de viver de forma equilibrada e pacífica em um mundo ainda tumultuado, importa ter lucidez. Quem só percebe as aparências corre o risco de se desesperar ou de tomar um rebelde. Uma premissa básica a ser considerada na apreciação de qualquer evento é a lei do progresso. Constitui designo divino que todos os espíritos atinjam a ápice da perfeição. Entretanto, eles ocupam diversos graus na hierarquia evolutiva e têm as aparências e experiências de que necessitam. Algumas mais infantilizadas ou rebeldes ainda fazem o mal. Outros, não muito mais

evoluídos reclamam de qualquer problema e suportam com dificuldades as lutas da vida. Aos mais adiantados, que enfrentam corajosamente suas provas e quitam os débitos que acumularam em existências pretéritas. Finalmente, há os realmente evoluídos, que só do bem se ocupam e dão exemplos para os que seguem na retaguarda. Assim, não há injustiça real no mundo. Tudo é transitório, fora o bem que se instala no íntimo da criatura. A maldade é uma loucura muito efêmera a ser resgatada no futuro. A dor depura e prepara para vivências mais nobres e também dura bem pouco. Para apressar a felicidade, impõe-se um ajustamento do próprio ser aos soberanos códigos da vida. Instruir-se e amar, a fim de auxiliar o progresso, é uma lei incontornável. Pense nisso e tenha um ótimo sábado.

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Agora 6:08, 6:08, chegando o nosso Bom Dia Amigos e Amigas. 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Para nossa alegria, nossa satisfação, sempre muitas participações. O bom dia do Edson Vacara Deber, lá de Giruá. Um ótimo dia, ótimo sábado a todos. Também bom dia, Helene Moraes do Yammertal, Moro Box, Longueiras, esposa Maristela, nosso amigo Joãozinho Volo, bom dia, feliz, abençoado sábado a todos, linda, verdadeira mensagem, muito obrigado. Também a Rosa Martins, presidente Lucena, linda mensagem, mas pura verdade, muito obrigado, um abraço a todos nós e para o locutor que sempre nos envia as mensagens, né? Não tem por que agradecer, minha cara amiga ouvinte. Faz parte, né? A gente tenta aí sempre levar um pouquinho mais de, como é que eu vou dizer, uma esperança a mais, né? Também recebendo aqui a participação do Fábio Dama, pedindo homenagem para os aniversariantes de hoje, a Sofia Dieter, Marcelo Hoffmann, Gustavo Daim, Romaica Laís Stoffel, Luiz Gustavo Pauli, Samuel Frank Schumach, Belmiro Robinson, Décio Zimmermann, Susana Trash, Olga Souza e Edgar Pereira. Bom dia, Paulo Janabalco, homenageando hoje Décio Zimmermann, Belmiro Robinson, pelo seu aniversário. A minha página no Facebook, bom dia também da Noeli Williams, também da nossa amiga ouvinte, a Ilvini Pozamay, lá de Estrela, Luiz André Schulz, da Fátima Schultz, também Roberto Drexler, Rosalina Reisterf, Darcila Mitzenberg, Romeu Mucchi, Luiz Helena Niemeyer, Angela Becker, Regiane Maria Schmitz-Knost, Fábio Dama, João de Mello, Ilga Neukampf, Elinice Roth, Bernadette Neukampf, Milton Spier, Regina Fetzner, Maria Madalena Rinker, Marino Laux e também do Ivo Lamp.

0: 6:13, 6:13. A temperatura está em 12,7 graus, a sensação térmica 11,7, umidade 89%, tempo firme. Porém, exatamente lá agora, para mim, aqui do lado do sol nascente, tem uma neblina alta e também para o sul também um pouquinho de nebulosidade.
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6:18, 6:18, o sol já começando a espiar o mundo, né? Eita! Tem um pouco de nubosidade, sim, mas de resto aí, né? Mas a previsão para hoje, à noite, vamos ter a volta da chuva, né? Vamos aguardar então para ver o que a natureza nos reserva. Você está acompanhando, bom dia amigos e amigas, agora aqui pela Imperial. Mais participações chegando, a gente registrando. Nosso bom dia também recebendo aqui do Plínio e da Celi. Vocês estão aí no chimarão, mas sempre acompanhando a programação. Linda mensagem, muito obrigado. Também o bom dia da Demar Rainer, da linha Fritzenberg, para os amigos da Imperial. Bom dia, Otília Brown, dois irmãos. Linda mensagem, parabéns. Muito obrigado, abençoado final de semana para nós. Também o bom dia do Paulo Marcho, né? Dois irmãos. Da minha página no Facebook, recebendo aqui também o bom dia da Otília Brown, do Amarildo José Pellens, Vera Gottschalk, Lorena de Souza, Mali Schumann, Lúcia Scholl, Guido Kehl e também da Clarice Brauers. Assim também aqui, né? Vamos deixar de registrar também o bom dia da Célia Gressler. É, mas parou por quê? Parou, maestro, mas parou por quê, maestro?

6h22, 6h22, você acompanhando, bom dia amigos e amigas, aqui pela Imperial, o patrocínio da Pica-Pau Veículos. 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

6 horas 36 minutos, agora 6h36, o sol tá aí presente, né? Tem um pouco de nebulosidade circulando, mas não tá atrapalhando o sol, pelo menos por enquanto. Com isso aí, a sensação térmica agora já pulou para 16,2 graus. Direto no termômetro, estamos agora com 13,7 graus e a umidade baixou um pouquinho, 82%. Você está acompanhando o programa? Bom dia, amigos e amigas, aqui pela 104,5, a Imperial FM de Nova Petrópolis. Mais participações chegando e gente registrando. Bom dia do Afonso Barco, do Pousada da Neve. Bom dia, bom fim de semana a todos. Eric Zaro, Carlos Barbosa, Cristina Bon, lá de Tupandi, pedindo música aí pros amigos. Também a nossa amiga Vintias Alma Batalha, um gostoso sábado de desejo. Obrigado igualmente para você. Facebook, chegando aqui o bom dia também da Dulce Rupental. Ainda Rosilene Maria Schmidt-Solveman, do Almiro Miller. Da Lúcia Fritzen, Gerta Gessinger, Nestor Meller, Boni Fritz, Jacinto Freire, Susana Drum, Alceu Blume, Lúcia Klagenberg, Gilvani Gottschalk, Amalise Raber, Amalise Moraes.

6h40, agora 6h40, temos mais participações para registrar, chegando aqui no nosso WhatsApp, bom dia também, Camaquã, os pássaros já tudo acordado bem cedo, abraços a todos, né? Pena que a pessoa não colocou o nome, mas tudo bem, tá registrado aqui, né? Domingo, Belmila Brown, do Yamertal, Dirce, Casper, Santa Maria do Herval, bom dia, tomando aquele chimarrão com a esposa Everaldo Casper, ótimo sábado a todos. Quem mais que está participando aqui? Vamos conferir aqui agora sim, né? Vamos abrir. É. Na minha página no Facebook, o bom dia do Guido Dapper, também Orides Albuquerque, ainda Jorge Everson, Marcos Aurélio Eich, Enio Dimmer e também da Jacinta Rinker.

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6:47, 6:47, a temperatura 14,1 graus, 17,7 já a sensação térmica, o sol presente, 86% umidade relativa do ar. 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

Mais participações chegando, gente registrando. 10 graus, tempo limpo, lá em Gramado. Informação do ouvinte Oscar Miller, lá no, na pousada Bitué. Iraci Hans em Novo Hamburgo também mandando aí o seu bom dia. Jair Fasbinde, bom dia, excelente sábado a todos. Na minha página do Facebook, recebendo também aqui o bom dia do Plínio da Silva, do Jair Bach, o Danir Govaski, o popular Bombacha.

Pois é, era para tocar e não tocou, né? Estão fazendo greve aqui, né? Eita, vou falar com o maestro aí, né, para ver o que que pode ter acontecido. É isso mesmo, né? Falo com o maestro e vamos ver se ele toca agora.

Eita, mas aqui o Venho se perdeu hoje de manhã, né? É isso aí, essa aí já tocou, né? Já tocou essa aí, então vamos deixar ela fora, porque não adianta, né? Quer dizer, não é bom repetir logo as músicas. Vamos colocar outra no lugar, que aí vai, né? Melhor, né?

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Mais participações chegando e a gente registrando. Bom dia do Jair Rita, lá do estado de Goiás, lá de Formosa, na escuta. Choveu noite toda. 30 milímetros, acabou o calor. Que coisa bem boa, né? Essa é uma notícia ótima, pessoal aí de lá de Goiás. Também Camaquã, participação aí do Zilmar Bergman. Um abraço a todos vocês e ouvintes, um sábado abençoado. Também a participação do Augusto Baques, lá de São José do Urval. Bom dia, abraço, bom final de semana a todos. Na escuta também Lírio Mendes, Lourdes Ror, Furtado em Capanema, Paraná. Um ótimo sábado a todos nós. Velha da Pretzel, bom dia, abençoado sábado a todos. Na minha página no Facebook, recebendo bom dia também do João Greff, Olavo Gressler, Madalena Nino, Valine Wolf Collet, Guilmar João Mertens, Rosane Schneider, Dolores Siles, Maria Freilich, Mariane Carlin, Lindon Lalizodone from Hong Kong. Hello, my princess. 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Solange Liz Miller, Lodi Utzig, também da Malise Belter. Malise Lippert, Carmen Regina Kohlrausch, Marcia Metz, Joel Beff, também da Lisane Miller. Era a vez da banda Nina, Alegria dos Bailes.

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4: Agora são 7:16, 7:16. Temperatura 15,1, 21,2, a sensação térmica. Umidade baixou mais um pouquinho, tá em 84%. Sábado em Festa, você acompanhando agora aqui pela Imperial. Mais participações. Bom dia, Silvano de Três Coroas. Um abraço a todos, ótimo final de semana a todos. Bom dia, ótimo final de semana para você e ouvintes. Ruben Frucht, Blumenau, Santa

0: Agora 7:21, 7:21, está na hora da gente saber como o tempo vai se comportar neste final de semana, para poder, para você poder aí se programar, né? Isto. Leandro Puchalski, direto aí da Metsul Meteorologia.
1: Muito bom dia a todos os ouvintes aqui da Imperial. Nós temos um sábado, pessoal, onde temos a presença do sol entre nuvens, temperaturas em gradativa elevação à medida que temos as próximas horas. Chega a se aproximar de uns 22 a 24 graus ao longo desta tarde, mas a previsão é que o tempo mude ao final do dia. No aumento de nuvens, tem previsão de chuva para encerrar esse sábado. Quanto mais à noite, maior a condição de chuva durante a madrugada deste domingo. Dentro dessa janela, pessoal, muita atenção para a possibilidade de temporais, inclusive raio, trovoada, granizo, vento. Importante, tá? Nós poderemos ter fortes temporais acontecendo ao longo da noite para na madrugada. Rajadas de vento que podem se aproximar de 100 km por hora, para vocês terem ideia. Isso é pontual, menos áreas, poucas regiões, mas tenhamos atenção a isso. Bom, nós teremos um domingo de eleições onde tem chance de chuva mais na madrugada. Durante boa parte do domingo é muito mais nublado do que propriamente com chuva. Abraço a todos, informações do tempo da Metsul, Leandro Puchalski.

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3: Agora 7 horas 33 minutos, 7h33, 15,5 a temperatura, umidade 82%, 21,6 a 6.

essa são térmicas. Tem um pouquinho de nebulosidade aí, né? Mas só para dizer que o céu não está completamente limpo, não. Sábado em festa, você acompanhando agora aqui pela Imperial. Temos mais participações para registrar. A minha página no Facebook, bom dia, Leoni Malman. Também a Márcia Petri, a Marta Eliane Rimer, a Sichitz, a Demar Tomé, Vera Marisa Mendes Santos, Maria Regina Schaap, Cleiton Knost, Astor Figbam, Tadeu Daimlin, João Greff, Olavo Gressler, Madalena Ninoff, Alice Wolf Colleg, Guilmar João Mertens.

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4: Sete e quarenta e três, agora 7h43. Tempo firme, só um risquinho branco aparecendo no céu aí, uma pouquinho de neblina alta. 15,8 a temperatura, 22,6 agora já a sensação térmica. Olha, quando anunciaram lá que nós ia chegar nos 28 graus hoje, pensei, bom, estão querendo aplicar mais uma. Mas olha, se continuar assim, vamos chegar mesmo, hein? 82% umidade relativa do ar. É o Sábado em Festa. 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
1: Oportunidade de trabalho. Procura-se um casal para trabalhar em chácara, na cidade de Canela, com carteira assinada. De preferência que fale alemão. Tratar pelo fone 549-9973-0813 com Darcy Henneman. Contrata-se de imediato casal para trabalhar em chácara, na cidade de Canela. Tratar pelo fone 549-9973-0813 com Darcy Henneman. Repetindo, 549-9973-0813.
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1: 8h04, 8h04. Temperatura 16,5 graus, 23,3 a sensação térmica, umidade 80%. Sábado em festa aqui na 104,5. 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Recebendo um bom dia do nosso vídeo, João, o fiscal da empresa Losada, também um bom dia do Tzilis. Bom dia, eu sou aqui da Alvorada da Amazônia, estado do Pará, pedindo música para o Sni, para a Júlia e para o meu esposo. Bom dia a todos os amigos da Imperial, as festas estão aí, Marlene, Ivo, Andreoli, lá de São Sebastião do Caí, verdade, não? Página do Facebook, recebendo bom dia também da Elaine Maria Schmitz-Halbert, Maristela Dilkin, Mali Krause, Leonida Berlitz, Erminda Nais, Romano Guilherme Ullmann, Mali Tonin, Elário Yankee, Lorena Hirsch, também da Maria Kloss, Neuza Greff,

Agora são 8 horas, 8 minutos, 8 e 8. Esse é o nosso Sábado em Festa, que você está acompanhando agora aqui na 104,5, patrocínio Energias da Natureza, Energia Solar. 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
4: 8:19, agora 8:19, 16,9 a temperatura, 79% umidade relativa do ar, 24,7 a sensação térmica. 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

E pela Imperial de Nova Petrópolis. Sempre aguardando aí a sua participação. Você poderá fazê-lo através aí do nosso WhatsApp 54-3281-1510 ou também na minha página no Facebook. Participação então no nosso WhatsApp da Sueli dos Santos, lá de Dois Irmãos, mandando bom dia também, na escuta, tomando chimarão com a esposa Glória Gilmar Mosman, lá de Venâncio Aires. Abraço pessoal aí da boa terra da erva mate. O nosso amigo Igor Schmidt também mandando o seu bom dia. Ele diz: São Leopoldo, música para a esposa Terezinha, para todos os vintes, para nós aqui na rádio. Muito obrigado. Ainda na página do meu Facebook, ali, o bom dia. Maristela Dilkin, Mali Krause, Renato Krieger.

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1: Agora já são 8 horas 34 minutos, 8h34, 17,3 a temperatura, 25,2 a sensação térmica, a umidade baixou, né? Agora já está em 78% apenas. 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

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Mais participações. O bom dia da Sueli dos Santos, dois irmãos. Também o bom dia. Bom domingo, Anderson Márcio, né, de dois irmãos. Cristiano Schmidt, Andréia e Ivo Ti, já com chimarrão pronto. Também bom dia, pedindo música. A sua escolha, oferecer para minha amiga Ilse Stout. Pena que o pessoal não colocou o nome, quem está fazendo homenagem, mas está registrado aqui. Bom dia, Jacinta Hardman Wechselfeld, lá de São Pedro da Serra. Na minha página no Facebook, bom dia, chegando aqui também da Vera Feldkircher.

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8:47, 8:47. Já chegando aos finalmente do nosso Sábado em Festa. 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Um novo programa no próximo sábado a partir das 7 da manhã. Recebendo ainda o bom dia do Inácio Dresch, Caxias do Sul. Também o Ari Miguel Weichenfelder. Mandando aí o bom dia a todos os amigos aí de São Pedro da Serra. Na minha página no Facebook, bom dia também da Madalena Kuhn. Maria Schneider-Willi, também de Jenny Dilkin. Eu já vou me despedindo, tô indo embora para retornar na segunda-feira a partir das 5 da manhã, desejando um ótimo final de semana a todos, bom dia!

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Bom dia, bom dia. Mais um programa Manhã Alegre Imperial Itinerante. Nessa manhã linda, ensolarada, por enquanto, né? Estamos ao vivo da quinta Nova Oktoberfest, que começou a milhão, ontem à tarde, ontem à noite, com a linda, belíssima abertura oficial, com muitas atrações, Alte Kameraden, Brilha Som, Banda Exemplo e muito mais. Nós estivemos ontem aqui, eu e o Roger, e nesta manhã de sábado, Luiz Alberto e Samuca ao vivo, a partir de agora, na recepção, aguardando o Whats 54-3281-1510. Bom dia para Marilei. Lindomar comandou Manhã Alegre no estúdio, até há pouco, né? Bom dia também para o Adolfo, lá na retaguarda. 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

0: 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Hoje, sábado 3 de outubro, na véspera das eleições. 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Samuca, bom dia.
1: Bom dia, Luiz Alberto, tudo certo?
0: Cheio bonito.
1: Aliás, o dia hoje tá bonito mesmo, né?
0: Maravilha.
1: Um belíssimo sábado de sol para esse pontapé inicial que já foi ontem aqui da Nova Oktoberfest. Grande público já presente aqui na linha imperial. Hoje, mais uma vez, a gente, claro, aguarda o público que chega logo mais, né? Abertura da festa já a partir das 10 horas. O pessoal que quiser chegar cedo, né? Será muito bem-vindo. Bem lembrado que você participa, interage com a gente nessa manhã do sábado também, mandando aí o teu WhatsApp, fazendo a tua ligação, né? Pro nosso já tradicional 5432811510, o qual eu já aproveito para mandar os primeiros recados de hoje, né? A Marilei, que gentilmente encaminha pra gente. A Cristina Bono, lá em Tupandi, tá acompanhando, pede música dos atuais. Também a Nora Larissa, o filho Rafael e os netos Andréas e Bernardo. Para a Terezinha Martini, que tá de aniversário hoje, dizendo que amam ela demais. E a gente, claro, deseja aí muitas felicidades para Terezinha Martini. Completa mais um aniversário hoje. E num sábado bonito desse, não pode faltar pelo menos uma galinhada, né, Luiz?
0: Como a maionese, tudo é uma delícia, né?
1: Solê.
0: Aqui já tá bombando tudo no WhatsApp do Luiz, né? Alô, também já vou dando aquele bom dia pro Jonas Gottschalk. Nós também estamos, né, junto aí na parceria também com a Festa do Figo. Super sucesso o show do Badim. Ontem à noite, Jonas me passando casa cheia, né? E ontem mesmo o pessoal adquiriu cartões para hoje, encerrados os cartões para janta para hoje à noite. Mas o pessoal está convidado para a mostra cultural hoje à tarde. Hoje à noite a Imperial também vai estar lá, Escolha das Soberanas, e o lançamento da Festa do Figo, 52ª edição, aqui pertinho em Linha Araripe. Nós estamos em Linha Imperial. E o pessoal participa então no WhatsApp. Aquele abraço. Olha só o chimarrão do Lucas Grau no Posto Ninho das Águias.
1: Ah, mas tá no capricho, hein?
0: O Laurinho, o Lucas, os demais eu nunca pego o nome aí. Valeu, aumenta o volume aí, beleza? Grande Lucas, Posto Ninho das Águias. Agora a programação aqui é incrível, né?
1: É, Luiz, até eu tava dando uma espiada aqui ao longo da manhã, a gente vai estar dando uma destrinchada aí nessa programação, porque ela é bem extensa, né, e segue até o dia 12. E é importante lembrar, né, que o evento aqui é com entrada gratuita, você pode vir com a família.
0: Sim,
1: vem já na parte da manhã, acompanha todas as atrações, né, tem alimentação, tem a praça de alimentação, tem as choperias, ou seja, é um evento completo para você participar. E já fica o convite. Hoje, o que temos hoje, Luiz Alberto, além da tua presença aqui?
0: Da
1: Vamos
0: nossa
1: lá.
0: Presença.
1: Aqui, ó, dia 3.
0: Dia 3.
1: A partir hoje. Das 10h30, já tem a apresentação do grupo de danças folclóricas alemãs da Escola Sol Nascente, a PAI aqui de Nova Petrópolis. Às 11 horas tem a bandinha típica, né? Que a Sicredi Pioneira apresenta por aqui. Às 2 horas tem a apresentação, às 2 da tarde, né? A apresentação do grupo Blasca. Às 16 também tem a apresentação do Volkstanzgruppe Edelstein, né? E assim por diante. Nós vamos
0: Sim.
1: destrinchando a programação ao longo do programa também.
0: Só para aproveitar aqui o Quarteto Schmidt, então. Bom, às 17 horas.
1: Sim.
0: O espetáculo que foi lindo, sucesso ontem à noite.
1: É a verdade.
0: Encontro dos Velhos Camaradas, Alte Kameraden, né? Trevo de Santa Catarina. Ele acontece também hoje. Às 19 horas. Muito bem, é uma ampla programação. Existem nomes, né, que com toda a justiça serão homenageados ao longo do evento. E aí vai.

0: Imperial, pavilhão da comunidade católica, é aonde nós estamos. Mais transmissões eu já mencionei também na linha Araripe, a Nova Oktoberfest, lembrando sempre que vai até o dia 12 de outubro, lá naquela segunda-feira feriado, né? Nossa Senhora Aparecida, Dia das Crianças, enfim, numa segunda-feira. O Quer Festa Imperial, terça, dia 6, aqui com a banda Exemplo. E o que que acontece dia 6? É o dia dos 37 anos do Imperial.
1: 37 anos, dia 6 de outubro de 1989, entrava no ar, né, Luiz?
0: Eu comecei um pouquinho depois. Que loucura isso tudo.
1: É, não.
0: Primeiro de dezembro de 89.
1: Eu tava comendo terra nessa época ainda.
0: Tu tinha um aninho, né?
1: Não, me tá louco, tinha 10.
0: Agora toda hora eu encontro alguém que não tinha nascido ou que era bebê. Ai, eu te escutava no vô, na avó, na tia, enfim.
1: O mais legal é quando a gente, quando alguém fala pra gente, eu escuto a rádio há mais de 50 anos.
0: Tá bom. Tá bom. Também vale,
1: tá,
0: né?
1: Tá valendo. Luiz, mais dois recadinhos aqui, a gente traz a primeira. Sim. De hoje. E, aliás, dentro do programa também a gente vai estar trazendo alguns destaques das atrações daqui do evento e também das atrações da Festa da Imperial, que acontece no dia 11, próximo domingo, né? Não amanhã, no próximo, a gente tem também a Festa dos 37 anos da Imperial, que acontece também aqui. A Maristela Neumann tá dizendo que o Gui daqui a pouco tá por aí, viu, Luiz? Tá? Daqui a pouco o Gui tá chegando.
0: É um dos homenageados.
1: É. Marino de Vargas e o Rafael trabalhando, ouvindo a Imperial também lá em Erechim, beleza. E a gente combinou antes, Luiz, a gente nunca combina o que que vai tocar primeiro. Hoje tu pediu uma, né? Hoje tu pediu uma e eu separei aqui.
0: O La Montanara.
1: Vamos
0: tem
1: lá.
0: Todas as músicas são lindas. Abraço aqui pro, onde é que tá aqui? O Mário Hansen, querido, né? Esse que faz aqueles churrascão.
1: Eu tava na hora de sair um, né?
0: Podia ser.
1: Tava.
0: Ele tá na caminhada, caminhando e curradinho na Imperial.
1: Sempre, coisa boa.
0: O Beto, mano, Beto, depois vamos ver os áudios dele aqui. E, tô ouvindo a Rádio Imperial, indo, bom, isso que é o bom, né? Tá escrito aqui.
1: Ah, é.
0: Alô, Beto, indo pra Novo Hamburgo, levando a sobrinha neta Maju, música pra Mazinha, ela tá ouvindo. Eu vou ver depois,
1: tá,
0: se
1: é
0: escrita,
1: que é isso,
0: tem a ver com o nome. Valeu.
1: Valeu. Vamos de música, Luiz?
0: Sendo bonito,
1: vamos começar essa manhã bonita, então, com La Montanara, agora 9:12.

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0: Muito bem, voltamos ao vivo da quinta Nova Oktoberfest. Claro que tá tudo light, tudo calmo, tudo quieto.
1: A única bagunça é tu aqui, Luiz.
0: A única bagunça é eu. Eu já fiz exercícios.
1: Sim, eu vi.
0: Quem
1: eu,
0: olhar na câmera, né?
1: Subiu uma araucária ali fora.
0: Tá bonito lá fora, na natureza.
1: Eu fiquei impressionado com a beleza das árvores aqui. Meu chapéu. Bom, sombra não vai faltar.
0: Ao redor, praticamente.
1: Ao redor aqui do salão. Nossa,
0: tu perguntou bonito. Há pouco o Padre Delcio, né? Podia vir aqui.
1: Eu perguntei do Padre Delcio, tu entendeu o pastel?
0: Eu entendi pastel, eu fui ver. Aí eu fui lá fora.
1: Que bárbaro.
0: Pra ver se tava aberto o lanche. O Adi deve estar vindo daqui a pouco, né?
1: Essa é boa.
0: Pra trazer o nosso café. O Adi deve estar vindo, mas a Adri, essa sim está chegando, né? O Dieter, né? Deve estar por aí. Olha também.
1: Ah, que é mesmo?
0: O café ela está trazendo para nós, que coisa, viu?
1: Deve ser chope aquilo ali já.
0: Loja Benoit, aqui em Nova Petrópolis. Bom, é aqui, né? 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
1: E aí, Adi,
0: 17 anos.
2: Bom dia.
0: Bom dia, Adri.
1: Continua, Luiz.
0: Tá bonitona como sempre. Isso que foi longe ontem, né? Bom dia.
2: Bom dia. Ontem foi sucesso, né? Abertura. Nossa. Espetacular, com muita participação da comunidade. O pessoal veio prestigiar o evento.
0: Espetáculo bacana do Alter Camarada, em brilhação, bando exemplo. Bom, isso é só o início.
2: Isso é só o começo. O Bemer também ontem deu show, né? Fez um espetáculo alusivo à temática desse ano. Isso. Das Isunzere Musik.
0: Como é que é?
2: Das Isunzere Musik.
1: Tá melhor que eu já no alemão.
2: Deram muito show. Ontem foi muito bacana. E hoje a gente espera o público também para poder dançar com o Quarteto Schmidt, Herr Schmidt. Tem os velhos camaradas de novo no palco, né? O último espetáculo deles, que é sucesso lá em Blumenau. A gente trouxe aqui para o pessoal poder aproveitar.
0: Como a abrangência da rádio é muito grande para chegar na festa aqui, 9 de outubro, é muito fácil, né, Adri? RS235 é a referência entre Gramado e Nova Petrópolis, por exemplo.
2: Isso, tem vários pontos de referência, né? 7 quilômetros do centro da cidade, a gente tem também o trenzinho, então quem quer se hospedar na cidade, ficar nos hotéis do centro, pode pegar o trenzinho do centro da cidade até ali Imperial. Transporte gratuito, ele fica indo e voltando o tempo inteiro ali durante o evento, né? Então não tem desculpa para não vir para a Nova Oktoberfest na linha Imperial.
0: Quanta informação, tá aí o folder, a gente já trouxe várias e a gente vai destacando ao longo da manhã. O que tu tem aí? Chope?
2: Café.
0: Tem uma chopeira ali do lado. Tu tem alô ali, Samuca?
1: Tem.
0: Deixa eu. A Marilei tá aguardando, 54, mas eu também tenho aqui.
1: Eu te interrompi no patrocínio, não?
0: Oi?
1: Ou tu tinha acabado o patrocínio ali? Eu te interrompi, eu acho.
0: Eu parei na Energias da Natureza, né? Na Rua das Chácaras, vamos testar agora.
1: Ah, o Luiz tava pagando R$860 de luz.
0: Não, né? Quero passar de cento e pouco agora.
1: A
0: instalação foi uma beleza tudo. Agora, na prática, tem que ter sol, né?
1: Funciona, Luiz.
0: Essa previsão para semana
1: verdade.
0: Que tá doido.
1: É verdade, é verdade.
0: 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Ó, o pessoal tá milhão aí, né? 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
1: Deixa eu ver, vamos lá para os recados então. Me e Érico, casal de paulistas, que estão na Serra aí de novo, passeando e ouvindo a Imperial. Olha que beleza,
0: que
1: gente.
0: Legal. Que
1: privilégio, né? Abraço para vocês, viu, gente? Loci, lá na costa da Serra Montenegro, pro esposo Jorge, amigos e familiares, pede uma... Quando se fala em 37 anos da Imperial, tem uma música... que sempre me recordo, eu era criança ainda, mas eu ouvia Imperial desde pequeno. E essa é o pedido da turma aqui, ó. Faixa 1,
0: nossa,
1: do volume 1 da banda Champion.
0: Bate coração.
1: Que foi lançado em 1990, o disco do Champion, né?
0: Sim.
1: E era faixa 1 do disco do Champion. Sim. E faixa 1 da primeira coletânea da Imperial.
0: Luiz Lamarque.
1: Com as melhores da Imperial. Então a faixa 1 daquele disco também era Bate Coração do Champion, que eu vou separar pra gente rodar daqui a pouquinho.
0: Champion iniciou praticamente...
1: Remete lá ao começo da Imperial, né?
0: Sim, o Champion começou em 1990,
1: 90,
0: né?
1: Exatamente.
0: E o nome Champion, eu já contei várias vezes, foi através de cartinhas... Uhum. E foi escolhido o Champion.
1: Maravilha. Jenny Godoy também está na companhia. Marlise Frank deixando bom dia. Heidi Kindlein Seldman, olha que sobrenome diferente. Lá de Ibirama, Santa Catarina, para o neto Davi Gustavo Moser, que amanhã estará de aniversário. Parabéns desde já. Temos preparado por aqui, Luiz Alberto, música da banda Exemplo, que ontem se apresentou aqui, né? E na terça se apresenta no Kerp Festa Imperial, né? Então estaremos também acompanhando.
0: Daí... Sempre... Sim, pode continuar.
1: Não, sei.
0: Sempre lembrando a organização do Bemer Lantanes Group, aqui da linha Imperial, Henrique Litt, que é o presidente, nós conversamos também ontem à noite, né? Bom dia, Paulo e Joana Bock, Rejane Knorst, Maria Chu, Hernani Villers, em São José do Sul, Loiva Obermann, o querido José Paulo Miller, que dia bonito, né? Lá em Linha Catarina também, a Marilene, Josué e Adriana. Jurema Kleinschitz, bom dia. Milton Spier, Dona Iria Schwantes, Maria de Lourdes, bom dia. Noeli Wilson, Erminda Nais, alô pessoal de Santos Reis, Campo do Meio, Faxinal, né? Marciano Marmi, bom dia. Guido Dapper, a Silvana Novello, Ilka Metz, e como é que eu sempre digo... Und so geht das weiter, né?
1: Vamos lá então, Luiz, vamos trazer mais música desse, diga-se de passagem, local extremamente bem decorado, né? A gente tem um ambiente
0: tá bonito aqui.
1: Tá muito bonito. Gurizada da Digi Sonorizações montou um baita palco aqui também, ou seja, tá tudo preparado para uma grande festa, né? Então,
0: é bom mencionar também a parceria, né, de toda a competência, a qualidade e parceria com a Nova October, a Digi Sonorizações. Tá feito, alô, né?
1: Vamos de música então. Sempre. Manda exemplo, Luiz.

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1: Muito bem, manhã alegre, Pereão itinerante, hoje sábado, dia 13 de outubro, estamos aqui na quinta Nova Oktoberfest. No próximo sábado, dia 10, o Manhã Alegre estaremos na Agro dos Guri, ali junto ao Super Andreaça. Dia 17, nós, Samuca, estaremos, que evento, hein? No Colégio Sinodal Progresso.
2: 150 anos, né?
1: 150 anos. A programação, a celebração começa às 9 da manhã naquele sábado. E eu e o Roger pretendemos conversar com o seu Lório, o diretor, alinhar isso na próxima terça-feira.
2: Vai ser show.
1: E aí segue, né? Teremos muitos eventos mais. Dia 24 de outubro, estaremos na Feira das Flores em Ivoti. Dia 31 de outubro, no Freca Atacado, no fechamento do mês de aniversário.
2: Né?
1: Que, aliás, que hoje tá milhão, já tô sabendo lá. É todo sábado, né? Promoções e coisa e tal. E aí, o primeiro sábado de novembro, no encontro de cervejeiros em Picada Café. Aí eu não sei se eu vou lembrar dos demais, tá?
2: Tá bom, não, mas tá bom sim.
1: Abraço pro Marcos Schumann, que gostaria que fosse lá na Pneumarque aquele sábado, mas tá bem alinhado para sexta, dia 6 da tarde, ou sábado à tarde, às 14 horas.
2: Show de bola, tá valendo também, né, Luiz?
1: A Nova Oktoberfest nasceu para celebrar as raízes germânicas de Nova Petrópolis, de um jeito autêntico, acolhedor e próximo das pessoas. O evento chega à sua quinta edição, celebrando o que há de mais vivo na cultura germânica de Nova Petrópolis. A música que reúne, a dança que atravessa gerações e a tradição que continua sendo vivida. Neste ano, a música é a grande protagonista, especialmente a música típica de bandinha alemã. Esta é a nossa música, esta é a nossa festa. O texto só poderia ser da Adri, né? Lindo, é?
3: É.
1: O que que eu vou dizer também em cima desse texto?
2: Desse texto?
1: Ansiedade.
2: Não, aliás, o Luiz falou itinerante. Agora, Luiz, a pergunta, está lançada a pergunta. É itinerante ou itinerante?
1: Itinerante.
2: É beneficente ou beneficiente?
1: Não, beneficente.
2: Tá bom, parece. Pode continuar.
1: Né? Tem algumas palavras que eu decorei ao longo dos anos. Eu ganhei do...
2: Como é que é os noticiosos?
1: Yeah.
2: A polêmica dos noticiosos.
1: É um termo considerado antigo, que eu vou cuidar para usar noticiários, tá?
2: Tá, não.
1: Uma grande amiga minha
2: Luiz,
1: disse...
2: Luiz, tu tem o direito
1: errado
2: de usar o termo que tu quiser. Tá liberado.
1: Bom, daí vira museu daqui a pouco também. Bom, aí tem homenageados este ano, né? Músicos que aprenderam com outras gerações... Artistas que transformaram instrumentos em profissão e jovens que estão começando agora a escrever os próximos capítulos dessa história. 5 edições, 5 músicos, 5 histórias que representam diferentes gerações e diferentes formas de viver a música. Henry Kaiser, Rodrigo Kich, Débora Malman, Helena Buelter e Guilherme Neumann.
2: Aê, Gui!
1: Aê, Gui!
4: Bom dia, Rádio Piauí. Vim dizer, em breve, DVD, ano que vem, 2027, né?
2: Dá pra gente,
4: né? Em breve, não.
2: Vai gravar um DVD já?
1: DVD.
2: Macha, calma, guri.
1: O Gui, com toda a justiça, é um dos homenageados.
2: Certamente.
1: Super fã da Imperial, do Kerfes, da tradição alemã. Vai dançar daqui a pouco com a escola Sol Nascente, né? A da Pai. Tu quer mandar um alô pra quem, Gui?
4: Então eu vou mandar um abraço pra toda a turma do Zé, onde faz parte, né? O futuro mundo, o futuro professor do Pinhoso, o Zé Tarde, nós temos lá.
1: No... E tu, vereador.
4: Tá
2: quem
4: batendo?
2: Sabe?
1: Esse que é o barra, Gui, querido.
2: Tá arrumando as coligações já.
1: Tá. Então essa é mais uma das atrações, mais um diferencial muito bacana. É sempre importante homenagear pessoas em vida, né?
2: É verdade. E aí tu falou desses homenageados, a gente tem o Henry, né? Que é um professor de tantos, né? Formou tantos.
1: Quanta gente,
2: a gente pega aí o Cristiano,
1: ele,
2: que foi o primeiro professor do Cris, foi o Henry, né? Então aí tu imagina, hoje o Cris tem tantos alunos, rege orquestras, enfim, e

0: lá no começo teve que ter um orientador, e foi bem orientado, né? E assim o Gui tá se orientando também, e assim, são crianças, são jovens que vão mantendo a tradição, enfim, e que precisam ter esse espelho, precisam ter essa referência. O Henry, sem dúvida, é uma delas, né? A gente já falou isso diversas vezes na nossa programação, e tantos outros professores em outras regiões, sim, que hoje têm as bandas municipais, as orquestras infantis, enfim. Isso aí é uma sementinha que está sendo plantada e que tem que ser mantida, né, Luiz?
1: Bom, com certeza seriam tantos nomes mais que foi até difícil selecionar os cinco, né, Adri? Mas enfim, o Rodrigo, que representa uma nova geração, a Débora representa a presença e o protagonismo feminino na música, a Helena Buel era a mais jovem entre os homenageados, 14 anos, né? E o Gui lembra a música, que a música é encontro, ela acolhe, aproxima e cria espaço para que cada pessoa possa participar, se expressar e fazer parte.
0: Show.
1: Tá?
0: Yo. Daqui a pouco nós vamos também tirar sempre foto do Gui dançando. Antero, turma lá no Ceará, bom dia. Família Milk, a Lourdes, o Carlos, sempre na escuta. Valmor Butski e família, turma lá em Timbó, Santa Catarina, para os vizinhos, o Rogério e a Rose Yankee. Muito bem. Hernani Villers e Maria, direto de Mariluz, acompanhando a gente também. Mariluz.
1: É a praia do Rogério Dieter.
0: E o Rogério Dieter comprou um frango, né? Não, um galo.
1: Eu compro. Essa informação é muito importante.
0: Isso é relevante. Vamos lá, atenção, pessoal. Plantão atenção da Imperial, vamos
1: Rogério
0: lá.
1: Rogério Dieter, eu comprei uma galinha caipira.
0: Não, é um galo?
1: A sogra sempre faz na praia. A escrita que eu tenho que escutar o áudio.
0: Galo depois. Caipira. É galo, não é caipira. Galinha.
1: Tem até, ué, a marca. Mas
0: tô louco, então.
1: Aí eu botei um espetinho que o Alex quer fazer amanhã lá em casa também, a base de frango.
0: O Luiz tá feliz que é frango. Que o frango é mais barato.
1: Não, aí, 14 pila compra peito de frango. A carne parte de 50.
0: Te entreguei agora, Luiz.
1: Falar em comida, aqui tem muitas opções, meu chapéu. Então vem pra cá, né?
0: Ai, ai, ai, ai, ai.
1: Ontem à noite, eu e o Roger fomos em três bancas.
0: Ah, eu imagino vocês dois juntos.
1: Pretzel eu peguei ali no Bemer.
0: Jesus.
1: O Adi eu levei um sanduíche, não.
0: Sanduíche.
1: Pão com linguiça. Ah. Aí tem espetinho. Tem bolinho de batata, o que mais, Adri? Depois eu olho no fogo.
0: Pretzel.
1: O pretzel eu levei.
0: Ah,
1: aqui.
0: Tu levou.
1: E a margarida caprichou ali do... E aí vem com vários sabores também o pretzel, né? Que é típico da Alemanha e coisa e tal. Mas tu
0: ela
1: quer
0: vai
1: mencionar
0: colar
1: agora, aproveitar o gancho? Chopp tem várias marcas aqui, né? 5, 6.
2: Sim, o evento tem 6 cervejarias, né? As 2 de Nova Petrópolis. Aí temos ainda a Schallen, a Doma, a Faraó e a Buckel, que é de Bento Gonçalves, esse ano a primeira vez participando do evento, né? E a gente tem vários espaços de alimentação, então a gente tem também o do lado Biergarten, que está servindo pratos típicos, né? Então o pessoal pode montar o seu prato típico para comer aqui no evento, e tem as opções de lanches, né? Com os estandes ali da comunidade, aí tem os espaços de food truck, que estão nas casinhas, então tá tudo muito temático de Oktoberfest, né? O pessoal se preparando, o Adi tem um prato, inclusive, que chama Prato da Oktober, que é uma junção ali de tudo que se come em período de Oktoberfest, né? Então, o pessoal pode vir para cá, aproveitar o dia todo, né? Tem opção para almoçar, para jantar, para petiscar também. E opção para todas as crianças, tem parque de diversões ali, os brinquedos infláveis, né? Então, o pessoal pode se divertir aí, beber um chopp, tomar refri, né? Tudo bem, tem para todos os gostos, tem até lugar para água quente, sabia?
1: E ninguém paga ingresso.
2: E ninguém paga ingresso, tudo com entrada gratuita.
1: Eu tô vendo lá no cantinho, mas trouxemos o Chima da rádio. O Léo deve aparecer daqui a pouco aí.
2: O Léo, nosso parceiro, eles colocaram aqui então a chaleira aquela para esquentar a água, e tem também algumas ervas ali para demonstração no espaço da Setur, né? Que é um espaço de divulgação e informações turísticas dentro do evento daí.
1: Quantas pessoas devem estar pensando agora? Aonde eu encontro um traje típico? E aqui é a ocasião também, Adri.
2: Isso, o grupo está com uma loja de trajes típicos, com trajes que vieram importados da Alemanha, alguns de Santa Catarina e alguns produzidos aqui na cidade também, né? Os acessórios principalmente. Então o pessoal pode comprar tanto o traje típico completo como peças avulsas, né? Que é só a saia, que é só o chapéu, por exemplo, que é só um acessório, tem também.
1: Que tranquilidade ter uma assessoria assim, né?
0: Deus, eu lembro, né? Eu fico impressionado.
1: Quem vai lá falar sábado, pra quê? Quem eu vejo chegando, Rodrigo Sangalli, secretário de turismo, né? Daqui a pouco a gente bate o papo, vamos aproveitar.
0: Vamos de bate?
1: Já bate, cura.
0: Nós estamos...

0: hoje, gente. Hoje, a partir das 11 horas, ele já sai do centro, ou sai daqui. Bom, mas horas cheias, geralmente, ele vai sair de lá. E assim que chegar aqui, descarregar o pessoal, ele volta. Assim, ele fica fazendo esse trajeto durante o dia, tá bom, pessoal? Então, o pessoal, ele tem a parada lá na praça, pode ficar atento, né? Vem, né, num determinado horário, quer voltar mais tarde. O transporte acontece, então, hoje até às 21 horas, tá bom? Amanhã, dia 4, das 14 às 19, amanhã, por ser eleição, né, um horário mais reduzido. Na sexta-feira, dia 9, das 16 às 21, no próximo sábado e também no próximo domingo, já iniciando também às 9 da manhã. Ou seja, tem transporte durante praticamente todo Sim. o horário da festa. Então você pode vir de manhã com o trem e voltar à noite, né? Praticamente no final da festa aí. Fica a dica, tá bom,
1: Muita
0: Luiz?
1: Muita coisa agregada a esse evento. Nilo Keller, abraço pra Montenegro.
0: O Nilo Keller vai lembrar dessa aqui também. Era concorrente dele lá do Concórdia.
1: Isso!
0: Né, Nilo? Um abraço pra ti, meu amigo.
1: Vamos lá.

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4: Muito bem, voltamos ao vivo da quinta, 9 de outubro, Festa em Nova Petrópolis. Super bem acomodados. É um pouco diferente do estilo do Lui, mas isso tudo ainda vai acontecer, ficar circulando por aí, porque devagarzinho começa a movimentação das cervejarias, da praça de alimentação, e não cansamos de falar que muito bonito está, linda decoração aqui do pavilhão da comunidade católica de Linha Imperial Nova Petrópolis. E nós temos agora 9h54, tempo passa, o tempo voa, e a Imperial continua numa boa. Era parecido do Bamerinos, né? Secretário de Turismo e Cultura, Rodrigo Sangalli, que bom estarmos juntos e sempre parabenizando o teu trabalho, a tua equipe, né? A gente sempre, em tudo, tem que fazer o que gosta, e o Rodrigo fala assim com entusiasmo das vivências, das feiras e eventos em que participa para divulgar cada vez mais Nova Petrópolis. Aconteceu a Maiara, né? Adjunta, que faz isso também, Buenos Aires, agora Fortaleza. Mas vamos voltar aqui para Nova Petrópolis. Aqui é tudo de bom, né, Rodrigo? E esse evento tem a cara de Nova

0: Olá, Petrópolis, bom dia.
1: Bom dia Luiz Alberto, bom dia aos parceiros da Rádio Imperial, um prazer conversar com vocês. Exatamente, turismo é movimento, turismo é pessoas, turismo é cultura. E eu estou muito feliz pelo que eu presenciei e vivenciei ontem à noite na abertura da quinta edição da Nova Oktoberfest. Foi, assim, algo fantástico. Quem esteve presente, assistindo às apresentações, o espetáculo de abertura, percebe que Nova Petrópolis realmente leva a sério o patrimônio cultural que tem, o patrimônio histórico, e também enxerga o turismo como um setor, um vetor transversal que movimenta toda a economia.
0: E aí todos esses diferenciais são importantes, né, Rodrigo? Porque isso agrega. Porque eu falo diferencial, Alto e Camarada, ontem foi assim um teatro barra música, né? Então parabéns ao grupo de danças Bemerland, idealizador, organizador, que também se apresentou e traz essas atrações. Isso é só o começo.
1: É só o começo. Como eu sempre digo, né, Luiz Alberto, o turismo e cultura não se faz sozinho, né? A gente precisa ter parceiros para que as coisas aconteçam. O Bemerland, aqui da comunidade de linha imperial, né, tem um conhecimento, vive a cultura, tem as raízes, né, nesses jovens, nessa gurizada toda, e souberam entregar um evento de alto padrão, de alta qualidade, de valor agregado, e apresentando realmente a identidade da nossa cidade.
0: E que bom estar também na linha imperial, berço do cooperativismo, até porque, né, a Rua Coberta passa por melhorias, um local incrível, a gente sabe disso, de visitação de eventos que vão logo continuar, o próprio centro de eventos com Tricofest e muito mais.
1: Sim, desde que eu assumi a secretaria, eu sempre conversei com o prefeito Daniel, com o vice Alexandre, da gente descentralizar um pouco os eventos da nossa cidade, porque a cultura ela precisa estar presente em todas as comunidades. E, claro, a Rua Coberta está passando por uma revitalização, agora a previsão é que essa semana inicie a troca de telhado, tem toda a revitalização elétrica. Mas o evento já se mostrou um sucesso aqui na linha imperial, né? Eu, particularmente, vou falar com o pessoal para manter o evento aqui.
0: Por que não, né?
1: Eu acho que aqui é o ideal, né? A comunidade abraça, é a comunidade que faz. E os espaços públicos, eles estão sendo ocupados. O próprio centro de eventos, né? O pessoal me questiona, mas por que a Nova Oktober não foi para o centro de eventos? Nós estamos com 7 congressos acontecendo em nossa cidade. Congressos médicos, veterinários, de química, né, de gestão, enfim. Então, lá está sempre ocupado, sempre em movimento para trazer dinheiro novo. Então, como gestor, eu preciso olhar o todo, né? E eu acredito que a cidade está movimentando, as coisas estão acontecendo, o visitante está vindo, Nova Petrópolis está nessa prateleira de produtos e a gente fica muito feliz em fazer parte disso tudo.
0: Bom, a localização, né, fica junto, em meio à natureza, que as pessoas que vêm gostam de passear, gostam de ter esse contato, e isso acontece aqui na linha imperial. O município todo, acho que merece ser explorado, né, existem roteiros, né, para visitação. Aliás, o Ninho das Águias também passa por melhorias, né, Rodrigo?
1: Sim, sim, nós já iniciamos um trabalho de melhorias do nosso ativo, né, do atrativo turístico. Ano passado, para quem ainda não sabe, Luiz Alberto, instalamos com recursos do Fundo de Turismo, instalamos uma luneta panorâmica gratuita, não precisa colocar moedinha, nada. Um chimarródromo, né? Então abri editais de interesse, a Sicoob, né, instalou um chimarródromo no Ninho das Águias. Agora, nos próximos dias, vamos instalar um letreiro muito bonito, Nova Petrópolis, para se tornar instagramável, né, fazendo pequenas manutenções do banheiro, agora tem corte de grama, algumas melhorias e manutenções básicas para nos próximos dias já reabrir. E novidade, né, dia 1º de novembro acontece um sunset lá no espaço, previsão de dar 2.000, 2.500 pessoas. E também, em primeira mão, né, estamos organizando um espetáculo de Natal
0: lá no
1: Ninho das Águias, né?
0: Imagina no Ninho das Águias um espetáculo de Natal.
1: Um espetáculo de Natal, né? Mais informações, mais detalhes aí nos próximos dias a gente vai dar.
0: Muito bem, voltando à quinta Nova Oktoberfest, reforçando o convite. Hoje, amanhã e na terça-feira estaremos aqui com o Carefest até o dia de aniversário da Imperial, 37 anos, e depois prossegue no outro final de semana. A programação é muito ampla, né, secretário? E aqui tem

0: Em chope, né, as comidas típicas que tem a ver com a tradição germânica, as músicas ótimas, atrações musicais, todo mundo convidado. Parabéns então mais uma vez à tua equipe, e Nova Petrópolis precisa ser divulgada, não é todo mundo que ainda conhece, né? Eu falei antes Buenos Aires, agora Fortaleza, sempre eventos que o senhor, a Maiara e a equipe participam.
1: Sim, tem que sempre pensar o seguinte, né, Luiz Alberto, ouvintes, o nosso município, ele disputa espaço com outros 392 destinos no nosso estado que possuem atrativos, são indutores turísticos. A nível Brasil passa de 700. Então Nova Petrópolis precisa sempre trabalhar a inovação, apresentar oferta de novos produtos, de novos serviços, para estar em evidência. E a secretaria, né, ela é um órgão de promoção. Nós levamos a cidade para feiras de turismo. Estivemos em São Paulo, na VIRP, agora nas últimas semanas em Pelotas, com rodada de negócios, com 16 empresários da nossa cidade. Depois Porto Alegre, também acompanhamos esses 16 empresários. A Maiara esteve em Buenos Aires, fomentando o destino. Dentro de poucos dias estamos embarcando também para Fortaleza, em qualificação de agentes de turismo e operadores, para apresentar a nossa cidade. A gente precisa vender o nosso destino.
0: Eu gosto de concluir, claro que o senhor pode reforçar o convite para a quinta Nova Oktoberfest, dizendo assim, ó, resumidamente, viva Nova Petrópolis, literalmente.
1: Viva Nova Petrópolis, venha viver a autenticidade, venha viver a cultura da nossa cidade, né? Nós estamos esperando vocês de portas abertas e agora, né, na Oktoberfest mais germânica da Serra Gaúcha. E um detalhe especial, um destaque especial que eu não posso deixar de falar, é a nossa gastronomia.
0: Nossa.
1: Né? Para quem vier até a Nova Oktoberfest, vai encontrar batata recheada, vai encontrar bolinho de batata, linguiça no pão, né? Os pratos, joelho de porco, o schnitzel de porco, sobrecoxa de frango, o purê de batata, purê de maçã, repolho roxo agridoce. Então são vários produtos aí, né, típicos da nossa gastronomia alemã.
0: Que tem que ter um evento como esse. Mais uma vez, obrigado e parabéns por tudo.
1: Obrigado Luiz Alberto pela oportunidade, ao Giovanni, ao Samuca, a toda a diretoria da Imperial aí que tem apostado, né, na nossa cidade, tem sido parceira dos nossos eventos aí, vocês realmente engrandecem e levam o nome da nossa cidade aí Brasil afora. Obrigado.
0: Show de bola, esse é o nosso objetivo, divulgar cada vez mais Nova Petrópolis. Ficamos muito felizes, né, quando as pessoas vêm dos mais diferentes estados, a países também, cidades, sempre no roteiro inclui a visita para a Rádio Imperial, não deixa de ser uma atração também, né?
1: É uma atração, querendo, é um patrimônio, eu sempre digo, é um patrimônio histórico da nossa cidade.
0: Esse legado vamos levar por muito tempo, para sempre, né, que quem trouxe, quem semeou foi Eugênio Spia.
1: Tu sabe, Luiz Alberto, vocês remetem a memórias afetivas.
0: Sim.
1: Eu tenho uma recordação muito linda, né? Quando eu era guri, na época de piá, com meu pai, né? Ele nos levava lá pro quarto para dormir e sintonizava na Imperial à noite para ouvir as bandinhas. E eu até hoje levo essa lembrança no meu coração.
0: Eu ouço isso praticamente todos os dias, até pelo tempo que eu estou na Imperial. Eu também completo 37 anos e você era um menino. Bem, então, tantos outros, né? Luiz, eu já te ouvia de pequeno. Isso é muito bom para todos.
1: É muito bacana, porque antigamente você não conhecia as figuras, o rosto, né? Claro, depois as mídias sociais, as redes.
0: O rosto mudou,
1: né? Muda, né? Eu sempre digo, eu tô que nem carro de prefeitura também, né? A idade é nova, mas a lataria tá acabada, né?
0: Beleza. Pessoal da Escola Sol Nascente também já está chegando. Da PAI, a gente já deu um abraço, né, no Gui, toda a turma aqui, isso é muito bom. Como é que é o nome desse menino? Jailson. Do Lichtental. Chen bonito, né? Quer mandar um alô?
2: Obrigado a minha mãe, meu pai.
0: Tá certo. Feito. É bom. E nós concluímos já uma horinha de programa, né, Samuca?
3: Isso.
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1: Vamos lá, Luiz. Recadinhos da nossa audiência por aqui. Já aproveito para atualizar também a Ana Silva em Canela para os filhos, também para a irmã Irene, o cunhado Inor, pede música do Porca Véia, vou separar uma dele logo mais. Lauri Klein em Presidente Lucena, também na escuta, pede música por aqui. Lair Dill de Poço das Antas, na companhia também, pedindo música. Silvino Bauer na Picada Café, para o grupo da terceira idade. Alô, Silvino, toda a turma, e aquele abraço. Darlécio Krieger, de Canguçu, na escuta. Luiz Michel, de Ivoti, também na sintonia. Alô, Tseles, manhã de sabadão, sintonizado na programação. Elidson de São Leopoldo, para a esposa Terezinha. A família Gums, em Curitiba, desde cedo, ligados aqui na programação. Grande abraço para vocês. E Pets Banda Santa Cruz, né? Terezinha Schuch, Nialto, Padre Eterno, na escuta. Petri, turma de Salgado Filho, no Paraná, também acompanha a gente. Turma lá na Joaneta, né? A família Kronbauer, o Alessandro, pra Márcia, pra Andréia, pra Adriana, toda esta turma, e aquele abraço. Logo mais a gente traz, claro, a gente vai pro intervalo das 10 agora, tá um pouquinho atrasado. Daqui a pouco tem dança, daqui a pouco tem música, ou seja, programa Manhã Alegre já na sua primeira hora, né? Já que já foi pra conta, mas a gente segue por aqui até o meio-dia trazendo tudo o que acontece aqui na nova Oktoberfest em Linha Imperial.
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0: Legal, eu vou entrar aqui, né? Vou entrar aqui e dar o horário, porque agora são 10h12, Luiz Alberto. O Luiz fez um Cooper aqui, né? Deu uma corridinha agora, vai entrar ofegante no ar, né?
1: Não, tranquilo, tranquilo. Academia, né?
0: Até azar.
1: Cara, eu tava a 2 metros aqui, daí não dá pra ficar ofegante. Não. 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Um lugar onde nascem os sonhos, tá?
0: Dia 17
1: de outubro, daqui a 2 semanas.
0: Show de bola.
1: Lá estaremos com muita alegria. 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
0: Exato,
1: daqui a 2 semanas.
0: De 15
1: semanas.
0: A 18, né?
1: Exatamente. 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Entrou até um ventinho, mas gostoso aqui.
0: Ficou fresquinho aqui. Não, mas hoje tá gostoso, tá bem agradável.
1: Tá, né? Ótimo.
0: Embora esteja frio, melhor do que um calor escaldante também, né, Luiz? Estamos num meio termo aqui, tá muito
1: bom. Tá bem no ponto.
0: Hoje, daqui a pouquinho, hein, gente? Agora 10h14, daqui a pouquinho às 10h30, tem o grupo de danças folclóricas alemãs da Escola Sol Nascente. Os queridos amigos da PAI já estão chegando por aqui, né? Já estão se organizando. Logo mais a partir das 10h30 tem a apresentação também por aqui. A gente vai estar registrando em imagens, enfim, também trazendo nas nossas redes sociais. Logo mais, Luiz Alberto.
1: Muito bem, obrigado pela participação. Bom dia, Márcia Schmidt, João Carlos Utzig, Reni Maria Niederli Blume, Erio Rausch, Alice Reis, a Otília Brown sempre, né? Vera Weber, Dolores Tiles, bom dia, Célia Gressler, a Marlene Olécio Sost, Karina Kustler, Roselene Obermann, Paulo Hirt, Eliane Halbert, a Maria Schneider-Willi, Lúcia Arno Frank, e assim vai, né? As participações também no Face, deixa eu ver se alguém aqui eu não mencionei. Por enquanto é isso aqui, tá?
0: Vamos lá.
1: Depois tem um grupo fãs aí pra dar uma olhada
0: também. Os recadinhos da audiência aqui, que a Marilene encaminha pra gente também. Registrar e mandar um abraço especial pro amigo Paulo Brandt, né? Grande PB. Rasgou elogios
1: esse
0: ao secretário.
1: Esse é fera não só no gosto, no conhecimento.
0: Exatamente.
1: E ele fala com emoção da cultura alemã.
0: E quando ele faz os elogios que a gente comentou fora do ar aqui, ao secretário Rodrigo, né?
1: Pode mencionar,
0: né? Merecidos, que, enfim, vem fazendo uma grande transformação, né? No mindset turístico aqui de Nova Petrópolis.
1: Nossa! E

0: enfim, está muito legal. Essa questão também da descentralização, que é o que é? Trazer a Nova Oktoberfest aqui para a linha Imperial, trazer eventos para o interior do município, continuar, né? Valorizar aqui, como ele falou, todo o município também, enfim, né? Tudo isso. Então tá bom, Paulo. Grande abraço para ti aí, tudo de bom, viu? André Reginato em Farroupilha, para amanhã. Silvestre Utzig, também bom dia. Alô, Silvestre. Turma da Sergut, tá na companhia aí. Deixa eu ver quem é aqui. A Ivone, o Pirulito, o Henrique e a Alessandra Keffer, né? Toda essa turma aí, aquele abraço. Eu tô ruim do meu óculos, eu não enxergo mais de perto, Luiz.
1: Mas tu tem que mudar o grau, então.
0: É, não, acho que vai agora multifocal, não tu vai ter jeito.
1: O braço tá comprido.
0: Tem que afastar o braço. Vilmar Raitel, é Raitel, tá?
1: O
0: Raitel.
1: Não, sabia que tem a ver...
0: Em Boa Vista do Burica. Eu acho que alguém errou a grafia lá,
1: quando,
0: né?
1: Não, mas
0: deve
1: eu
0: ser
1: já,
0: teu parente.
1: Eu conheço ele, conversamos e falando lá de avós... Tem muito a ver com o Maratá e coisa, então foi um erro.
0: Deve ser.
1: Sabia sobre o nome do padre Nélcio?
0: O que era bem comum antigamente nos cartórios, né?
1: É o erro de grafia.
0: É escrito à mão, enfim, né? Sotaque, né? Muitas vezes o próprio sotaque. É a Raitel? Não, é Raidel. Só que o D não saía, né? Então era o Raitel, né?
1: Padre Nélcio é Raitel também aqui.
0: Cadê o padre Delcio?
1: Não, eu quero saber onde é que tá. O sobrenome dele só.
0: Não, eu quero saber onde é que ele tá, que ele não tá aqui.
1: Tu
0: não
1: conhece o Luiz Fernando Weber, o Vebão? A Nair, estão lá. Caminhada, vieram lá do viaduto caminhando até a linha Imperial. Isso, pra que academia, né? Ô, Vebão, vou mandar um alô. Aliás, quem é que tava de aniversário ontem, né? Wilson Wisman, Bolívar, né? Tá meio sumido, mas a gente manda de coração o parabéns pra ele, tá? Viu, Wilson? Alguém vai te falar, mas deve estar ouvindo lá, na mansão, lá no Vivenza.
0: Beleza.
1: O que nós temos?
0: Luiz, música, espaço comercial, né? Espaço comercial das 10h15, mas tem música colada. Aliás, a atração de hoje aqui, que é a Super Banda Real de Nova Petrópolis, né? Que é uma... O que a gente podia dizer? É uma referência também para a música aqui, com mais de 130 anos, né, de fundação. É talvez uma das bandas, se não a banda mais antiga do estado, e que mantém durante todos esses anos, né, a característica germânica. Então hoje também vai estar por aqui, deixa eu ver o horário, 21 horas. 21 horas tem Super Banda Real de Nova Petrópolis aqui no palco.
1: RBT, a internet oficial da 5ª Nova Oktoberfest. 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Vamos abanar para a câmera, vai, quem está olhando em casa.
0: Ah, tá lá. Tá focando no palco agora, lá.
1: Tem duas câmeras, tá, para quem quiser. É só acessar câmeradaserra.com.br ou pelo aplicativo RBTV.
0: Mas
1: tá
0: é
1: bom?
0: Só para quem mora muito longe, né? E que não possa vir aqui.
1: Não, aí vem aqui, né? Bom, mundo só acessada e já tem pra ver nós aqui, nossa, que tem acesso ao palco aí.
0: Bom, vamos lá, Luiz?
1: Rapidinho, só hoje à noite. Estaremos também na escolha das soberanas, sim, e lançamento da 52ª Festa do Figo em Linha Araripe, Nova Petrópolis, com a banda The Villers. No próximo fim de semana estaremos na abertura oficial do Oktoberfest em Igrejinha, também aqui na Nova Oktober, né, Linha Imperial, óbvio que estaremos. Sábado que vem, Manhã Alegre da Agro dos Curi, Nova Petrópolis, e dia 11, a super festa de aniversário da Imperial.
0: Esse horário já vai ter música no palco, para ter uma ideia, né?
1: Agora já vai ter música ao vivo,
0: então,
1: sabe
0: que
1: vem.
0: Então, pessoal que, enfim, tá se programando para vir para a festa da Imperial, toda a estrutura aqui preparada para passar o dia, ou seja, então venha cedo, né? Pessoal que de repente, quer vir do centro para cá também, ou enfim, tá hospedado no centro, usa o trenzinho, venha para cá, passa o dia aqui, porque 10 horas no palco já tem Monte Azul.
1: Trenzinho então, até para tomar um chope aí.
0: Claro, né? Bem tranquilo. Luiz, vamos pro espaço comercial, então, pode ser? Daí e a depois... gente volta com Super Banda Real e já volta, claro, com mais bate-papo também, o clima aqui, né? Talvez já a apresentação dos guris aí, né?
1: Cheiro
0: pessoal
1: bonito.
0: Da Pai também. Tá bom, gente? Vamos lá, espaço comercial rapidinho.
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0: ¡Bien bonito!
1: Vamos lá, agora 10h27, manhã alegre Imperial, 20 graus a temperatura aqui na linha Imperial. Rádio Imperial, linha Imperial, tudo a ver, né, Luiz? Né? Mas que maravilha.
2: Conversando de passeios com meu amigo Luiz Fernando Weber aí. Nós estávamos em Natal, saímos do Peru, mas voltando para cá. Oi, Dieter, eu te conheço. Dieter Spier, o nosso diretor, organizador. A Adri, que não gosta de falar, deu um panorama geral maravilhoso. O Rodrigo nem se fala. Mas eu quero te ouvir, Dieter. Viva a Nova Oktoberfest. Viva a Rádio Imperial. Bom dia.
3: Bom dia.
2: Faça teu convite.
3: Bom dia, Luiz. Sim, vamos convidar todo mundo e prestigiar aqui a Nova Oktoberfest. Tá maravilhosa, tá muito bonita, né? A gente prioriza muito essa questão temática de se sentir numa tenda de Oktoberfest da Alemanha. Essa questão cultural é muito importante para nós, né? Então fica o convite, a gente tem muitas atrações, são mais de 60 horas de música, a gastronomia alemã, as bandinhas, tudo que a Rádio Imperial bate muito no seu dia a dia, a gente vai vivenciar nesses 7 dias, agora mais 6 dias de Nova Oktoberfest.
2: Tudo a ver com a Rádio Imperial. Tudo aqui tem o que tem que ter numa Oktoberfest. E trajes típicos também, né, Dita?
3: Isso, exatamente. Muito importante frisar. Eu acho que nenhuma outra festa da região tem isso na sua festa. E nós temos aqui uma loja muito completa com trajes vindos da Alemanha, outros trajes também de Santa Catarina, outros trajes feitos aqui em Nova Petrópolis também, uma loja muito completa com acessórios Lederhosen, os Dindels, que são os vestidos, então pode vir comprar o seu vestido e aproveitar a festa também.
2: Saiba tudo pela Rádio Imperial ou pelas redes sociais, ou chame nós, que agora várias pessoas perguntaram do trenzinho, é outro diferencial.
3: Isso, mais um, né? Quem quiser, pode. Os moradores de Nova Petrópolis podem vir a pé até o centro, e quem quiser, pode estacionar seu carro próximo, vir, podem beber aqui e voltar sem preocupação nenhuma também.
2: Benício tá bem?
3: Tá bem, tá bem em casa lá com a família, tudo tranquilo.
2: Beleza, obrigado, Dita. O novo herdeiro aí.
1: Ô, Luiz,
2: que o Giovanni
1: tá atrapalhando? O Giovanni tem que atrapalhar, né? Mas assim, não. Ó, tem um fato, uma questão importante. Pega lá, vai
2: agora
1: pegar.
2: Agora tem que usar o fone.
1: Tem uma questão importante aqui na Nova Oktober, que é um evento sustentável. Então, se você, porventura, venha pra cá beber o teu chopp, enfim, né? Ou traga o teu copo, né? O teu canecão,
2: sim,
1: o teu
2: bem
1: copo.
2: Lembrado.
1: De vidro, ou você pode adquirir no local, né? Tem a cervejinha.

0: As cervejarias que oferecem esse copo para venda é um preço totalmente justo, né? É, eu, na última, ano passado comprei um canecão sensacional, que vou trazer esse ano, né?
1: Ah, sim, até quem tu falou, né? Viva a natureza.
0: É, não, então, é tradicional, né? É tradicional da Oktober de Munique, assim também em vários outros pontos pelo mundo, né? E aqui em Nova Petrópolis optaram, então, por fazer servir o chopp no copo de vidro,
1: agora
0: até pelo sabor, né?
1: Agora podemos falar mais tranquilos, que o Giovanni deu um tempo.
0: O Giovanni parou de atrapalhar agora na cena. É, beleza.
1: Giovanni tá fazendo o palco. Começou a música agora.
0: Vamos fazer o seguinte, ó.
1: Quer pegar ela, não?
0: Não, nós vamos fazer fotos. Agora são 10h31, a gente vai pro espaço comercial das 10h30. Na volta, preparei música do Monte Azul, que é atração também da festa da Imperial, né, que abre os festejos no dia 11. Enquanto isso, enquanto o intervalo vai rolando, a gente vai fazendo as fotos aqui do grupo de danças da Escola Sol Nascente. Pode ser, Luiz?
1: Sim. Daqui a pouco converso com o Henrique Littke.
0: Tá correndo lá, ó, já fugiu.
1: Não, mas já combinamos. Já
0: tá, beleza, depois. Então. Show de bola, então. Vamos lá, espaço comercial e a gente já volta.
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3: Muito bem, voltamos ao vivo da quinta nova Oktoberfest. Eu tô visualizando o prefeito lá também, já vamos conversar com ele. Que linda apresentação do grupo Sol Nascente da Pai de Nova Petrópolis. Muito show. Eu quero mandar um alô para Três Coroas. Alô, Mauri Brown. Já dizendo obrigado pelos jabuticabas.
4: Eu achei que tu queria mandar um abraço para Três Coroas.
3: Ai, ai, ai. Alô, Mauri Brown. Alô, Valdecir Brown, querido. Na linha Imperial, a gente se almoçou domingo, né? Aliás, parabéns e obrigado, Alizete Vicker, pelo almoço aí. Nossa, família Moda, né? Se ele foi domingo passado. E o Valdecir, né? Com a cunhada Sueli, sentaram conosco. E estiveram em Três Coroas. Obrigado, Mauri Brau. Eu vou pegar depois as jabuticabas. O Gui, alô Gui. Aquele abraço para Sueli, Valdecir. Mauri Brau, tá feito alô para Três Coroas. Paulo Brand, Pepe, mais uma vez um abraço.
4: Show de bola. Vamos lá, deixa eu mandar abraço lá para casa também, né? Senão depois eu apanho. A esposa Cris.
3: Opa!
4: A sogra Líria, a vovó Célia estão acompanhando a gente também lá. Bom sábado para vocês. Maria de Nova Harmonia para Janaína, o Arthur, Enzo, Geni, Leandro, Cristina e o Paulo Martins. Pedem música por aqui. André Seregatti, Santo Antônio na escuta. É, Irineu Schuster também está com a gente. Bruna Petri em Arroio Paixão para mãe Terezinha Weber, aniversário hoje, parabéns. Completando seus 70 anos e só pela festa hoje à noite, né? Claro, vai bem também. O Milton Luiz pergunta o seguinte: se o Gralha e o Pialense já passaram para fazer a caipira.
3: O Milton Espira? Pode, que horas são agora, né?
4: Agora 10h38, meio cedo ainda.
3: Não, 11h30 só.
4: É, perto do meio-dia só. É, não. 11h30 mais ou menos.
3: 11h30.
4: Tá bom, Milton, segura aí, não tá na hora ainda. Onde é que tu ia aí?
3: Não, eu vou aproveitar que eu tô falando alto, né?
4: Eu acho.
3: Com o Sem Fio aqui, vou até o encontro do prefeito. Tá bonito o grupo de dança aqui, cheio de bonito. Eu vou ao encontro do prefeito e do Henrique Littke, que eles estão assistindo as apresentações, e aí entrevistar também o Rodrigo Sangali, tá junto. Eu vou ao encontro dessas autoridades aqui. Até tem uma mesinha lá para nós, mas vamos chegar ao encontro do prefeito. Viva Nova Petrópolis, viva Oktoberfest. Tem tudo a ver com a cidade, né, prefeito? E esse diferencial aqui na linha Imperial, é até emocionante agora, o Grupo Sol Nascente. Bom dia, prefeito.
5: Bom dia, Luiz Alberto. Bom dia aos ouvintes da Rádio Imperial. Uma alegria muito grande estar aqui na Nova Oktoberfest, né? Com a presença de vocês, realmente a Nova Oktoberfest está muito bonita, está encantadora. Muitas atrações, né, Luiz Alberto, né? E o espaço aqui da linha Imperial aqui é muito. Foi escolhido, né? Pelo bom Mercedes aqui também, né? Pelas raízes históricas aqui da linha Imperial, né, também, né? E a festa, assim, atrai muitas pessoas, né, cara? E a programação tá muito boa, a gastronomia, né, Luiz Alberto? Tá tudo muito bom, né?
3: Tudo a ver com uma Oktoberfest. Inclusive, uma loja de trajes típicos também. E começou muito bem ontem à noite, né, Daniel?
5: Começou muito bem, Roberto. A gente falou loja com trajes típicos, espaço para kids, crianças, né? Estacionamento no campo de futebol, entrada gratuita, né? Eu vejo assim que vai bombar esse evento. Foi trazido para cá porque a rua coberta está em reforma, sendo trocado, né? Mas acho que foi uma grande acertada aqui, parabenizar o pessoal do Bemberland Tanz Group, né? Pela organização também, né?
3: O próprio Rodrigo falava antes, até de se pensar, claro que a rua coberta é tudo de bom. O próprio centro de eventos.

0: daqui a pouco, pode até continuar aqui, porque o município todo, ele permite tudo isso, né, Daniel?
1: Exatamente, por que não, Luiz Alberto? A gente tem que descentralizar um pouquinho os eventos, né? Tem que ter esse olhar, né? Eu acho que está sendo feito aqui, parabenizar todos os envolvidos na administração municipal, o BEMA, os voluntários, né? Um trabalho muito bonito, né? E olha como a decoração está bonita, né?
0: E a decoração está linda aqui.
1: E o Oktoberfest é feito de bandinha, né? É a nossa tradição, né?
0: O Alto Camarada, que coisa linda ontem à noite, né? Que foi teatro, foi música, brilhação, enfim. Tem chope, tem tudo aqui. E o prefeito aqui, as pessoas estão convidadas, o dia está lindo também.
1: Foi encantador, Luiz Alberto, realmente. Foi lindo ontem de noite, a abertura foi muito linda, né? O pessoal aqui bota muito amor, muita paixão, né? Foi muito legal a noite, né? Na apresentação deles tudo, né? Foi muito bom, cara.
0: E a rua coberta, o Ninho das Águias, passando por melhorias.
1: Exatamente, passando por melhorias, em breve vão estar abertos os espaços, né? Que é necessário, né? A gente tem que fazer essa manutenção também, justamente recepcionar melhor a nossa comunidade e os turistas também.
0: Como o secretário de turismo falou, por que não no centro de eventos? Mas ele é mais propício a feiras, né? Como é a Tricofest, e tem eventos praticamente direto, né? Congressos muito lá, por exemplo.
1: Exatamente, congressos, eventos corporativos que não, há muito tempo não existia. Na Petrópolis já temos fechado com 7, 8 eventos corporativos, né? Que é muito bom, que movimenta a semana em média 400, 500 pessoas, 700 pessoas que vêm num evento, né? Isso é muito bom, né? Faz a economia girar, Luiz Alberto.
0: E a tua agenda eu nem vou perguntar, né, prefeito?
1: Tá muito bom, Luiz Alberto. Isso aí é o papel de prefeito, né? Somos solicitados, a gente vai, né?
0: Como é que é o teu lema, o teu slogan? Dorme...
1: A gente vai dormir feliz e acorda feliz, né? Porque a gente tá trabalhando muito, Luiz Alberto, né? Eu sempre digo o seguinte, muitas vezes os meus secretários dão mais entrevista que eu, mas tem um prefeito que trabalha mais que os secretários.
0: O que eu preciso te perguntar? Até vai ter uma entrevista mais tranquila na rádio. O caminho pomerano, como é que está? Para encurtar ali com essa folia toda da BR.
1: Está andando. Até o final do ano nós queremos concluir 70% da obra até o final do ano. Até março nós queremos entregar.
0: Entra ali na rua Pernambuco para o ouvinte que está nos acompanhando e agora sim deu um branco.
1: Entra na rua Pernambuco e sai lá na localidade São José do Caí, bem de frente à sociedade São José do Caí ali, né? Vai ser um trecho de 4 quilômetros.
0: Que mais, prefeito? Reforça o convite para outubro.
1: Venham todos para a nova Oktoberfest em Nova Petrópolis, aqui na comunidade Imperial. Sejam bem-vindos na cidade mais hospitaleira, a cidade mais acolhedora do Rio Grande do Sul, a terra, a cidade mais germânica da Serra Gaúcha.
0: Al Ingolod. Quer fazer um convite curtinho em alemão?
1: Como não é a Oktoberfest?
0: Tá bom. Tudo de bom, prefeito. Igualmente. Prefeito Daniel Micaels, Rodrigo também juntos. Daqui a pouco vão tomar um chope. Está todo mundo olhando ali. Já está funcionando as chopeiras, né? Todas aqui, ó, Cervejaria Doma, Bemer Bebidas, Faraó também está aqui, né? Traum, Edelbraun, Abukil, Schalling, né? E lá estou vendo o Chimarródromo, beleza. E os lanches, obviamente, bem variados, conforme a gente já mencionou. Tudo certo para a turma tomar um chopinho aí? Vocês são de Bento, né? Faz o teu comercial. É Buckel. Bom dia.
2: Bom dia, tudo certo? Então aqui a gente da Cervejaria Buckel do Bento Gonçalves. Primeira vez nossa aqui na Quinta Nova Oktober, né? Então, muito bom, tá prestigiando esse evento aí, esperando o público agora pra apreciar, começando mais o segundo dia hoje, né? Temos mais amanhã. 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
0: Ah, feito o comercial aqui, as demais também. A gente vai. Samuca, tu quer seguir dali? Música, comerciais e tem o nosso amigo. Eu conheço ele, me deu um branco agora.
3: O Jair tocou no musical Energia, lembra do musical
0: Energia?
3: Isso aí, Jair. Hoje eu tava comentando com ele agora de como as bandinhas típicas, e aí quando a gente fala em bandinha típica, é aquela bandinha com ali os trompetes, com a gaita, com o surdo, né, com o tambor. Que,
0: no braço.
3: É, e toca no braço e toca circulando pelos eventos. Como tem demanda para esse tipo de trabalho?
0: Tem.
3: Aqui em Nova Petrópolis, Gramado, enfim, eventos aqui da região, Picada Café, e aí vai, Dois Irmãos, Morro Reuter. E os músicos que

0: quer ouvir bandinha aqui.
1: Exatamente.
0: Tudo a ver. Aí eu não. Eu preciso mencionar os novos camaradas São Bendelino.
1: Cara, pesada eu, nova,
0: eu
1: né?
0: Chega a dar emoção quando eu vejo eles duas vezes já na picada. Porque o mais velho tem 20 anos.
1: É, não, né? É novos camaradas.
0: São Bendelino, vai lá.
1: Vamos lá. Luiz, tô com Monte Azul no ponto. Dá tempo nesse bloco, eu acho. Deixa eu ver aqui. Sim, vamos rodar agora. Tô devendo música, aliás, várias aqui, né? A gente vai durante a manhã encaixando algumas, mas é porque tá tão legal aqui também, e o ambiente, agora com um clima de dança já, né? E daqui a pouquinho começa a vir o cheiro dos lanches e tudo mais. Então, um convite especial para quem tá pela região vir também para cá. A bandinha típica já tá se ajeitando lá, daqui a pouco tem também a partir das 11.
0: Sim,
1: a gente vai
0: estar
1: pegando ao vivo a turma, enfim. Vamos de música, Monte Azul, eles que estarão. Essa é pra recordar, adoro essa música. Conhece essa aqui?
0: Bayhundsberger.
1: Sênio. Valeu, valeu. E vão estar abrindo a festa da Imperial dia 11, gente. Então chega cedo, viu?

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13: 10 horas 55 minutos, popular 5 para as 11 já, Luiz Alberto. Que
14: Passa
13: loucura,
14: rápido.
13: Hein? Meu chapéu.
14: Deixa eu olhar aqui os patrocínios.
13: É, vai lá. E eu, enquanto isso, eu vou mandando os abraços aqui, até para não acumular. O pessoal pode seguir participando, claro, 54-3281-1510, tá bom, gente? Jair Fassbinder, tá na companhia. Evandro Rohr, Fras Moa, toda essa turma aí na chácara, né? É, chácara Recanto do Sossego na Joaneta. Olha que beleza, hein? Parabenizando já a Imperial pelos 37 anos. Aniversário na terça, né? Mas já, as comemorações já podem começar, né, Luiz? Marco Divoti também na escuta. Bernadette Schneider no Morro Bock. Bom dia. Cláudia Morgel de Picada Café também deixando bom dia. Eu não tô falando alto, né? É, Moisés deixando bom dia também, que a gente tá agora com fone, né? É, Anderson Martin em Dois Irmãos, hoje almoço com polenta. Como é que é? Hoje

0: polenta com carne de panela.
1: Nossa, não precisa ter outra coisa.
0: Que coisa boa. Valeu, Anderson. Turma aí, dois irmãos. Emília Schultz também deixando bom dia por aqui. Comentei aqui que a gente agora estava usando fones, porque antes a gente não tinha ruídos externos. Agora sim, agora tem a apresentação do grupo de danças, sim, enfim.
1: Pessoal.
0: E aí a gente precisa se orientar. E agora, Luiz, tem a dança de integração.
1: Sim, pessoas foram convidadas.
0: Exatamente, e eu vou fazer fotos.
1: Faz fotos. Alô, Imatrufo. Imatrufo, o cara disse, manda um alô pro Imatrufo.
0: Tá mandado,
1: Imatrufo. Ontem a gente se conheceu lá em Nova Petrópolis. E ele quer de Gramado, tá mandado. Muito obrigado, Lonja Benoi, de Erva Mate Jacutinga. A Cantaria Santo Antônio. Essa é boa a música. Energias da Natureza, Energia Solar. A Cansa Boloni Becker. Colégio Sinodal Progresso, meu querido Lório Schrammel. 150 anos. Em Montenegro, São Sebastião do Caí e Salvador do Sul. A colonista em São José do Herval. 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Sua próxima viagem começa por aqui, do nosso amigo Daltro Devoti. Filmar, tirar foto, mandei música.
0: Lá. Tem música no ponto aqui, turma que vai lá de Curitiba, né? Especial pra família Gomes, pediu essa aqui. A gente traz agora. E já tem um intervalo das 11, né, Luiz? Pra gente não se atrasar. Só mais uma hora de programa.
1: Menos até. Menos. Hoje não tem horário político. Que
0: ah,
1: coisa boa.
0: Graças a Deus.
1: Vai ter chucro diante do
0: meio. Se tiver segundo turno, vai ter de novo a propaganda política. Ela é obrigatória e gratuita.
1: Aliás, começa já dia 9.
0: É, mas vamos aproveitar esses dias agora, né? Esse final de semana.
1: Ufa, aleluia.
0: Vamos lá, vamos de música então. Quer mandar logo?
1: Abraço aí pra Sueli no Via Malhas.
0: Que like vai pegar o jabuticaba depois? Tá bom então.
1: Eu quero que o Aurici e o pessoal sonoriza na Imperial lá. Aí ela tá no YouTube ouvindo. E um abraço pro Valdecir também.
0: Feito. Valeu, vamos lá, banda Santa Cruz.

0: Vamos aproveitar porque ele está correndo direto aqui. Presidente da Associação do Grupo de Danças Bemerlan, idealizador, organizador. E nós estamos ao lado do Fligler. Eita, que capricho! O bonito é a integração, a interação das pessoas, que tem bastante gente já aqui, junto com o grupo de dança Sol Nascente da Pai. Henrique, que começo de evento! Parabéns, Bemerlan. Parabéns para vocês. Tudo nota 10 ontem à noite. É só o começo. Bom dia.
1: Bom dia, Luiz. Bom dia, ouvintes da rádio. Exatamente. A gente começou com o pé direito. Tempo bom que a gente queria pelo local que a gente tem. A gente, na praça também, a gente gosta e precisa do tempo bom. E aqui não é diferente. E a gente começou, acredito, num melhor jeito possível. Nós tivemos casa cheia ontem com a apresentação do Alto do Camarada, depois com o Brilhação e fechando a noite com a banda Exemplo. E hoje, então, a programação completa, desde de manhã agora, com a turma da APAI, o grupo deles dançando. E a programação começa de agora até o fim do dia também. Mas muitos elogios, o pessoal gostou, e que bom que o pessoal gostou, né? O evento é montado para o público que nos visita. Então, a gente fala que o evento veio para casa por o Bemerlan ser aqui da linha Imperial, e a gente recebendo todo mundo em casa, a gente quer que se sintam em casa também. E esse retorno público conseguiu nos dar ontem, e a gente se alegra muito com isso aí.

0: Henrique, até antes conversando com o Rodrigo Sangalli, que é o prefeito, já se pensa em manter aqui, porque tudo na rua coberta e centro de eventos, que já tem bastante eventos, o município permite descentralizar, né?
1: Exatamente. Era o que a gente comentava em reunião, preparando o evento. A gente teve que buscar um novo lugar para ele. Então a gente teve que pensar um pouco fora da caixa, ou seja, tirar do centro. E para onde a gente vai levar? Isso vamos levar para casa. E a gente tem um espaço muito legal aqui, que é o pavilhão da Igreja Católica. Para quem vai nos visitar, ele fica aos fundos da Igreja Católica da Linha Imperial. E é um lugar amplo, lugar verde, combina com o Oktober. E a gente disse que existia o risco de a gente pensar futuramente não levar ela de volta para o centro, ficar aqui na Linha Imperial. Claro, fazer ela crescer, porque a gente tem uma estrutura, a gente vê que o evento vem tomando proporções e que é bom, e pensar em ampliar ele aqui na Linha Imperial. É algo que vai ficar em pauta para a gente futuramente, sim.
0: Claro que o tempo é fundamental, mas como a parte externa tem muita natureza e as famílias gostam disso.
1: Exatamente. Tem uma questão de acolhimento. Eu conversei com um pessoal ontem e eles falaram isso. E a gente se sente abraçado por estar numa localidade. Linha Imperial, historicamente, por ser o berço do cooperativismo de crédito na América Latina, tem esse... Por si só, tem essa questão de acolhimento, de pertencimento, que a gente tem muito forte aqui na Imperial, e casa junto com o evento isso. Então, é uma vivência um pouco diferente. Vira realmente uma Oktober, porque, historicamente, a Oktober, lá no começo, em 1810, ela foi uma festa de casamento. Então, foi algo mais familiar. Depois tomou proporção, que é uma das maiores festas populares do mundo hoje. E esse, a gente se preocupa muito com o Oktober, não só a parte do chopp, que é o tradicional, mas historicamente a gente vê na decoração, na gastronomia, na lojinha, nos trajes típicos. Então a turma vindo com trajes típicos, e isso acaba engrandecendo o evento também.
0: Oktoberfest tem tudo a ver com Nova Petrópolis, com a Rádio Imperial, e vai até o dia 12.
1: Exatamente, a rádio é uma grande parceira nossa, tanto que a gente comemora junto o aniversário da rádio pelo segundo ano consecutivo dentro da Oktober. Então, pela essa parceria, e a gente faz essa fusão da rádio, que leva essa parte da cultura germânica também, que mantém ela, e tem tudo a ver com a Oktober. Então essa parceria vem dando certo e vai continuar dando certo também.
0: Obrigado e parabéns, tá, Henrique?
1: Muito obrigado. Deixo o convite a todos que se sentiram com a expertise de ver como é que funciona, ou vim comemorar com a gente, já conhecendo a festa. Venho aqui para Nova Petrópolis, para Linha Imperial. A gente tem o transporte saindo da praça, vindo até o evento de forma gratuita, que é o Oktober Tour. Então, não tem desculpa para não vir para cá. A gente está esperando vocês com chopp gelado, com gastronomia típica. Não só os pratos como bolinhos de batata, que é o mais tradicional, mas pratos como o joelho de porco, o Kassler, o Spätzle. Então, pratos típicos mesmo. E aí fica o convite de 2 a 12. Esse final de semana, então, nós temos aí no sábado e domingo para aproveitar. Amanhã mesmo, com eleições, a gente tem programação das 2 horas até as 7 horas. E no próximo final de semana, sexta, sábado, domingo e segunda, com aproveitando o feriado também, para a gente ganhar um dia mais de festa. Então, aguardamos todos aqui para comemorar com a gente.
0: Vamos conversar muito ainda nos próximos dias. Valeu, Henrique. O vice-prefeito, vamos conversar daqui a pouquinho. Vou ver com ele até para dar uma sequência na programação aqui, né? Tem bastante alô, tem comerciais.
2: Temos o bloco das 11, né, Luiz? Para a gente cumprir só, e a gente já volta, né? Pode ser?
0: Tranquilo.
2: Os recados também a gente já deixa para a sequência. Mas é rápido, viu, pessoal? Rapidinho, a gente já tá de volta direto aqui da linha aí.
0: Linha Imperial.
2: Tinha que ter fazer uma vinheta ao vivo agora.
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2: Vamos lá, espaço comercial.
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2: Muito bem, voltamos e o tempo passa, Samuca. Eu tava.
5: Mas e como?
2: 11:10 já, né?
5: 11:10.
2: Tu tem participações ali?
5: Tenho.
2: Só pra olhar, enquanto isso eu me achar aqui.
5: Vamos lá. Florindo de Canela, parabenizando a rádio pelos 37 anos. Inácio no Valahai, pro Rock, também pra Ana. João Bosco Stout, vamos que vamos, Bosco. Lorenzo e Jennifer, dando uma banda em Pareci Novo. Faz tempo que eu não escuto essa expressão.
2: Ah, dando uma banda?
5: Ah, vamos dar uma banda.
2: Faz tempo, é.
5: Poxa, que legal.
2: Pareci Novo, aliás,
5: um abraço
2: é tudo
5: pra
2: de
5: vocês.
2: Bom.
5: Legal. José Espírito.

0: Ina Feliz, pro cunhado Marco de Arroio da Bica, Nova Hartz, pelo aniversário hoje, parabéns. E o pessoal tá esperando o convite pro churras aí, né? Faz parte, né? Aniversário e fim de semana não tem desculpa, né, Luiz?
1: Eu tô com fome.
0: Pede música da banda Chopão, a gente encaixa uma daqui a pouco. Clóvis Ebelin, de Dois Irmãos, também deixando bom dia para toda a nossa audiência, Luiz.
1: Rosane Vaslav, querida, se recuperando da padaria, né, também... Delícias da Rosane, tá tudo bem, Rosane? Tá nos ouvindo. Sucesso e abraço pra ela também, tá, Angixer? Bom dia, Lúcia Chola, ali de Chambarão, Jacinta Rinker, Avenida Prentzel, Denise Zimmermann, a Lúcia Steffel e assim segue, né? Abraço a todos, tá? Da Rosane. 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O Vitor também do grupo de danças, ainda Bivolt Comércio e Instalação de Materiais Elétricos, Erva Mate Jacutinga e Agropecuária Rio Branco, né? Serginho e toda a turma aí. Alexandre da Silva, vice-prefeito de Nova Petrópolis, conversando com o Dieter. O Dieter falou um negócio interessante, era sábado passado lá no Frec, o Luiz, o programa Manhã Alegre é raiz. Isso é bom? É um elogio?
2: É bom.
1: Ah, gostei. Tu falou, pro Fabinho, ó, daí o Luiz...
0: O Luiz é raiz, né? Do jeito que vem, vai acontecendo.
1: Vai acontecendo. Alexandre, que bom te ver, viva Nova Petrópolis, viva Nova Oktoberfest, tantos eventos, é tudo de bom aqui. Que início bacana ontem à noite, bom dia.
3: Bom dia, Luiz Alberto, bom dia, Samuca, toda a equipe aqui da Rádio Imperial, né? E a todos os ouvintes também que estão nos escutando aí, certamente iniciamos com os dois pés, não só o pé direito, com os dois pés ontem à noite, né? Com a abertura oficial, né? Com um belo espetáculo aqui dos nossos grupos de danças, mais seguido também dos velhos camaradas, a orquestra também de Barão, seguido de Brilhação, depois Banda Exemplo, né? Então foi uma festa sensacional.
1: Tu ficou direto dançando, eu soube.
3: Mas eu tô sempre, né, Luiz Alberto? É uma marca minha, tô sempre nos eventos, dançando, aproveitando, porque eu gosto de me divertir, gosto também de estar aproveitando junto às pessoas, né?
1: Esse evento se identifica com a Rádio Imperial e com a cidade. E está descentralizado, vai que até continue aqui, né? Que a Rua Coberta está em melhorias, já tem bastante eventos, o centro de eventos com feiras, congressos, etc. Daqui a pouco até continua aqui.
3: Exatamente, Luiz Alberto. Quando tu fala de Nova Oktoberfest, tu lembra na hora também de Rádio Imperial, né? Até pelo ritmo musical. E isso é o que nós temos que cuidar e tenho certeza que está alinhado com todos. Manter essa essência verdadeira da Oktoberfest, que é a bandinha, é as bandas de baile, né? E certamente, eu disse ontem aqui pro pessoal dos integrantes do grupo, quando eu entrei aqui ontem à tarde, né, para dar uma olhada como é que estavam as coisas, eu fiquei impressionado com essa capacidade de adaptação deles. Tornar esse espaço aqui aconchegante, um espaço que ficou mais maior ainda, né? Ficou mais receptivo ainda até talvez do que lá na praça, né? Na Rua Coberta.
1: Tá linda a decoração.
3: Exatamente. E muito bem distribuído. Eu falei ontem à noite ainda na abertura, nós temos aqui o espaço dos shows, as cervejarias, mas nós temos a loja ali dos trajes típicos, nós temos a parte da gastronomia, nós temos um espaço kids para as crianças. Então é um espaço para a família. Porque sim, aqui a gente evidencia a música, o chope, mas principalmente a cultura. Isso aqui é um espaço, um evento para as famílias virem, né? E tem um espaço para cada um integrante da família, né?
1: E que bom que voltou com força, já está na quinta edição, com certeza perpetuar, continuar. E aí vê grupos de dança, parabéns ao Bemerlan, né, pelo idealizador, está todo mundo envolvido. A própria administração pública também.
3: Exatamente, é isso aí. Acho que nós, como capital nacional do cooperativismo, é assim que temos que trabalhar, né, Luiz Alberto? Todo mundo unido junto. E também, olha que interessante, para onde é que o evento veio? Aonde nasceu o cooperativismo, né? Então, parabéns também ao grupo Bemerland, que tem, né, se esforçado, trabalhado a cultura, mas todos os nossos grupos, né? Associação também, porque isso é a continuidade da nossa cultura. Eu falei ontem também, que bom e bonito ver os jovens, né, trabalhando nisso, porque em tudo a gente uma hora vai parar, né, Luiz Alberto? A gente vai deixar de estar na nossa profissão, vamos deixar de ser um líder comunitário, e se os jovens não assumirem essa posição, as coisas terminam, e que bom ver que aqui não vai terminar, tá tendo a continuidade nesses jovens.
1: A própria bandinha típica, né, a gente felizmente tá vendo jovens participando, isso não termina. Grupos de danças, desde que eu tô aqui, aliás, vem de muito mais tempo, sempre

0: sempre foi que seja forte, né? Todas as localidades têm o seu grupo de dança.
1: Exatamente, é isso aí. Cada localidade tem seu grupo de dança, tendo essa integração. E aí também entra o papel do poder público, que é incentivar lá na escola, que é entregar esses programas musicais que a gente tem feito também, incentivar os grupos também com recursos, para que isso continue, fomentando a cultura, fomentando a nossa tradição, porque povo que não preserva a sua história, não identifica a sua história, está fadado ao fracasso. E é por isso que Nova Petrópolis é tão pujante, porque aqui todos vivem isso diariamente.
0: Bom, Alexandre, estamos em outubro. Quando vê, começa a programação natalina, né?
1: Exatamente, né? Aqui termina um evento e começa outro, né, Luiz Alberto? E isso é importante, isso é legal também, porque movimenta a economia da cidade, atrai turista para cá, né? E a gente tem uma capacidade sempre de estar se inovando. Quando a Nova Oktoberfest veio para cá, recebemos mensagens de algumas pessoas que, poxa, eu tinha já feito minha reserva no hotel do centro, agora vai ficar lá na localidade. Mas rapidamente se vê uma oportunidade e se coloca o trenzinho, que carinhosamente eu apelidei no lançamento de Trenzinho da Alegria, e já pegou o nome, né? Pegou. Trenzinho da Alegria, porque já é uma experiência tu sair de lá no trenzinho vindo pra cá, já é uma festa, e depois retornando também em segurança, porque a gente sabe que tu vai vir aqui, não tem como não tomar esse chopp maravilhoso nas nossas cervejarias. E dirigir também é complicado. Então tu tem o trenzinho para fazer esse traslado, te traz para cá, te leva de volta em segurança, né? E é sensacional, é isso aí. Termina um evento, começa outro. Já em seguida, agora o Natal, né? Estamos em cima lá para finalizar os trabalhos da rua coberta, né? A troca toda do telhado, para já no início começar a decorar a cidade toda pro Natal, que vai ser um dos maiores natais que Nova Petrópolis já teve, com muitas novidades.
0: Passarinho me contou da virada de ano da atração musical, que é um nome fortíssimo. Não sei se já dá pra anunciar. No Réveillon.
1: Dá pra anunciar e já tá sendo anunciado por aí, né? A gente sabe que a própria atração já tá anunciando quando tá na região, né? Então, na virada de ano aqui em Nova Petrópolis, também vamos ter uma das maiores viradas de anos, né? Com Rogério Magrão e banda, né? E também banda bom de baile junto, né?
0: Maravilha. Nova Petrópolis é evento, mas também funciona tudo muito bem. Educação, saúde, porque tudo passa por vocês, né?
1: Exatamente. Tudo é uma roda que gira, né? A gente sempre fala com o prefeito Daniel que não pode uma secretaria ir bem e outras não. Ou cinco ir bem e três não. Todas têm que ir bem juntos, todas trabalharem juntas, unidas, porque uma secretaria depende da outra, né? E aí quando a gente diz, às vezes, que olha muito para o turismo, a gente olha para todas as pastas. Mas sim, olha para o turismo, porque o turismo, ele influencia em todas as outras pautas. Às vezes as pessoas dizem assim, quando está lá no interior, ou trabalha numa construção civil, ou numa fábrica, aí eu não vivo do turismo, todos nós vivemos, porque se o turismo ir bem, nosso comércio vender bem, ele vai fazer o quê? Ele vai construir, ele vai reformar, né? Ele vai investir, ele vai comprar um carro novo, então circula, né?
0: Todos ganham.
1: Todos ganham, inclusive o nosso agricultor, que os produtos deles vão estar lá no nosso hotel, no nosso restaurante, então é uma corrente, né?
0: Parabéns, tamo junto.
1: Sempre. E parabéns mais uma vez aí pra Rádio Imperial pelo trabalho de vocês aí, manhã alegre aí, né? Certamente é o nome de estudo, é muito alegre mesmo.
0: Obrigado, Alexandre, vice-prefeito de Nova Petrópolis. Show de bola tudo, né, Samuca?
2: Deixa eu ligar meu microfone, né, senão não vai.
0: Sim.
2: Ô Luiz, fiquei sabendo que vai ter Romops hoje aí.
0: Cara!
2: O Luiz foi lá pra Blumenau comer Romops de tanto Romops que ele gosta.
0: O que eu vou comentar? Fizeram uma competição lá, eu participei. É pra ter hoje sim, né?
2: Sim, vai ter.
0: Romops. Vai, aproveita e degusta.
2: Como é que nós estamos aqui, Luiz? Horário, vamos lá, 11h20.
0: Não,
2: a gente tem o bloco das 11h15. Na volta tem música, aliás, uma das atrações que vão estar aqui também na Nova Oktober, dentro da Festa da Imperial, enfim. Vamos atualizar já aqui as atrações musicais e dar uma passada também na programação de hoje e do final de semana. O que tá tomando aí, Luiz?
0: Tu sabe o que tem também na Nova Oktoberfest?
2: Caldo de cana.
0: Caldo de cana que eu adoro, chegou aqui pra mim, tá? O Giovanni fala dele. Quando vê, nós estamos indo embora, ele não falou ainda.
2: É.
0: Ô, Jackson, vem cá. Faz o teu comercial rapidinho, bom dia.
3: Bom dia, Luiz Alberto, a todos os ouvintes da Rádio Imperial. Estamos aqui no evento com um delicioso caldo de cana, feito na hora. Temos com limão, sem limão. Estamos aguardando todos no evento.
0: Cai bem também, né? Mais um diferencial. Eu vou dizer obrigado, alguém vai pagar aqui. Parabéns, meu.
2: É uma cara de pau.
0: Não,
2: tá certo. Vamos para o espaço comercial então, Luiz. Na volta tem atração aqui da Nova Oktober, atração da Festa da Imperial, enfim.

0: Sim, né? Daqui a pouco a gente dá uma passada na programação mais uma vez de hoje também. Tem bandia típica lá fora, eu vou lá fazer uma foto com essa turma também. Porque sim, pelo que eu vi, eles não vão entrar, né?
1: Bom, de repente eu vou lá depois, se der tempo ainda.
0: Dá tempo sim. Espaço comercial então, já voltamos. Vamos lá.
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0: atração da Nova Oktoberfest. Essa turma vai estar na festa da Imperial também. Banda Nave Som, hein? Dia 11, gente, vai te agendando. Próximo domingo, não amanhã, né? Amanhã é eleição.
1: É muita informação.
0: Mas amanhã, como a gente falou aqui, amanhã tem eleição, mas amanhã tem programação aqui. Sim, então já vamos passar aqui, ó. Às 14 horas, às 11 horas, né? Já começa a bandinha típica animar por aqui. Às 14 horas tem o Lustige Volkstanzgruppe Bertal, né? A apresentação de danças do Bertal. Tem os Jogos Germânicos, é muito legal, a partir das 15 para as 3 da tarde. Às 3 horas, né, a bandinha típica Aurora se apresenta também. E o grupo Lagatish estará por aqui também amanhã.
1: O Lagatish, da tua terra.
0: Lá na minha terra.
1: É Fernando, né?
0: Todos são de lá.
1: Todos são de lá.
0: Todos são de lá.
1: Queridos.
0: Deixa eu ver aqui se eu lembro de todo mundo. O Fernando, o Erasmo, o próprio Lagatish, agora não me recordo o nome, mas assim, é todo mundo de lá, Luiz, todo mundo de lá.
1: Bom, como possível. Deu certo, a simplicidade, o objetivo, aquela coisa toda.
0: Raiz.
1: O programa Manhã Alegre é raiz.
0: É.
1: Lagatish é raiz.
0: Tá bom.
1: Até o dia 12, quinta, nova, Oktoberfest, daqui a pouco é finaleira, né? 11:30 agora, abraço pra todo mundo que
0: deixa
1: tá escutando.
0: Ver como é que estamos aqui também.
1: RBT Internet Oficial da Quinta Nova Oktoberfest, com duas câmeras, cameradaserra.com.br. Acesse, até vai ver nós aqui.
0: Acho que vai, sim. Tá ali, ó. Tá.
1: Essa vai ver
0: pro
1: nós.
0: Palco. A gente tá no cantinho do palco. Aqui.
1: Ali tem uma câmera, vamos abanar pra cá. Alguém tá olhando.
0: É.
1: Monte de gente.
0: Vamos lá. Então vamos lembrar a programação hoje ainda. De onde é que tá aqui, ó? Vamos lá, hoje ainda, gente. Hoje à tarde tem o grupo Blasca a partir das 14 horas. Às 16 tem o Volkstanzgruppe Edelstein. Às 15 para 5 hoje tem os Jogos Germânicos. Repito, bem legal. Tem o Quarteto Schmidt, né, que é a banda Herr Schmidt numa forma reduzida, que se apresenta também por aqui com músicas tipicamente alemãs. Às 19 horas tem mais uma vez o espetáculo do Encontro dos Velhos Camaradas, o Alten Kameradentreff. De Santa Catarina,
1: só
0: turma
1: elogios,
0: de Blumenau.
1: Só elogios. Só.

0: Elogios, que é um sucesso no Oktober de Blumenau e que a organização da Nova Oktober trouxe para cá. E olha, trouxe pela primeira e acredito que vai ter que trazer todo ano, né? Porque o pessoal gostou mesmo. E depois, às 21 horas, Super Banda Real e Banda Herr Schmidt de Santa Catarina. Deixa eu ver se consegue captar aqui esse som ambiente, Luiz. Aqui, ó. Vamos ver.
1: Pera aí.
0: Silêncio, ó.
1: É o sino.
0: Cadê a igreja? Agora pode. Agora passou o ônibus.
1: Agora passou.
0: Bateu o sino.
1: Bateu o sino, passou o ônibus.
0: Pode fazer a caipira agora.
1: Giovanni Litt, que bom dia.
2: Bom dia, Luiz Alberto. Bom dia, Samuca. O padre Delcio está batendo o sino.
1: Ele não veio aí, ele vem logo.
2: Não, ele estava aí ontem, ele estava aqui acompanhando, inclusive, né, ele participou também. E ele disse que ele vai vir sim, vai vir. Daqui a pouquinho ele está.
1: Capaz que não.
0: Mas não adianta vir depois do meio-dia.
1: É.
0: Alguém avisa ele, né?
2: É que, na verdade, ele me disse que ele e o Luiz Alberto iriam participar do concurso do Roll Mops.
0: Mas então eu falei há pouco do Roll Mops?
2: É, eu fiquei sabendo ontem.
1: É uma tradição na Alemanha, tradição em Blumenau. Eu nem vou comentar, mas eu não vi o carrinho ainda.
2: Não, ele chega agora de tarde. Mas mesma coisa, Luiz, eu não conheço. Tu comeu, é bom?
1: Pra quem gosta.
2: É.
1: Eu só vou dizer isso.
0: Mas você nunca tem pico agora.
2: É que eu me lembro do vídeo, né, da imagem do Luiz, assim, não foi das melhores.
0: Tava azul, como é que... verde, sei lá.
1: É uma tira de tilápia, peixe, e aí daí...
0: Espeta. É uma cebola, Luiz.
1: Uma cebola ao sardinha. Redor tem uma tilápia.
0: Então, não, essa não é tilápia, é sardinha.
1: Sardinha, mas é curtida. Ah,
0: bateu o sino da Schalin ali também.
1: A Schalin bateu o sino. Bom dia, dona Neuza Vieira, seu longino em Gramado. Vieram de Uberlândia. Domingo passado, a Norma Vicker disse, eu sou muito fã da Imperial. A Norma Vicker, irmã do Geraldo, do Luiz, né, também toda a família, ela é de Novo Hamburgo. O meu querido Egídio Schmeckel está esperando o chucrute no Juriti.
0: Ah, é?
1: O Vilmar Bonzi, em Caxias. Meu querido Lair Dil, né, dona Nice, lá em Poço das Antas. O Gabriel Schmidt do Pinhal, da Preventiva, meu professor... Querido, né?
0: De academia?
1: Toda a família Reze. O Gabriel, a mãe dele, tá escutando agora.
0: Luiz, tu tá que nem o Faustão com essa anotação, hein?
1: Isso eu peguei agora. Quem já foi pra Machadinho?
0: Pronto, lá vem
1: ele. Não, mas é sério.
0: Isso tu não tinha falado hoje ainda.
1: A Carnival Turismo patrocina agora.
0: E vai pra Machadinha.
1: 9 a 12 de fevereiro eu pretendo ir também. Enfim. Mas
0: ô, antes... Giovanni, tu acredita que o Luiz vai pra Machadinha de 9 a 12 e eu vou de 11 a... A 14, a 13, eu vou ter que encontrar o Luiz em Machadinho.
1: Tá doido?
2: Não, eu soube, Samuca, por fonte segura, que eles não vão te aceitar lá. Tu quebrou a banca na vez passada.
0: Ah, não, é realmente. Eu dei despesa.
1: Porque tem caipira. Bom, fora aquela comilança lá, tem.
0: Tá.
1: Costelão.
0: Bom, tem que antes... negociar permuta. Para de anunciar de graça.
1: Não, não é patrocínio.
0: Não, o Tannenwald sim, mas não o resort.
1: Ah, sim, eles têm que patrocinar, é.
0: Eu também acho.
1: Mas olha que viagem a Tannenwald tem em alguns lugares agora em dezembro. Ametista do Sul e Ilha Redonda, tá? 3 a 6 de dezembro, saída no Pinhal Alto às 21 horas.
0: Onde é que fica isso? Desculpa.
1: Ametista do Sul,
0: ah,
1: eu
0: bom,
1: não fui
0: é legal
1: ainda.
0: Lá.
1: E a Ilha Redonda é Águas Termais, dá uma olhada nas fotos aqui.
0: Sim, bonito.
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0: Legal que tu compra o pacote e não precisa te estressar, né, Luiz? Tá
1: tipo
0: tudo
1: machadinho,
0: na mão, né? Tá
1: tipo
0: tudo organizadinho pra ti, né?
1: Esse aqui, então, é a Ametista do Sul e Ilha Redonda, pela Tannenwald, podem falar... Também, né, com a dona Neuza. Né, Rogério Fritz? Terminou o caldo de cana. Eu tô tomando um aqui que acabou. Eu misturo.
0: Você tá falando com quem, hein?
1: Eu
0: tava procurando.
1: A Neuza Fritz vende passar viagens também pra Tannenwald Turismo. O esposo dela, o Rogério Fritz, ele também
0: trabalha
1: com a Tannenwald e traz caldo de cana pra mim.
0: Tá, escolhe uma música pra depois do comercial aí, já vai pensando.
1: Ingo, em Santa Catarina. Libergoto pra essa hora, será que... Não, vamos pegar uma mais.
0: Nós estamos na Nova Oktober. Tá certo então, que bateu o sino, né, mas...
1: Aquela do Vox Club, então, né?
3: Não,
0: já rodei. Mas vai mais uma.
1: Pode ser mais uma.
0: Tá, vamos pro intervalo, Luiz.
1: Vamos pro intervalo. Primeiro.
0: Pessoal que tiver recadinho pra mandar, vai mandando, aproveita.

0: Eita, né? A nossa última, eu diria 20 minutos de programa, então vai mandando aí no nosso 54-3281-1510. Estamos diretamente aqui da Nova Oktoberfest, Giovanni.
1: Samuca, me dá só um minutinho, eu quero só fazer um convite, né? Fora toda a programação que vocês já deram aqui, mas para quem está em casa acompanhando, o Luiz Alberto também está convidado, hoje à noite às 19 horas, novamente o espetáculo dos Velhos Camaradas. Quem não teve a chance de ver ontem, eu peço para vir aqui assistir hoje. Não tem cobrança de ingresso. É só chegar então e curtir a Nova Oktoberfest. Mas esse espetáculo dos Velhos Camaradas, gente, ó, vale a pena. Pega seu carro, pega a patroa e vem aqui para assistir.
0: É sensacional. Eu tava vendo alguns vídeos e também acompanhando na transmissão, né? O Maicon esteve transmitindo também. Pelo áudio a gente já entendia o que estava acontecendo, porque tem toda uma encenação, né? Tem toda uma história que acontece, enfim. Então o pessoal realmente tá convidado para acompanhar logo mais à noite.
2: O Ingo Eller de Blumenau mandou um vídeo do Roll Mops no desfile de outubro em Blumenau. Que loucura isso aqui. Aliás, bom, é tanta informação para dar que eu até... O Gabriel até mandou ontem, tem excursão para a festa da rádio, para quem quiser.
0: Tem, tem excursão.
2: Já tem de São Lourenço, né?
0: Tem, região sul, que vem para cá. E o pessoal pode se organizar aí, né? Pode pesquisar nas redes sociais.
2: Quem quiser excursão para dia 11.
0: Vai ter excursão para a festa da rádio que acontece aqui, de onde estamos, no dia 11 de outubro. Então o pessoal pode se organizar. E é claro, né? Turma aí da tua cidade, quer vir para cá. É uma dica que a gente dá também, né? Organiza os amigos, não precisa vir em 5, 6 carros. Aluga uma van, um micro-ônibus, vem para cá, o motorista vai ficar sóbrio e você pode tomar aquela gelada, né?
2: Até tem um áudio aí de São Lourenço que o Gabriel mandou, daqui a pouco até rodamos ele aí.
0: Pra show de bola.
2: Para incentivar. Abraço pro Bombacha, secretário de obras. Eu falei para ele ontem à noite. Tá abrindo, tá lá em casa ainda. Ele disse, eu te arrumo uma carga, mas não espalha. Tá 2 meses lá. Valeu, Bombacha.
0: Mas que barbaridade. Espaço comercial, já voltamos.
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2: Muito bem, o tempo passa realmente muito rápido. Nossa diretora Karen, bom dia, aquele abraço. Tá nos ouvindo.
3: Mas que privilégio.
2: Que privilégio, né? A Karen, Giovanni, um abraço também, né? A Adri também mandou um abraço, todo mundo aqui. O Digi também. Que sonorização. Eu já fiz muita propaganda hoje de manhã.
3: Luiz.
2: Rosane Vaslavic, mais uma vez. Aquele abraço. Vou passar lá depois.
3: Também?
2: Eu tenho várias paradas depois.
3: 3 horas da tarde, não estamos na rádio ainda hoje. Eva e o esposo do Aristi Petri estão na escuta em Brasília, Distrito Federal. Abraços. Lúcia Stefano e dois irmãos, Diego, Josmaiele, Aidalin e Derek. Turma em Nova Trento, Santa Catarina. Mandando um alô especial para o sogro e também a sogra. É, Luiz e Celeci, de São João Batista, Santa Catarina também. Abraços. O Rodrigo Gaiteiro, o Felipe e também o Walter, Diogo Dapper, para Noeli Dapper, que está de aniversário hoje, parabéns. Alô, região metropolitana, alô, Canoas, o Edson também nos acompanha por lá. E lá no telão está a foto agora do Oktoberzug, que é o trenzinho, né? Já está conhecido agora aqui em Nova Petrópolis. Se eu soubesse disso, Luiz, eu teria voltado com o trenzinho, mas vou voltar contigo.
2: Não, nós vamos direto depois.
3: Tá bom, então.
2: Almoçar por aí. 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Obrigado, Marilei, o Adolfo, a patrocinadores também da 5ª Nova Oktoberfest, né? Obrigado aos nossos apoiadores, aos milhares e milhares de ouvintes. E esse evento é sucesso já, né? E vai até o dia 12. Tu tem mais ali?
3: Vamos lá, vamos reforçar só a programação hoje. De hoje. O Giovanni já convidou para o espetáculo Encontro dos Velhos Camaradas, que ontem deu um espetáculo aqui, né? E hoje tem de novo às 19 horas. Mas já começa mais cedo, né? Já temos o grupo Blasca a partir das 14 horas. Tem a apresentação do grupo de danças Edelstein, né? O Volkstanzgruppe Edelstein, hoje à tarde, às 4. Os Jogos Germânicos já são tradicionais aqui também na Nova Oktober. Às 17 horas, o Quarteto Schmidt, de Santa Catarina. Às 19 horas, como eu já falei, o Alten Kameradentreff, de Santa Catarina. 21 horas, Super Banda Real. E às 23 horas, para fechar esse sábado, tem a banda Herr Schmidt, imperdível também. Amanhã, domingo, tem programação. Aliás, a dica, né? A dica para você que quiser saber mais detalhes sobre a programação da Nova Oktoberfest, você pode seguir nas redes sociais, né? Conferir no Instagram também, enfim, tudo tá por lá, tem a programação completa e você pode aí saber mais também, tá bom, Luiz? E claro, né? Ficar ligado na Imperial que vai estar por dentro de tudo.
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3: Dá um tchauzinho lá, Luiz, de novo.
2: Ah, um tchau, para quem tiver assistindo aí. Obrigado, RBT, a internet oficial da 5ª Nova Oktoberfest. Você pode se conectar no Wi-Fi gratuito da RBT Internet no evento. 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Certo?
3: Aguardamos todos vocês.
2: Obrigado, Samuca.
3: Valeu, Luiz. Mais uma vez, satisfação.
2: Tamo junto.
3: Tamo junto. Isso aí. Programa Raiz.
2: Raiz.
3: É. Eu volto amanhã às 16h na programação, né? E também acompanhando, enfim, os primeiros números da apuração das eleições 2026 lá no estúdio da Imperial. Tá bom, gente?
2: Obrigadão. Tchau.
3: E ele veio. Pra quem?
2: O Chucrute. Antes do Roger lá no estúdio depois,
3: sim,
2: né?
3: Sim, o Roger
2: vai
3: já tá
2: ter sorteio
3: lá
2: de ingresso e coisa arada. O Chucrute para Bivolt Oficina Stahl.
3: Valeu, pessoal. Bom final de semana.
2: Moin. O Chucrute está chegando aqui. Bom dia.

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Agora meio-dia e 7, temperatura 23 graus e 7 décimos. E o tempo, firme por aqui, né? Tem alguma nebulosidade, mas o sol tá brilhando, temperatura agradável. Um baita sábado, hoje dia 3 de outubro. 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E hoje tem presente para nossa audiência, para quem quer fazer festa. Olha, tem muito presente, tem muito ingresso, tem almoço aqui. Eu tive que fazer uma lista para eu conseguir trazer todas as informações, tá? Vou começar pelo começo. Começar pela festa mais perto aqui, que é da linha Sebastopol, dia 11 de outubro, domingo, tá? Não amanhã, no outro domingo, tem a festa em honra à Nossa Senhora do Rosário na Sebastopol. Olha, esse almoço aqui é irretocável. Sopa de anholine, lesso, risoto, galeto, churrasco, maionese, pão, saladas diversas, água, refri, fruque, vinho e café com biscoito. Tudo isso incluso, viu? Tudo isso incluso. E ainda animação da banda Sul Brás. Eu tenho 3 cartões para almoço que vão ser sorteados hoje. Importante, esses cartões tem que pegar aqui na Rádio Imperial, tá? Esses cartões da Sebastopol tem que pegar aqui na Rádio Imperial. E eu também tenho uma penca, mas uma penca de ingressos aqui para Oktoberfest de Igrejinha, para as datas do próximo final de semana. 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A gente manda pelo WhatsApp, tá? Então, se você é de outra cidade aí, pode participar tranquilo. Não precisa buscar aqui, a gente envia pelo WhatsApp, tá? E nós temos pares de ingressos para ir você e levar quem você ama, quem você gosta, um amigo, namorada, namorado, esposo, cunhado, enfim, pares de ingressos, tá? 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Para concorrer, daquele jeitinho, manda o WhatsApp ou liga pra gente 54-3281-1510. E aí diz pra Marilei qual dia que você quer curtir. Ah, mas eu não ouvi quais são as atrações. Faz o seguinte, vai ali no site da Oktoberfest Igrejinha e confere a programação. Tenho pros dias 9, 10 e 11, tá? E aí você diz, ó, eu quero ingresso pra tal dia. Aí você já concorre pro dia que você quer curtir. Ah, mas eu quero pra todos. Não tem problema, diz que quer pra todos e vai concorrer a todos os dias,

tá? Mesma coisa com o ingresso pro Sebastopol. Diz, ó, eu quero concorrer ao ingresso do almoço. E aí você já tá concorrendo, tá bom? E no clima da Nova Oktoberfest, de onde estivemos ao vivo até instantes atrás com o Samuca e o Luiz Alberto, nesse clima gostoso das festas de outubro, Mountain Crew!

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2: Meio-dia e 17, 23 graus, 8 décimos a temperatura. Eu falei quase tudo antes sobre o nosso sorteio, mas não falei tudo e esqueci de uma parte muito importante que a Marilei já veio aqui me alertar, né? Pessoal, manda o nomezinho e a cidade. Fica mais fácil, tá bom? Vai mandar, se ligar, claro, vai conversar com a Marilei, mas pra quem mandar no WhatsApp, já manda ali, ó, pra qual dia da outubro ou pro almoço, né, que você quer ingresso aí, e bota o seu nome e a sua cidade. O número automaticamente já aparece, né, barbada. Então manda o nome e a cidade que fica mais fácil de já ir pra lista, tá bom? Ingressos pros 3 dias do primeiro fim de semana aí da Oktoberfest de Igrejinha e almoço na linha Sebastopol pro domingo dia 11. Diz aí qual evento você quer curtir, manda e tá concorrendo sorteio hoje antes das 14h. Neuza Maria Tsule Leger de Palmitos, Santa Catarina na escuta, Genesi Florentino em Amazônia do Pará, né? Tá na audiência, longe daqui pela internet, homenagem pro esposo João Carlos e o Kelvin de Nonoai pra mãe Clarice, Campolinho, pai Eliseu, Campos Novos Rodrigues, isso aí, Kelvin, Campos Novos Rodrigues, nome bonito, né? De Nonoai, também na escuta.

0: A música com De Tranquilda, de Fischerin von Bodensee, Porto do Som, Deus Me Livre, Super Banda Chopin, Der Sommer Kommt Immer Wieder.
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0: Dia e 30, 23.7 a temperatura. 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Você manda o WhatsApp com seu nome e cidade ou liga pra gente no 32811510 e diz para qual dia você quer o ingresso, tá? No dia 9, sexta-feira, tem Simone Mendes, Terceira Dimensão, Banda 10, Baila Baila e Banda Exemplo. Dia 10, sábado, Di Ferreiro, Os Atuais, Banda 10, Banda Periquito e The Villers. Dia 11, domingo, Turma do Pagode, Traia Véia, Porto do Som, Brilha Som, Musical Quantum, Super Banda Real e Nave Som. E você não vai sozinho, não, porque você vai ganhar um par de ingressos, então

0: vai você e uma pessoa que você gosta também. Ou se quiser levar alguém que não gosta, também pode, né? Dá o ingresso pra quem quiser, mas enfim, acho que vai levar alguém que gosta pra curtir a Oktoberfest de Igrejinha com você. E importante, não precisa retirar aqui na rádio, tá? A gente manda pelo WhatsApp o ingresso digital e você curte numa boa. E também tenho 3 ingressos aí individuais aqui, 3 ingressos com almoço pra festa do domingo dia 11, na linha Sebastopol, um super almoço, super cardápio e animação da banda Sulbras. Esse aí tem que retirar ao longo da semana aqui na Rádio Imperial, tá? Mas pra concorrer a todos é só mandar ver no 54-3281-1510. Importante, mandou o WhatsApp, manda junto o nome e a cidade. Ah, mas eu quero concorrer a todos, eu quero ganhar pra qualquer dia, eu quero ganhar o almoço, eu quero ganhar tudo. Não tem problema, manda junto ali, quero concorrer a todos os dias. Pronto, tá concorrendo ao ingresso pro almoço, Oktober de Igrejinha, e se tiver sorte, vai curtir aí o evento, tá bom? 54-3281-1510. Nosso abraço, boa tarde pra Ângela, Lúcia, Bel e Marco em Pantano Grande. Milton Herman também tá com a gente aqui, pedindo para as piadas do Chucrute serem reprisadas durante a semana. Vão ter que negociar com o Chucrute o cachê, né? Às vezes já é uma briga para fazer ele vir aqui em pleno sábado. Imagina ele vir na semana aí. Ele aceita deixar gravado? De repente, vamos conversar, né? Vamos ver se o Luiz Alberto amansa o homem. O Luia tá com a gente também, indo a Montenegro, na companhia da Imperial. Alô, Ivo, Evalden Pomerode, pro filho Jonathan, a nora Fernanda, o sobrinho Adriano, sempre ligados na Imperial, curtindo a nossa boa programação. Valeu, família Ewald, da lindíssima Pomerode, em Santa Catarina. Daqui a pouquinho eu tô conversando com a Gabriela, da loja Lebes, aqui de Nova Petrópolis, trazendo os destaques, as promoções para você aproveitar, e tem atração confirmada da nossa festa chegando por aqui.
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2: Isso aí, todo mundo convidado pro Bailão dos Reis do Baile,

0: Obrigado.
1: Os Atuais ao vivo, Algodão Doce, Atuais no palco ao meio-dia, domingo 11 de outubro, na festa dos 37 anos da Imperial. E agora justamente meio-dia e 37, né? 23 minutos faltando para uma da tarde, temperatura em 23 graus e 8 décimos. Eu tava comentando aqui com a Gabriela que foi legal o pessoal pedir a música Algodão Doce, porque uns dias atrás, o que a gente viu de Algodão Doce circulando aqui pelo centro de Nova Petrópolis, a gente via e já sabia da onde tava vindo. 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
1: Obrigado, Gabi, um bom fim de semana.
0: Obrigada.
1: Agora 18 para uma, Banda Periquito, também atração confirmada na festa dos 37 anos da Imperial e o Dobrado do Celso.
2: Tá chegando o Dobrado do Celso! É!

0: Essa valeu meia dúzia.
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3: Imperial 12 para 1, temperatura 23 graus e 9 décimos, o sol brilha aqui em Nova Petrópolis, que baita dia para curtir a nova Oktoberfest, evento bombando aí na linha Imperial. 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Então, quer curtir numa boa, pode ali na praça esperar, que de hora em hora tá saindo o Oktoberzug para você curtir a nova Oktoberfest na linha Imperial. E por aqui temos sorteio de ingressos para sexta ou sábado e o domingo da Oktoberfest Igrejinha, tá? Tenho 3 pares de ingressos para cada dia e também 3 ingressos para a festa na linha Sebastopol com almoço dia 11, domingo, para concorrer. 54-3281-1510, manda teu nome, tua cidade e para qual dia você quer o ingresso. Tá? Eu quero concorrer pro dia 10 de outubro, eu quero concorrer aos almoços na Sebastopol, quero concorrer a tudo, tá valendo também, né? Mas se quiser daqui a pouco potencializar a sorte, né? Se focar naquele dia ali específico que tu quer, vai ter talvez menos concorrência, né? Então já diz para qual dia quer. Quer conferir a programação da Oktober? Vai na internet ali no site da Oktober de Igrejinha, escolhe qual dia, tá? 9, 10 e 11 e também o almoço do dia 11, então, na Sebastopol. Alô, Alexandro na Joaneta, família Kronbauer, Luciano Connell. Hoje o ajudante é o Ricardo, patrão da obra, na luta para fazer o telhado novo da casa dele e sempre na escuta da Imperial. Bom serviço, gurizada. O Brian de Rodeio, Santa Catarina, falando na galera da obra, o Brian tá com a gente. Não sei se hoje tá trabalhando também ou tá de boa aí, mas tá pedindo a música pro Arthur, né? O Arthur que imita a buzina da corujinha do Rocha. O Tilas, Tilas também em Santa Catarina, né? Tarde de sabadão, véspera de eleição, sintonizado aqui na Imperial. E o Norberto Vôbito conosco em Dois Irmãos.

Atração confirmada. 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

Monte Azul e a Corujinha do Rocha, Monte Azul, no palco, às 10 da manhã, abrindo a festa dos 37 anos da Imperial. Não amanhã, no outro domingo, dia 11 de outubro. E antes teve Oktoberfest Show Band, Viva Colônia.

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4: Uma da tarde em ponto, 24 graus e 7 décimos a temperatura, tempo firme, bela tarde de sábado, hoje dia 3 de outubro. 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Participe no 54-3281-1510, valendo hoje um monte de ingressos para eventos. Tem para Oktober de Igrejinha, tem para a festa da linha Sebastopol com almoço, hein? É, são três ingressos individuais. Vamos começar aqui de novo pelo começo, tá? Começar pela festa da linha Sebastopol, 11 de outubro. No outro domingo, eu tenho três ingressos aqui pra festa em honra à Nossa Senhora do Rosário, com almoço no cardápio, sopa de anholine, lesso, risoto, galeto, churrasco, maionese, pão, saladas diversas, e inclui ainda água, refri, fruque, vinho e café com biscoito. À tarde, animação da banda Souras, tá? Começa de manhã já com a missa às 10h45 e o almoço ao meio-dia. Três ingressos individuais, esses quem ganhar tem que retirar durante a semana aqui no estúdio da Rádio Imperial. E aí tem ingressos também para Oktoberfest de Igrejinha, e esses a gente manda pelo WhatsApp, não precisa retirar aqui, tá? E são três pares de ingressos para cada dia, então vai você e uma pessoa que você gosta aí, pode levar junto, tá? Três pares de ingressos para sexta-feira, dia 9, com Simone Mendes, Terceira Dimensão, Banda 10, Baila Baila e Banda Exemplo. Pro sábado, dia 10, tem Di Ferreiro, Os Atuais, Banda 10, Banda Periquito e The Villers. 11 de outubro, domingo, Turma do Pagode, Traia Véia, Porto do Som, Brilha Som, Musical Quantum, Super Banda Real e Nave Som. Três pares de ingressos para cada dia. Manda no WhatsApp teu nome, tua cidade e para qual dia você quer o ingresso, ou se quer pro almoço também, ó, quero pro almoço da Sebastopol. 54 3281

0: Super Banda Real e o dobrado Lasca Fogo. Super Banda Real, uma das atrações hoje da nova Oktoberfest. Banda exemplo que ontem deu show por lá também, vem para Oktober. Herr Schmidt, das ist unsere Musik. Herr Schmidt, que além de ter a música tema da nova Oktoberfest 2026, que é justamente essa, também é atração hoje, às 5 da tarde, com o Quarteto Schmidt e a banda completa Herr Schmidt, às 11 da noite. E antes teve banda Focos do Paraná, chope na mão.
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0: 1:17, temperatura em 24,5 graus, tempo segue firme em Nova Petrópolis. Pessoal a mil aí concorrendo aos presentes de hoje, ingressos para Oktober de Igrejinha e para a festa da linha Sebastopol, essa com super almoço no domingo, dia 11. E para Oktober de Igrejinha tem o pares de ingressos, tá? Cada um vai levar 2 ingressos aí, tem para sexta dia 9, sábado dia 10, domingo dia 11. Manda ver, WhatsApp, telefone 54-3281-1510. No WhatsApp já manda junto teu nome e a tua cidade e não esquece de dizer para qual dia ou para qual evento aí que você quer o ingresso. Norberto Vôbeto de Dois Irmãos, Clarice Maria Rupental, homenagem pro Theo Henrique, Aurora e Heloísa, Rosani Noronha, Alô Barão, Alexandre Corre, a Mari do Hortêncio, preparando o almoço, pedindo aí Perigosa e Linda, André Reginato de Farroupilha para amanhã e o tio Gilberto, o João de Arroio dos Ratos também na companhia, e lendo tantos nomes conhecidos que a gente traz todos os dias aqui na programação. É, recebemos há pouco uma notícia muito triste, né? De uma ouvinte nossa fiel de todos os dias, que talvez, se você não a conhecesse, provavelmente já tenha ouvido o nome dela por aqui, a Mari de Farroupilha, né? A Marlene Ude, que infelizmente nos deixou hoje aos 72 anos, informação que a gente acompanhou aqui através das redes sociais, né? E nossos sentimentos aí à família e uma pessoa que era do nosso convívio, se não presencial todos os dias, mas através do rádio todos os dias, sem falhar, né? Sem falhar. E já esteve aqui nos visitando também e infelizmente partiu desse plano, né? É o nosso destino derradeiro e ninguém sabe. Esse acho que é o segredo da vida, né? Porque se a gente soubesse quando é a hora, não sei, acho que a gente não ia viver do jeito certo, né? Sei lá, ia adiar algumas coisas, ia ter umas atitudes diferentes. Acho que o segredo, o mistério da vida é justamente não saber quando vai ser a nossa hora. Nossos sentimentos aí, a família da querida Mari, Marlene Hilde de Farroupilha, nossa ouvinte querida aqui, nos deixou no dia de hoje.
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Gitte und Erika, Weiss Bier, Weiss Bier, antes banda Munique, Playa Blanca, The Villers, Seu Olhar e Sul Brás, Gelinho e Latão. Hoje pede, né, Gelinho e Latão.

0: Ponta quente. Sou Brás de Villers, atrações confirmadas da festa dos 37 anos da Imperial e a banda Monique, atração confirmada da nova Oktoberfest.
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Agora 26 para as 2, 24 graus e 6 décimos a temperatura. Nosso sábado alegre no ar, neste sabadão ensolarado, hoje dia 3 de outubro. 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Últimos instantes, hein? Última chance para você participar do nosso sorteio de hoje, valendo ingressos para Oktoberfest de Igrejinha. Tem para sexta, para o sábado e para o domingo, dias 9, 10 e 11. Tenho 3 pares de ingresso para cada dia, tá? Você que ganhar vai levar 2 ingressos para levar quem você gosta aí para curtir o Oktober de Igrejinha. E também tenho 3 ingressos, esses aí são individuais, então, pro domingo, dia 11, a festa da linha Sebastopol com almoço. A tarde animação da banda Subras. E no almoço tem sopa de enholine, leço, risoto, galeto, churrasco, maionese, pão, saladas diversas e incluso à vontade água, refri, fruque, vinho e café com biscoito. Manda ver aí no WhatsApp ou no telefone 54-3281-1510, informa o teu nome, a tua cidade e para qual dia do evento, para qual evento você quer concorrer ao ingresso. Se quiser para todos, é só dizer que é para todos, não tem problema, tá? A gente bota junto na lista aí. Clauber Hen, sempre com a gente na Feliz. Diego Carraro de Sapiranga, indo em direção à Picada São Jacó, tomar uma pia com os amigos. O dia tá pedindo, né, Diego? Tem que aproveitar. Deixa um alô pro pessoal de Sapiranga e região, em especial amigo Evaldo Schneider e família Stoffel da Fazenda Padre Eterno. Adriano Sidecom, Felipe, João Carlos Sidecom e o pedreiro Miguel quebrando uma laje para fazer uma escada interna aí no Morro Reuter. Mas nem tudo é trabalho, né? Num sábado lindo desses, assando uma carne e tomando uma cervejinha. Diz aqui ele que quebrar laje dá sede, acredito. Bom proveito, gurizada. Bom churrasco, boa cerveja e bom trabalho também. Bruna Petri de Arroio Paixão para mãe Terezinha Weber, de aniversário hoje, completando 70 anos, parabéns. Silvia Littke de Morro Redondo, curtindo a Imperial, tomando uma gelada também, pedindo as trifaceiras. E a Mantina, deixa um abraço aí, abraço a Mantina, Lírio, na linha nova também na sintonia, já já tem o Porca Velha. Tô devendo por aqui, corpo e alma.

0: Trifaceiras, as gurias lá do sul do estado cantando aqui na Imperial, antes Banda Quebra Galho, Seu Ferreira, Corpo e Alma, Perigosa e Linda. Quem tinha pedido também Corpo e Alma foi a Jerry de Lindolfo Collor, fazendo faxina na companhia da Imperial. Abraço pro Wilson Miller lá no Matiel Pareci Novo. Participações encerradas pro nosso sorteio, tá? Daqui a pouquinho já trago o resultado, quem tá levando os ingressos pra Outubro de Igrejinha e também pra festa da linha Sebastopol.
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Banda Alas Beer e a Loira Casada, antes Dorf Rocker, Olé Olocomio, 5 para as 2, 25.3 a temperatura, mais uma musiquinha e na sequência a divulgação do resultado do sorteio de hoje, né, conferindo os dados certinho, se todos deixaram o contato aí para a gente mandar também, né, no caso do ingresso de Igrejinha da Oktober, não precisa pegar aqui na rádio, recebe ele pelo WhatsApp. Já já o resultado por aqui, La Montanara, Viagem no Tempo.

La Montanara, Viagem no Tempo. Antes teve banda Alas Beer e A Loira Casada e Dorf Rocker Olê Olocomio. E agora tenho aqui os nomezinhos então dos ganhadores e ganhadoras dos ingressos, um monte de ingressos aqui para Oktoberfest Igrejinha e para a festa da linha Sebastopol, tá? Lembrando que os ingressos da festa da linha Sebastopol, ingresso ali com almoço, esse é individual e tem que retirar aqui na rádio, tá? Ao longo da semana tem tempo ainda, é domingo que vem, dia 11. E só a festa, então tem toda semana para passar aqui na rádio para retirar. Os ingressos da Oktober de Igrejinha não precisa retirar aqui. Esses a gente vai mandar pelo WhatsApp o ingresso digital e aí você pode ou imprimir ou levar, né, no WhatsApp mesmo ali e só apresenta o QR Code na entrada do evento. Cada pessoa que eu citar aqui da Oktober de Igrejinha tá levando dois ingressos, tá? É um par de ingressos para cada ganhador da Oktober de Igrejinha. Para a festa da linha Sebastopol, então, dia 11, domingo, quem tá levando os ingressos são... deixa eu ver... Bah, agora eu tentei fazer bonito aqui e fiz errado, né? Marquei o nome errado. Não, mas deixa eu corrigir a tempo aqui. Tá aqui, é que eu tinha invertido com o ganhador de Igrejinha. Acontece, né? Quem tá levando, então, deixa eu até pegar a caneta aqui e anotar de novo para não ter erro. Linha Sebastopol, Alexandre Cor, de São José do Hortêncio, tá? O Xandic tá levando o ingresso com almoço, então, pro Sebastopol. Romilda Finkler, de Caxias do Sul, também leva ingresso pro Sebastopol. E o Ayrton Schuantes, não diz a cidade aqui, mas Ayrton Schuantes também levando, então, o ingresso aqui pra Sebastopol, tá bom? Vamos agora, então, pros ingressos da Oktober de Igrejinha. Começando pela sexta-feira, dia 9, que tem Simone Mendes, Terceira Dimensão, Banda 10, Baila Baila e Banda Exemplo, tá? Pro dia 9, então, sexta-feira, quem tá levando o ingresso? Fábio Damer, de Picada Café, Thaís

0: Miller de Gramado e a Marlene Rinker Marmit de Santa Maria do Herval. Tá? Esses estão levando ingressos para sexta. Pro sábado, dia 10, que tem Di Ferreiro, Os Atuais, Banda 10, Banda Periquito e The Villers. Pro sabadão, ingressos pro Everton Weimer, de Santa Maria do Herval. A Thaís Vargas, não diz a cidade, mas se eu não estou enganado e não tiver outra com o mesmo nome, é de Caxias do Sul. Depois a gente avisa certinho aqui pelo WhatsApp, né? Então, sábado. Deixa eu ver aqui a Thaís Vargas. A Silvia Vixorek, de Taquara, também levando para o sábado, né? E eu já tinha citado, então, Everton Weimer, de Santa Maria do Herval, também ingresso para o sábado, tá? Três pares. Pro domingo, dia 11, tem Turma do Pagode, Traia Véia, Porto do Som, Brilha Som, Musical Quantum, Super Banda Real e Nave Som. Pro domingo, os ingressos vão pro Jorge Ferreira, de Eldorado do Sul, Daniel Antônio Cardoso, de Campo Bom, e Beth Schnorr, de Nova Hartz. Mas fiquem tranquilos que a gente vai chamar pelo WhatsApp, vai entrar em contato, explicar direitinho como é que funciona e serão informados individualmente aí sobre os ingressos, tá bom? Obrigado a todos que participaram e semana que vem tem mais, aliás, tá? Já vou antecipar que tem mais ingressos pro outro fim de semana da Oktober de Igrejinha. Até aqui com a gente, loja Sonho Meu em Santa Maria do Herval e Sicredi.
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13, 8, 25 graus e meio a temperatura, calor, sol brilhando, dia lindo aqui em Nova Petrópolis. E seguimos com o Sábado Alegre até às 4 da tarde. Sua participação aqui no 54-3281-1510. E para quem participou aqui, né, que tava concorrendo aos ingressos da Oktober de Igrejinha e a festa da linha Sebastopol, então vou repetir os ganhadores e reitero que a gente vai entrar em contato pelo WhatsApp para informar cada um também, tá? Para Oktober de Igrejinha, para sexta, dia 9, levou ingresso aí o Fábio Dahmer, Thaís Miller e a Marlene Rinker-Marmit. Para o sábado, dia 10, Thaís Vargas, Silvia Vixorek e Everton Weimer. Pro domingo, dia 11, Jorge Ferreira, Daniel, Antônio Cardoso e Bete Schnorr. E pro dia 11, domingo, a festa da Sebastopol, Romilda Finkler, Ayrton Schantes e Alexandre Koch. 54-3281-1510. Nosso contato sempre à sua disposição para pedir música, mandar seu alôzinho aqui. O Aldoir Predebon de Bento Gonçalves, ligado na Imperial, na lida da pintura, né? Pedindo aí música do Flávio Dalcin, banda Ouro, O Pintor, já em destaque por aqui, abrindo bloco a música alemã.

0: Flávio Dalcin e Banda Ouro, O Pintor, antes Sass of Zen, Avsenik und seine Oberkrainer, Ich brauch Musik.
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2: Agora 12h23, 25 graus e 9 décimos a temperatura. Uma boa tarde para o André Luiz Schneider, linha Frank Westfalia na companhia, pedindo banda La Paloma. Alô também para o Leandro Momba. Alô, Leandro. Alô, Arroio Bonito na escuta, só pelo sábado. Todos convidados, olha só. E que idade bacana, né? A Sociedade Alegria aí no Arroio Bonito, celebrando seus 70 anos de história, tradição e alegria. E já tá chegando a hora, dia 10 de outubro, no outro sábado, né? Não hoje, no outro, tem o jantar baile de aniversário dos 70 anos, com a animação do musical Encanto de Feliz e a apresentação da Orquestra Municipal Musik auf Weg. Janta às 20 horas, valor R$50, não sócio paga R$70, carne de gado, suína, galeto, massa com molho, saladas, maionese e bolinho de aipim. Não pode faltar, né, Hortêncio? Não pode faltar bolinho de aipim. E fora a janta, tá? Quem for só pro baile, a entrada é gratuita, viu? Quem ganha um presente é você no aniversário de 70 anos da Sociedade Alegria em Arroio Bonito. Valeu, tchê! E um bom evento aí, sucesso para vocês, viu? Sucesso, e que seja uma noite muito proveitosa também. O Leandro está dizendo aqui que pode fazer reservas, né? Então vou deixar teu contato aqui, tá? Para quem quiser fazer reserva por evento, tá? É no 51 98932 9868. 51 98932 9868. Tá? Manda um WhatsApp, liga para ele, ou se não, pode chamar aqui na Imperial que a gente repassa o contato também.

0: Augusto Niles Loz e o Baile na Fazenda. Antes, Superbanda Chopão e Yetz Getz Loz. Teve Baila Comigo, a Polquinha dos Radialistas. Toby, Bela Napoli e Banda La Paloma, Adeus Maria.
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0: Conferindo a loteria extração das 2h20 da tarde, quinto prêmio 7.499, 7.499. Quarto prêmio 3.086, 3.086. Terceiro prêmio 8.036, 8.036. Segundo prêmio 57, 0.057. Primeiro prêmio 7.387, 7.387.
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5: Imperial agora 15 para as 3, tempo segue firme aqui em Nova Petrópolis, recadinhos chegando no 54-3281-1510, abraço para o nosso amigo Oscar Miller, ligado em Gramado, aqui na programação, e também lá em Dom Feliciano, o Sidney, Sidney com a gente, está no Chimarrão, tempo bom por lá, diz que está super abafado, né? Tomara que não venha temporal. Olha, a previsão... não é assim muito animadora para as próximas horas em algumas partes do Rio Grande do Sul. Tem previsão de temporal, pelo menos é uma janela curta, né? É uma situação que deve começar hoje e amanhã de manhã já tem encerrado. Mas sim, algumas partes do estado têm chance de chuva e temporais, mas que venha calmo, né? Que não passe por aí. Pedindo Porto do Som, Deus me livre, essa eu já rodei mais cedo no programa, tá? Vou ficar devendo, mas fica o super abraço pro Sidney com a gente em Dom Feliciano. Participe aí no 54-3281-1510 e seguimos de música com atração confirmada dos 37 anos da Imperial, domingo 11 de outubro, na linha Imperial. Os atuais.

0: A música alemã com Nox Gloria, antes a nova do musical Encanto de Feliz, o medley Vamos Fazer Festa. Eles que estarão lá no Arroio Bonito na próxima semana, no aniversário dos 70 anos da Sociedade Alegria. E aliás, o nosso parceiro aí tá com a visita do Mano lá, né? É, tá com a visita do Mano, Deivoti, mais conhecido como Momba. Diz ele que é mais bonito e mais gato. Olha, eu não tenho referência porque eu não conheço ele, né? Eu não sei se eu vou saber opinar sobre isso também. Mas tá com a visita do Mano aí. E um abraço pra vocês, então, né? E boa festa na semana que vem. Karina Kussler, também na companhia em Nova Hartz. A gente vai pro comercial bem rapidinho e já volto aqui com o nosso Sábado Alegre.
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0: De volta com o nosso Sábado Alegre. Tempo parcialmente encoberto, um pouco mais de nuvens agora, mas tempo segue firme nesta tarde de sabadão, hoje dia 3 de outubro. Vamos juntos até às 4 e você participando, pedindo sua música aí no 54-3281-1510. Um abraço pro nosso amigo Jadir Althaus, lá em Lajeado. Boa tarde, bom fim de semana. Também o recadinho aqui pedindo música do Chopão pro pessoal da comunidade luterana de São Borja. Alô, São Borja, no preparo do Salão da Comunidade pro Galeto, que ocorre amanhã. Guilherme, Jones, Julita, Gerson, Marlise, Paulo e Ângela. Valeu, turma. Bom trabalho para vocês e bom evento amanhã também. Entrou mais um recadinho agora aqui falando de Lajeado, Edemar. Edemar José Malman de Lajeado, também sintonizado. Já já a gente recorda os atuais Alice, atuais que estará conosco nos 37 anos da Imperial. E essa turma aqui também, Musical RC.
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0: Banda Exemplo, Me Namora, Banda Exemplo, que deu show ontem na nova Oktoberfest, logo depois do Brilhação, e botou a turma pra dançar. Fiquei sabendo até as 2 da manhã. Eu acompanhei até mais ou menos a 1, viu? Mas fiquei sabendo que foi até as 2. Banda Exemplo ontem, pessoal, não queria ir embora, não. Teve Banda Nina, Polca da Nina, que também é atração confirmada aí, da nova Oktoberfest, e Musical RC, atração confirmada da nova Oktober e também dos 37 anos da Imperial. Domingo 11 de outubro, Musical RC no palco às 19 horas, fechando a festa. Deixa eu mandar um abraço aqui, oferecendo música, uma dos atuais, para a amada Rosemary, fazendo limpeza. Abraço do Edson Kaufmann de Canoas. Já já tem os atuais por aqui. Agora 3:16.
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0: Super Banda Chopão e Cleiton Borges e a Loirona do Sul, antes Alemão do Forró, Fica Amor e os atuais Alice. Atuais conosco ao meio-dia no palco, domingo 11 de outubro, na festa dos 37 anos da Imperial. Aliás, eu postei um videozinho hoje nas redes sociais, trazendo um recado bem importante. Para quem já está acostumado com a Nova Oktoberfest até, já sabe, mas talvez para quem vem pela primeira vez para a Nova Oktoberfest, que é o evento onde acontece a festa dos 37 anos da Imperial, tem uma questão bem legal, que é sobre o caneco de vidro, tá? O chopp da Nova Oktoberfest é servido exclusivamente em canecos de vidro, por vários motivos. Dois deles, tá? Um, pela sustentabilidade, não gera aquele monte de lixo, depois aquele monte de copo descartável. E o outro é para manter o sabor e a tradição. Quem já tomou um chopp num caneco de vidro ou num copo plástico sabe que tem diferença, né? Então, para manter a qualidade, o sabor do chopp é em caneco de vidro e a tradição das festas germânicas, das festas lá na Alemanha, que são desse jeitinho aí também. Então, você pode ou trazer de casa o seu caneco de vidro. Pô, eu já tenho aqui, pode trazer, não tem problema. Se não quiser ou não puder trazer, tem a venda no evento. Aí já leva para casa uma lembrança ou do evento ou da sua cervejaria preferida ali. Pode levar para casa depois o caneco de vidro, tá? Mas é importante frisar isso para ninguém ser pego de surpresa no domingo, dia 11 de outubro, tá? Chope só no caneco de vidro. Então traga o seu ou compre no evento. Tem modelos bem legais.
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0: Banda Ébano será antes Banda Munich, a valsa das 12 horas, Banda Rosas e Esperança e Vox Club Rock Me. Banda Munich, que é uma das atrações também da nova Oktoberfest na linha Imperial. Trazer mais uns recadinhos aqui da nossa audiência. Boa tarde, depois de capinar a roça de aipim, agora tomando uma ceva e curtindo a Imperial, pedindo música do Tropical Braço, Roberto Berg, do Batatental. Abraço, bom proveito aí, tchê. Na próxima pode me chamar. Pra capinar não, pra tomar cerveja sim. O Antero do Ceará, também na companhia da Imperial. Rodrigo Gaiteiro, boa tarde. Um beijo pra Beth Schnorr também. A Beth, que foi uma das ganhadoras dos ingressos da Oktober de Igrejinha, né? Agradeceu aqui, aquele abraço pra ela. Deixa eu ver aqui. Douglas, me ajuda. Quem passou buzinando? Foi pra lá ou pra cá? Ah, o trenzinho! Oktober Tour tá passando aí. Jesus amado, olha ali, cara, que bonito isso. Pra quem não tá ligado, Oktoberzug é o trenzinho que leva as pessoas aqui da Praça das Flores até a nova Oktoberfest na linha Imperial. Transporte de ida e volta, viu? O dia todo, de hora em hora aí, partindo da Praça das Flores. E olha, todas as vezes que eu vi ele passando aqui hoje, tava lotado, viu? Então aproveite você também, se tiver aqui no centro, pra não precisar... Para poder tomar o seu chopp e não precisar dirigir, né? Porque não pode. Pega o Oktoberzug aí, o trenzinho, que vai chegar numa boa por lá. Boa tarde, pedindo valsa suave, Banda Santa Cruz. Alô, Rogério Parma de Ivoti. E o Valdomiro Hohenturf de Três Coroas, pedindo música do Monte Azul daqui a pouquinho por aqui também. Bloco comercial e a gente já volta.
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Superbanda Santa Cruz e a Valsa Suave, Monte Azul, Me Desculpe, Amor e Tropical Brás, Salada de Frutas. Essa aqui nem o Henry lembrava que tinha gravado. Me pediram aqui e eu disse, não, não tem com Tropical Brás, pois a gente procurou e tem sim, do volume 6, de 1991. Eu acho que a pessoa que tá comigo aqui não tinha nem nascido em 91. Tinha? Hã? Não, né? Então não tinha nascido ainda. É porque além do Douglas, que já tá chegando aqui pra assumir o horário, tem mais uma pessoa comigo que eu não vou contar quem é, pra deixar vocês curiosos. Estão sabendo que a gente vai ter uma nova colega que vai ser anunciada oficialmente terça-feira, dia 6, dia do aniversário da Imperial, no Kerbfest, que será ao vivo da nova Oktoberfest, com a animação da banda Exemplo. Pois é, essa nova colega já tá aqui com a gente nos bastidores, treinando, operando a mesa, mas para não deixar vocês muito curiosos, daqui a pouquinho eu vou postar um vídeo dela nas redes sociais, tá bom? E a apresentação oficial é no dia 6. Depois disso, aí vocês já vão ouvir a voz dela aqui também. Por enquanto ela tá trabalhando, mas em off, sem aparecer muito, tá? Mas já tem mais uma dica aqui, ó. Em 1991, ela não era nascida ainda, tá? Tem mais uma dica então. O Douglas chegando em seguidinho então, para apresentar o Encontro Alegre. Deixa eu mandar mais uns abraços para fechar aqui. Começando ali embaixo pela Fátima de Novo Hamburgo. Primeiro recadinho, lá embaixo. Isso aí. A Fátima de Novo Hamburgo pedindo música, também a Melissa e o Érico passeando pelo Vale dos Vinhedos, olha que legal, e curtindo a Rádio Imperial, bom passeio aí pra você.

francês. Se houver horror, canto Shones Linha Nova nos preparativos pro Kerp amanhã, pedindo a super banda real e a valsa da saudade. Tem mais recadinhos que daqui a pouquinho então o Douglas traz pra gente. Fechando, super banda real de Nova Petrópolis e a valsa da saudade. Bom fim de semana.

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Muito boa tarde. 4 horas, 5 minutos, 25 graus, 9 décimos a temperatura. Umidade relativa do ar em 61%. Sabadão, 3 de outubro. E após o colega Roger, amigo Douglas chegando para te fazer companhia com mais um Encontro Alegre por aqui na programação da Imperial FM. Sabadão, temperatura agradável, né? Claro, seguimos com a previsão, com os alertas aí da meteorologia para o final de semana, para a próxima semana. Mas vamos nessa, né? Seguimos por aqui, claro, contando com a tua audiência e a tua participação. Manda o teu recadinho 5432811510. No seu alôzinho, a sua sugestão musical também. Por aqui a turma já pedindo banda Champion, né? O 10 a 10, mas olha só, bacana demais, hein? Obrigado pela companhia. Quem mais por aqui? O Vene já deixando aquele abraço especial também. O seu boa tarde. E quem mais já está por aqui também de estrela é a Rejane e também o Vamor, né? Vene quer de estrela na companhia da Imperial. Aquele abraço para toda a turma aí também. 4 e 6, começando então, trago por aqui, banda Champion.

0: Aí ouvimos Osbad, Dobrado Alegre e também Banda Champion 10 a 10. Banda Champion, que é a atração confirmada na festa dos 37 anos da Imperial no próximo domingo, dia 11 de outubro, no palco Banda Champion à 1 da tarde.
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0: 4h17, 25 graus, 7 décimos a temperatura, seguindo nosso encontro alegre e atualizando os recadinhos por aqui através do 54-3281-1510, Alexandro deixando o seu boa tarde, também aquele alôzinho especial, João Fiscal tá na companhia, Marlise Belter, Estância Velha, boa tarde amigo Douglas, tomando um chima e com a companhia da Imperial, deixando o seu abraço, valeu Marlise, abração aí para toda a turma também. E o Antero, tá na companhia, deixando o seu boa tarde, ouvindo a Imperial, que Antero do Ceará, valeu, valeu, obrigado pela companhia e também a turma no Ceará. Vamos nessa então, seguindo a programação do Encontro Alegre, você manda o seu recadinho também por aqui, 4h18, trago agora eles que também estarão conosco na festa dos 37 anos da Imperial, no palco a partir das 2 da tarde, banda Devilers.

0: E ouvimos Silverson Boca a Boca, também teve João Luiz Correia, Fandango em Soledade, Calêndula, Levanta Poeira e banda The Villers, Seu Olhar.
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0: Muito bem, agora 4h32, 28 minutos, né? Faltando para 5, 25 graus e meio a temperatura. Encontro Alegre que tá no ar por aqui na Imperial, amigo Douglas te fazendo companhia, vamos juntos, né? Encontro Alegre até às 7. Por aqui, Jair Fassbinder, mandando o seu boa tarde, na companhia da Imperial lá em Arabutã, Santa Catarina, né? Pedindo Os Futuristas, O Que Tem a Rosa, tá certo, valeu Jair, aquele abração. O boa tarde por aqui também, mandando um abração, nossa amiga Geni Godoy tá na companhia, valeu Geni, abração aí pra você também. Manda o teu recadinho, 5432811510, e a gente vai juntinhos por aqui, trazendo La Montanara.

Indústria Musical, a resposta. Teve também banda Aesa Elizabeth e o La Montanara, Viagem no Tempo. 17 para 5.

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3: Bom demais, siga no Encontro Alegre, agora 12 minutos faltando para 5, 25 graus e 4 décimos de temperatura. E dando aquela atualizada por aqui também nas transmissões da Imperial FM, cobertura aí neste primeiro fim de semana da quinta Nova Oktoberfest, que acontece na linha Imperial Nova Petrópolis. Ontem à noite, né? A Imperial já esteve por lá, com transmissão ao vivo, né? Teve brilha-som, teve também banda exemplo e muitas atrações. Hoje pela manhã, o Manhã Alegre Imperial, né? Luiz Alberto e também o Samuca estiveram por lá. O Manhã Imperial ao vivo também aí da Nova Oktoberfest. E hoje à noite também estaremos na escolha das soberanas e lançamento da

aqui mais recadinhos. Boa tarde, Douglas. É o Fábio e a Rose, de Boa Vista do Herval. Estamos na escuta e no Shima. Outro final de semana, vamos na festa da Imperial, pedindo aí nave som. Dá, legal. Valeu, Fábio, Rose. Aquele abração aí pra vocês. E, claro, nos encontramos então no próximo fim de semana, no próximo domingo, no dia 11, aí na festa dos 37 anos da Imperial FM. Inclusive, nave som, uma das atrações. Nave som que vai estar no palco, confirmando por aqui, às 5 da tarde. Legal. Boa tarde, tudo bem? Sou Lídia de Concórdia, Santa Catarina. Eu e meu marido estamos ouvindo a programação da Imperial, que é uma maravilha. Manda para nós curtir um dobrado. Ótimo final de semana. Tá certo, trago sim na sequência. Abração aí para vocês também. Obrigado pela companhia. Boa tarde, Douglas, João. Agora é hora de fazer a caminhada escutando a Imperial. Opa, seu João Greff, turma lá no Morro do Pedro, em Presidente Lucena. Sempre, sempre na companhia também. Abraço, o João, a Vera, toda a família. E na caminhada ele não desgruda da Imperial, né? Que bacana demais. Bom fim de semana aí pra vocês também. Vamos nessa então, 10 para 5.

0: Banda Amazônia, Como Num Sonho, Os Futuristas, O Que Tem a Rosa, e também ouvimos Banda Nave Som, Uma Dose para Lembrar. Pontualmente 5 horas.
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0: Vamos nessa então, gente. 5 horas, 2 minutos, 25 graus a temperatura, sabadão, 3 de outubro, e a gente segue na programação da Imperial, nosso Encontro Alegre. Você segue mandando o seu recadinho, 54-3281-1510, chegando aqui o Boa Tarde Douglas, pedindo uma valsa. É o Sandro Grauel, de Jaraguá do Sul, Santa Catarina. Valeu, turma de Santa Catarina e de Jaraguá do Sul, né? Também sempre sintonizados com a gente aqui na programação da Imperial. Trago sim, na sequência, uma valsa especial aí pra vocês. Bom, nessa então, 5 e 3, seguindo a programação, trago agora a banda Feliz em Festa. Música.

0: Bom demais, ouvimos aí o Monte Azul, Louca Paixão, também teve banda Blue Star, Manhã de Verão, banda Real de Nova Petrópolis, O Dobrado do Darcy, banda Feliz em Festa, Sou Feliz Assim.
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3: Vamos nessa então, 5:16 agora, 24 graus e 7 décimos de temperatura. Eu vou dando aquela atualizada aqui nos recadinhos, claro, através do 5432811510. Fábio Damer tá deixando o seu recado, inclusive o Fábio, um dos ganhadores hoje, né, do sorteio. Levou aí um par de ingressos para curtir a Oktoberfest Igrejinha. Legal, parabéns, Fábio, obrigado pela companhia. Aquele abração especial para você, meu querido. Boa tarde, curtindo a Imperial, Daisy Neuber. Lindsmeyer, isto de Corupá, Santa Catarina, valeu, aquele abração aí também. Boa tarde, sou o Cláudio de Chapecó, estou no Chima com o filho Anderson na companhia da Imperial. E pedindo música por aqui também, vou ver se eu encontrar essa aí que você encaminhou. Vamos ouvir na sequência, sim, pode deixar. Valeu, aquele abração aí pra vocês, hein? Elenice Roth de Boa Vista do Erval, pedindo música com Monte Azul, Ronco da Moto, bacana, vamos trazer uma Monte Azul, mais uma daqui a pouquinho aí na programação. Boa tarde, estamos na subida, a Piúna, Santa Catarina, Márcio Schlup, Kleber e Albertina da Silva, Ivete Lunelli, Osmar Bonomini. E pedindo aí Doce Encanto, a página virada. Legal, valeu, turma, aquele abração aí pra vocês também. Mais recadinho, esse aqui tem recadinho de áudio agora também. Boa tarde.
4: Oi, boa tarde, Douglas. Tudo certo?
3: Tudo certo.
4: Bom sábado pra vocês, bom fim de semana.
3: Valeu.
4: Eu queria ouvir a música Paixão Nasce de um Olhar, da banda Danúbia Azul. É Marlise, de Voti.
3: Obrigado, Marlise, queridona, aquele abraço. É pra você também, bom sábado, bom finalzão de semana. 5:18.

0: Aí, banda Canecos, Truth, Fritz, também teve banda Star Som, Coisas do Amor, Sangue Farrapo, Prenda Linda, com participação de Os Monarcas e Danúbio Azul, A Paixão Nasce de um Olhar.
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5: Muito bem, agora 28 minutos, voltando para 6:24.3 a temperatura neste momento em Nova Petrópolis, e a gente segue o Encontro Alegre. Por aqui, João Fiscal segue na companhia, né? Deixando o seu boa tarde. Quem mais? Lucas Bruno Eichenberg, de Rodeio Santa Catarina, mandando um abraço para o Valmor Butski e família, e o Rogério Yank, de Timbó. Pedindo por aqui Dobrado Futurista. Bacana, legal demais. Abração aí pra toda a turma. E vamos providenciar a pedido de vocês aí na sequência. Boa tarde, Roberto de São Leopoldo. Tomando um mate na companhia aí do programa e deixando aquele abraço também. Legal demais, obrigado, hein? Chegando o recado aqui, estou acompanhando a programação do Imperial. Pedindo Sangue Latino, Deixei Minha Terra, que é o Roberto Berg. Do Patalerdal, no Valahai, né? Abraço, amigo, e ótimo final de semana. Valeu, valeu. Obrigado, Roberto. Aquele abração aí também. Vamos providenciar isso aí na sequência, né? Pra matar a saudade aí. Também a música do Sangue Latino. Alexandro também deixando o seu recadinho por aqui. E a Iraci Hansen, de Novo Hamburgo, homenageando a sua prima, Cristina, e o marido Marcos, moram em Maratá. E sintonizados na Imperial, né? Boa tarde, também chega por aqui de Lajeado do Jadir, pedindo música com o Danúbio Azul, se possível. Então tá jóia, tá dado o recado, né? Você também pode mandar o seu recadinho, 5432811510. Eu vou atendendo o teu alôzinho por aqui também. 26, agora para as 6.

Aí o Sangue Latino, Deixei Minha Terra, também ouvimos Banda Chopão, Dobrado Futurista e Doce Encanto, Página Virada. Agora 17 para 6.

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1: Bom demais, ouvimos aí musical RC, Meu Bem Não Me Quer. E o musical RC, que é uma das atrações aí da nova Oktoberfest, que acontece de 2 a 12 de outubro na linha Imperial Nova Petrópolis. 6 minutos, faltando para 6, 24 graus é a temperatura. E eu sigo por aqui atualizando os recadinhos. Boa tarde, gostaria de ouvir uma música e oferecer para minha esposa Terezinha e para todos os ouvintes e vocês da rádio. Edson de São Leopoldo, quem está mandando o recado. Valeu, abraço. Boa tarde, Douglas. Gostaria de escutar uma música do JM. Liane Kaifer, Vila Seger, Santa Maria do Herval. Abraço. Obrigado, estamos na escuta. Muita música boa, legal. E mandou foto por aqui.

chimarrão e ali tem um lanche ali, as estas. Isso é umas rosquinhas ou uns bolinhos de queijo ali, mas um espetáculo, né? Obrigado pela companhia, abraço. É, por aqui, quem mais? Na audiência, deixando já um boa noite, e aqui em Santa Catarina está no máximo aí a audiência da Imperial, Armando e Cissa Kneisel, em Jaraguá do Sul, Santa Catarina. Valeu, turma, abração aí pra vocês também. É, gostaria de ouvir Romance Rosa, Rodrigo Baier e Banda, estamos ouvindo aqui em Bento. Deixando um abraço também, Chay e colegas, assinando um recadinho aqui, então tá joia. Júlio Alas, pedindo música da 0800, Recordar é Viver, para Mãe Nelce, Tia Lone e Saquete, Felipe, Márcia, os pintores Clauc e João, João Clauc, né? É, e o William Schmitz, o Gerson, Alisson Weber, todos ouvintes aí, Léo Bandemander, o Jackson Lindemann, Ademir Nogueira, Marcelo e todos aí da rádio também. Então tá joia. Quem mais por aqui mandando abraços? Arlindo Kuep, das Montanhas de Indaial, Santa Catarina, pedindo música com o Corpo e Alma, novela das oito. Desejando um ótimo final de semana. Valeu, valeu, obrigado pela companhia também. Vamos lá então, vamos nessa. Pra quem havia pedido, eu trago por aqui o Monte Azul.

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0: Musical JM, o Barquinho Azul, e também ouvimos o Monte Azul, o Ronco da Moto. Agora, 6:03.
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2: Vamos nessa então, seguimos a programação do Encontro Alegre aqui na Imperial FM, agora 6 horas 7 minutos, 23 graus, 9 décimos de temperatura, sabadão, né? Nesse 3 de outubro até às 7 é o Encontro Alegre que tá no ar. E, claro, segue valendo a tua participação, manda o teu recadinho, 54-3281-1510. Quem tá na companhia, deixando o seu boa tarde, Otávio, na 48 Baixo, tomando chopinho e na escuta, na Imperial. Gente, só aquela, Otávio. Valeu, um abraço aí pro Otávio e também pra Silvana, sempre na nossa companhia. E pedindo aí o seu Lui, com Monte Carlo. Valeu, aquele abração aí pra vocês também. Boa tarde, amigo Douglas. Um bom restinho de sábado a todos nós, na companhia como sempre, e gostaria que rodasse uma música do Rogério Magrão e banda por sua escolha. Um forte abraço, meu grande amigão, valeu, Fábio Dammer, queridão aí, né, na companhia, e deixando um recadinho, o Fábio que vai curtir agora na sexta-feira, dia 9, a Oktoberfest de Igrejinha, né, Fábio? Mas que bacana, foi sortudo hoje aí, levou um par de ingressos. E na sexta-feira ele pode ir para outubro de Igrejinha, curtir aí Simone Mendes, Banda 10, Baila Baila, Banda Exemplo e muito mais por lá, né? Que legal. Obrigado, Fábio. Abração aí, bom finalzão de semana, hein? De Dois Irmãos, desejando uma ótima noite a todos os ouvintes. E você, amigo Douglas, de Lúcia Stephen, pedindo o mestre de obra, cumpriu o seu pause. Foi atendido, obrigado. Valeu, valeu. Obrigado, Luciá. Aquele abração também. Rodrigo Gaiteiro na companhia, deixando o seu boa tarde. Boa tarde por aqui também. Parabéns pela programação. Eliseu da cidade de Estância Velha, pedindo uma valsa com a banda Calêndula para todos os ouvintes aí da Imperial. Legal, valeu. Aquele abração aí para ti também, para toda a turma em Estância Velha. Agora 6:09. Para quem havia pedido, trago o Rodrigo Bayer e banda.

0: Ouvimos Super Banda 0800, Medley 2, Recordar é Viver, e também Rodrigo Bayer e banda Romance Rosa.
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5: Maravilha, gente. Agora 6 horas 23 minutos, 23 graus 7 décimos de temperatura. Seguimos o nosso encontro alegre por aqui na programação da Imperial e trazendo também recadinho aqui, aviso de utilidade pública. Chegou o recado aqui pra gente agora. Na rua das Tulipas, isto, Rua das Tulipas, Avenida Germânia, um cachorro perdido. Cachorro de porte médio, né? De cor marrom. Então, se alguém estiver procurando aí na Rua das Tulipas, deve ser Rua das Tulipas com Avenida Germânia, né? Cachorro perdido aí. Então, tá certo. Obrigado pela informação aí também. Elton Rasch está na companhia. Abração, Elton. Desejando aí bom fim de semana a todos. Mas que maravilha. Tudo de bom aí. Amigão da gente, né? Seu Elton Rasch. Boa noite, abraços. Ademaradão Skalarski de Porto Alegre. Hoje em casa com a esposa Fabiana e visita da mãe Cristina. Obrigado, Douglas. Imperial a mil por aqui. Legal. Aquele abração aí para vocês. Obrigado pela companhia. Oscar Miller também está na audiência da Imperial, 21 graus nublado aí, ligado com a gente em Gramado, né, Oscar? Valeu, abraço aí para toda a turma também. E agora sim, para quem pediu, trago Monte Carlo.

0: Bom demais, ouvimos aí o Corpo e Alma, novela das oito, Rick Renner, Enrosca, Enrosca e também o Monte Carlo, Seu Luí.
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3: Maravilha, 24 minutos, agora faltando para 7, 23 graus e 4 décimos é a temperatura, dando sequência ao nosso encontro alegre na programação da Imperial. E mandando aquele elozinho por aqui, o Fábio Capel de Santa Cruz, pedindo música com a banda Champion, Adriane. Tá legal então, abração Fábio, obrigado pela companhia. 5432811510, manda o teu recadinho também até as 7. Seguimos no Encontro Alegre e a partir das 7, né, até as 8, o nosso entardecer na querência.

Ouvimos, viu, Seu Pause, Mestre de Obras. Também teve Calêndula, Valsa, Santa Cruz e Rogério Magrão e Banda, Despedida de Casado. Agora 14 minutos, faltando para 7.

Onde mais? Banda Nina, Alegria dos Bailes, e antes ouvimos também Elton e Juliana Motorot. Agora, 7 minutos faltando para as 7:23.2 a temperatura. Lembrando que na noite deste sábado estaremos na escolha das soberanas e lançamento da 52ª Festa do Figo em Linha Araripe, Nova Petrópolis, com animação da banda The Villers. O colega Maicon estará por lá. Para fechar por aqui o nosso encontro alegre, recadinho que chega ainda. Boa noite, pedindo a nova do La Montanara, seu amigo Celso Hanauer, lá em São José do Hortêncio. Valeu, Celso, aquele abração, bom fim de semana. A gente ouviu essa hoje no comecinho do programa, né? Hoje à tarde, mas eu trago por aqui agora para a gente fechar o encontro alegre. Pode deixar, a gente traz mais uma vez, tá certo? Não sai daí, na sequência, chegando o Entardecer na Querência.

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0: como adeus em despedida, vai se a tarde tristemente. Pelas bandas do poente, um sol rubro esmaece. Ah, como um rumor de prece nas gargantas emplumadas. Cessa a vida nas estradas, nas grotas e nas coxilhas, onde as últimas tropilhas campeiam o seu parador. Na volta de um corredor surge uma quadrilha a trote. Na culatra um piazote gineteia num tostado, chupando o beiço apurado. E no alto um quero-quero arisco a estância sobrevoa, e o seu grito como um clarim ressoa. Parece que vai anunciando que o entardecer na querência está chegando.
1: Vamos nessa então, entardecer na querência que está chegando, 7:04, 23 graus, 1/10 a temperatura. Amigo Douglas por aqui para te fazer companhia. Vamos juntos até as 8 agora com o melhor da música gaúcha na programação da Imperial nesse sabadão 3 de outubro. 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E o recadinho segue valendo. Manda o teu recado 543-281-1510. Ione tá deixando o seu boa noite por aqui. Ótimo programa, legal. Obrigadão, Ione. Abraço aí pra você também. Então vamos nessa, começando por aqui o entardecer na querência com os mateadores.

0: Quevedo, Baile de Corredor, também teve Grupo Cordiona, Bugre do Mato e começamos com Os Mateadores com Passo Bailado.
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0: Maravilha, agora 7h17, 22.9 a temperatura, entardecer na querência por aqui na programação da Imperial até às 8. Recadinho, chegando boa noite amigos da Imperial, oferecendo música ao velho casarão do Teixeirinha para minha amada esposa Neide, filho Breno, mana Jane e cunhado Idair, amigos Aristides e Juliana, de Harmonia. Para vocês da rádio, todos os ouvintes, abraço e ótima noite aí para todos. Tedesco de Caxias assinando o recado, valeu, abração a toda a turma aí também. Se conseguir, manda música aqui para esquentar a sala aí com a patroa. Mas olha só, o Nilson, Alessandra Petri, Chapada, deixando um forte abraço, pedindo música dos Atuais. Essa eu vou deixar separadinha aqui para depois das 8, né, no Dançando com a Imperial. Tudo tranquilo, pedindo Baitaca, Ninguém é Mais Que Ninguém. Joaquim Duarte de Pelotas, na Companhia da Imperial, deixando aquele recadinho. Legal, brigadão, hein? Abraço a toda a turma também. Amigos, belíssima programação. Se possível, viu o Som Paim? Ainda existe um lugar. Abraço, Chico Laux de Montenegro. Valeu, turma de Montenegro. Aquele abraço aí também, hein? E Jair Fassbinder, deixando o seu boa noite, pedindo aos serranos meu retorno. Valeu, Jair. Turma em Arabutana, lá em Santa Catarina. 7h19, entardecer na querência até às 8. Vamos nessa então, trazendo, para quem pediu, Teixeirinha.

0: Aí, ouvimos Wilson Paim, Ainda Existe um Lugar, também teve Sangue Farrapo, Etnia Gaúcha e Velho Casarão com Teixeirinha.
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0: Vamos nessa então, 28 minutos agora faltando para as 8, 22,7 a temperatura, seguindo o entardecer na querência para a Materva, o sabor natural do chimarrão. 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Turma aí no chimarrão e Cortina Imperial pedindo os Bertucci, o baile na Serra, tá certo? Então aquele abração também, boa noite, pedindo música aqui o Marcos Turmer, que está de aniversário. Olha só, maravilha, então parabéns, felicidades, quem está oferecendo o Jurandir e a Merde feliz. Legal, aquele abraço a toda a turma também. Boa noite, Balsas do Maranhão, Emerson, Ana Luísa, Davi, Miro e Marilice, deixando abraços por aqui. Mas olha, só mandaram até foto. Que capricho aí na noite do sabadão, né? Abração a toda a turma também, obrigado demais pela companhia. Boa noite, tomando chimarrão, ouvindo a melhor rádio e pedindo música por aqui também é de Lorenzo e Jennifer, de Nova Santa Rita, que estão assinando o recadinho. E quem mais está na companhia? Recado de áudio, boa noite.
3: Oi, tio Douglas. Sou Davi Miguel de Voti. Eu quero a música, qualquer música do Porca Véia. Pra mandar pra minha mãe, pro meu papai e pra maninha. Tchau, beijo.
0: Valeu, Davi Miguel. Aquele abração aí pra ti também. O papai Jean, a mãe Andressa e a maninha, né? Tá quase, cada dia mais pertinho, né? Obrigado pela companhia. Um bom finalzão de semana aí pra vocês. Trago o cinema do Porca Véia daqui a pouquinho, já tá chegando aí na programação também. Vamos nessa então, 26 para as 8, para quem pediu, trago os Serranos.
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0: Vamos lá!

0: Maicon tá pedindo passagem por aqui nessa noite do sabadão, né? Está diretamente de Linha Araripe, Nova Petrópolis, por lá. Aí na festa, na escolha, né? Lançamento e na escolha soberanos aí. Lançamento da 52ª festa do Figo. Maicon, muito boa noite.
1: Legal, boa noite para você, Douglas. Muito boa noite para todo mundo que tá acompanhando o entardecer na Querência. E eu vou pedindo cancha, vou pedindo passagem para a partir de agora trazer as primeiras informações direto da Linha Araripe, Sociedade da Linha Araripe, onde a gente acompanha desde já a escolha, baile de escolha das soberanas e também o lançamento da 52ª edição da Festa do Figo. Sociedade muito bonita, muito bem decorada, mesas postas de maneira impecável, muito bonito. O pessoal vai chegando ainda, já já vai ser servido a janta, depois vai ter um lindo desfile aqui com as cinco candidatas: a Pamela Schuck, a Maísa Thaís Pellens, Maria Eduarda Cip Dudar, a Daniele Laís Lemen e Gabriela Camille Krolov. Essas as meninas que vão desfilar, vão se apresentar, vão encarar o júri, mas antes elas já vão encarar os microfones da Imperial FM, porque a gente vai conversar com elas aqui. O combinado era o seguinte, né? É não deixá-las nervosas. Eu já pedi, cada uma vai falar, vai fazer a sua avaliação da situação política do país agora, no seu ponto de vista, para os ouvintes da Imperial FM. E já estão me olhando feio aqui, porque é brincadeira, tá? Mas enfim, brincadeiras à parte, as meninas vão se apresentar, vão falar o seu nome, vão falar por que querem ser soberana, por que querem ser rainha da Festa do Figo na sua 52ª edição. Começando com a candidata que vai dar o seu boa noite, seu nome.
2: Boa noite Maicon, boa noite ouvintes da Rádio Imperial. Eu sou a Daniele, tenho 27 anos e represento o distrito de Pinhal Alto. Então, para mim, ser soberana, né? Porque ser soberana da Festa do Figo é poder, então, representar a maior festa do interior de Nova Petrópolis, representar os nossos produtores, os agricultores e todos os voluntários que fazem essa festa acontecer há 52 anos. E fazer parte de tudo isso é representar nada mais que as nossas origens, as nossas raízes. E é um orgulho estar fazendo parte disso.
1: Legal demais. Sucesso, boa sorte.
2: Muito obrigada.
1: Mais uma candidata, o seu nome, boa noite.
3: Boa noite a todos, boa noite ouvintes, boa noite Maicon. Meu nome é Gabriela, tenho 17 anos e represento o distrito de Pinhal Alto também. O meu desejo em ser soberana vem da oportunidade de servir e de representar com muito amor, muito carinho e muita responsabilidade uma festa que representa o acolhimento, a união e a hospitalidade de Nova Petrópolis. Mas além disso, a valorização dos nossos agricultores e a valorização do trabalho que muitas vezes ninguém vê.
1: Maravilha, sucesso para você, boa sorte.
3: Muito obrigada.
1: Mais uma candidata chegando, vou pedir só para chegar um pouquinho mais perto, que o meu cabo está no limite aqui. Seu nome, boa noite.
4: Boa noite a todos, boa noite ouvintes. Meu nome é Maria Eduarda, tenho 20 anos e eu represento a localidade da Linha Araripe. Para mim, ser soberana seria uma honra, podendo contribuir ativamente para o crescimento do evento e também contribuindo para as pessoas conhecerem mais a nossa localidade e os agricultores da nossa localidade.
1: Legal demais. Sucesso, boa sorte.
4: Obrigada.
1: Vamos com mais uma das candidatas aqui. Deixa eu só aumentar um pouquinho aqui o meu volume. Agora sim, mais uma candidata se apresentando. Seu nome, boa noite.
5: Boa noite, ouvintes. Meu nome é Maísa, tenho 24 anos e moro no Tirol, no Vale do Caí. Para mim, ser soberana é muito mais do que usar uma faixa ou uma coroa, é representar não só uma festa, mas todos que fazem parte dela, os voluntários, os agricultores e as famílias, e levar as nossas tradições e os nossos costumes ainda mais longe.
1: Maravilha, sucesso, boa sorte.
5: Muito obrigada.
1: E finalizando com a candidata, boa noite.
6: Boa noite, Maicon, tudo bem? Boa noite a todos os nossos ouvintes aqui da Rádio Imperial. Eu me chamo Pamela, tenho 23 anos e resido aqui na Linha Araripe. Será uma honra ser representante da Festa do Figo. Quero carregar comigo durante toda essa trajetória a força dos nossos agricultores, o amor de todas as famílias, a dedicação dos voluntários e principalmente a riqueza de todas as nossas tradições e dos nossos grupos culturais.
1: Legal demais. Sucesso. Boa sorte hoje à noite.
6: Muito obrigada. Boa noite, pessoal.
1: Tá aí as cinco candidatas ao título de rainha e princesas da 52ª edição da festa.

0: lista do Figo. Já deu para perceber que as cinco candidatas estão muito bem preparadas e vão dar muito trabalho para os jurados fazerem a escolha, né? Das três meninas que vão representar a festa do Figo, que no ano que vem acontece nos dias 29, 30 e 31 de janeiro aqui na Sociedade da Linha Araripe. Esse ano foi na Linha Brasil, ano que vem para a Linha Araripe. E o bacana disso tudo é que são candidatas que representam os extremos do município. Linha Araripe, para um lado Pinhal Alto, na outra ponta região do Vale do Caiu, Tirol. Então tem candidatas do interior aqui de Nova Petrópolis, representando muito bem as suas devidas localidades. Essas as primeiras informações, então, Douglas, ouvintes da Imperial FM, o apoio da Imperial FM nos trabalhos hoje aqui é de Sicredi, Suibum, Hanomag, Stahl Máquinas, Nichen Tricô, Michele Malhas, Digi Sonorizações, ainda Fator Imóveis, Hipernova Internet, Ave Serra, Edelbrau e Hotel Pousada dos Plátanos. Daqui a pouquinho a gente retorna trazendo mais informações, então, direto da linha Araripe. E todo mundo convidado para o baile de logo mais, hein? Com The Villers e a transmissão da Imperial.
1: Valeu, obrigado, Maicon.

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1: Maravilha, 12 minutos, faltando para as 8, 22 graus, 4 décimos a temperatura, seguindo a entardecer na querência. Abraço por aqui, Francisco Xavier Schwartner, de Santa Rita, no Paraguai, curtindo a programação na Imperial. Mas que maravilha, obrigado, hein? Boa noite, amigo Douglas, gostaria de ouvir por aqui música dos Serranos. Isto oferecendo para família, colegas e professores do curso de pedagogia Vitor Hugo, de Charqueadas, deixando aquele abraço, valeu, um abração a toda a turma aí também. E o Vene de Estrela mandando o seu boa noite, deixando abraços por aqui, mas que maravilha, obrigado, Vene, abração aí, boa noite do sabadão aí para você também. Jackson Grosskopf, de São Bento do Sul, Santa Catarina. Ligado na Imperial também, para minha esposa, que está completando 31 anos. Ótimo final de semana para todos. Então, tá jóia. Aquele abração, hein? Quem por aqui? Geni Godoy, deixando o seu abraço, né? O seu boa noite. Se der tempo, pedindo música com Mano Lima. Tá legal, então. Obrigado, Geni. Abração, hein? Boa noite, Enter e Cristina de Balneário Pissarra, Santa Catarina, pedindo aqui música do Som 7. Eu vou deixar também, eu vou deixar separadinha já, o colega Gabriel já vai chegar na sequência a partir das 8, já vou passar para ele o Som 7 aqui. Quem mais está deixando recado? Agradecendo aqui pela música, e assim seguimos nosso entardecer na querência, e você segue mandando recado. 54-3281-1510.

Bom demais, ouvimos aí Chiquita e Bordoneio da Estância pra Venda e também Canção Nativa nas Camperiadas da Vida. 3 minutos faltando para as 8, fechando por aqui o entardecer na Querência, agradecendo Materva, o sabor natural do chimarrão, fone 549-9192-6090 e você fala com o Léo. Abração por aqui ainda pro Elmar José Hillebrand, um feliz abençoado final de semana. Valeu, um abração aí, bom fim de semana pra vocês também. Agradecendo o carinho e a companhia de cada um e eu tô de volta amanhã, cedinho a partir das 8 da manhã na programação da Imperial. Mas não sai daí, sequência, já tá chegando o colega Gabriel para comandar o Dançando com a Imperial. Até amanhã!

agora que a noite já estendeu o seu manto negro sobre as planícies e canhadas. O gado recolhido ao seu parador descansa. O quero-quero faz o seu último voo rasante por sobre os campos. E lá no capão de mato, os grilos já iniciaram o seu concerto noturno. Lá no galpão, o fogo de chão já virou cinzas. E o peão prepara o seu merecido repouso. A nós só resta agradecer a sua sintonia e lhes desejar uma boa noite. E até o próximo sábado, quando juntos vamos acompanhar mais um

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O FM A Festa no ar, 20 horas e 3 minutos, 8 e 3, 22 graus, 2 décimos a temperatura, 69%, a umidade relativa do ar, dançando com a Imperial Noite do Sabadão, 3 de outubro de 2026. Após o colega Douglas, por aqui Gabriel chegando para te fazer companhia nesta noite de sábado. Tempo ainda, digamos, agradável, né? Depois aí de um dia aí de calor, né? Temperaturas mais elevadas, mas sim, né? Muita chuva já registrada em boa parte do estado do Rio Grande do Sul, né? 5-4-3-2-8-1-15-10 é o telefone e o WhatsApp para você participar com a gente. Na noite deste sábado também, colega Maicon Vingert, trazendo informações diretamente aí da linha Araripe. Grande jantar, baile de escolha das soberanas e também lançamento da 52ª edição da Festa do Figo. Abraço Adalberto Herbi em Cachoeira do Sul, curtindo a programação da Imperial. Seu Jadir de Lajeado também tá com a gente. Alô, seu Irineu Teloquem de Estrela. Gostaria de ouvir a música da banda Imigrante, de Porta em Porta. Desejo para você um bom final de semana e uma excelente semana, né? Claro. Obrigado, viu, seu Irineu. Vai ser a segunda do bloco, tá? Já vou separar aqui, então, de Porta em Porta com a banda Imigrante. Alô, Ginter e Cristina de Balneário Pissarra, Santa Catarina, pedindo música do Som 7. E vamos começando então, né, com eles. Som 7. 8 e 5, boa noite. Boa noite.

Porta, e a banda Imigrante, de Porta em Porta, e antes teve o som 7, Vou Beber de Novo. 8:11, colega Maicon Vingert está aí em linha Araripe, acompanhando na noite deste sábado o jantar baile aí de escolha das soberanas e também o lançamento.

0: evento da 52ª edição da Festa do Figo. Maicon, tudo tranquilo, tudo certo? Boa noite.
1: Legal, boa noite, Gabriel. Mais uma vez, boa noite para todo mundo que está ligado na programação da Imperial FM. Na noite deste sabadão, a gente retorna à sociedade da linha Araripe, aqui em Nova Petrópolis. Todo mundo sabe onde fica, né? Mas caso alguém não saiba, a sociedade da linha Araripe fica às margens da RS-235, na estrada que liga Nova Petrópolis a Gramado. Distante o quê? Nem tenho noção agora de distância do centro de Nova Petrópolis. 17. O meu entrevistado está dizendo que são 17 quilômetros. Tá certo então. Aqui hoje a gente acompanha o baile de escolha das soberanas da Festa do Figo e lançamento, né, da 52ª edição dessa grandiosa festa, que a gente já está louco para que chegue logo. Porque a gente sabe, né, que é sempre uma festa que atrai um público muito grande, seja local, seja de turistas que visitam a cidade quando tem essa grande festa, sempre com grandes atrações, grandes bandas, uma movimentação sempre muito bonita aqui entre a linha Araripe e entre a linha Brasil. No próximo ano, como a gente já disse antes, a festa será sediada aqui na linha Araripe. O Jonas está aqui com a gente, Jonas Gottschall, que está sempre à frente dessa festa. Hoje é a escolha das soberanas e o lançamento é um pouquinho mais tranquilo, porque quando é a Festa do Figo, é uma correria só, né, Jonas? Boa noite.
2: Boa noite aos ouvintes da Rádio Imperial. Na verdade, a partir de agora está tranquilo, porque na verdade nós antecipamos praticamente tudo, porque hoje a gente está aqui justamente para fazer o lançamento da festa, claro, escolher as soberanas, que é muito importante, que elas serão as representantes do evento. Mas nós estamos com tudo contratado, né? Estamos com tudo pronto, a gente vai saber daqui a pouco ali no palco quem serão as bandas. Teremos um dia a mais, inclusive, nós sempre eram dois dias, sábado e domingo, e nós a partir de 2027 teremos três dias, que vai ser sexta, sábado e domingo.
1: Um grande diferencial, né? Isso é uma... Eu imagino que não seja uma aposta, é uma convicção de sucesso que vocês projetam.
2: Com certeza. Então, quando a gente buscou tratar mais um dia de evento, a gente também não pensou pequeno. Não, vamos fazer um negócio diferente, vamos fazer um negócio que todo o público-alvo da Festa do Figo goste e que seja um diferencial e que venha para ficar.
1: Maravilha. Atrações só depois do palco ou já dá para soprar alguma?
2: Hoje, aqui no palco, uma das atrações vai estar na Festa do Figo, então a The Wheelers vai estar na Festa do Figo, com certeza.
1: Já é uma atração confirmada, então, para o ano que vem.
2: Sim, com certeza, mas o restante das demais bandas a gente vai estar anunciando aí, entre as soberanas estarem aí, os jurados estarem fazendo a avaliação das candidatas, aí a gente vai mostrar um pouquinho do que a gente montou, buscando um pouquinho de história, de gastronomia e também do motivo da festa. E um dos motivos que a gente está comemorando aqui nesse lançamento da festa são os 150 anos de imigração alemã na linha Araripe, né? Então a gente misturou um pouquinho alguns conceitos e por isso a gente está fazendo esse evento de lançamento. Ontem a gente teve aqui o show com o Badin, justamente para fazer algo diferente, para a gente começar a comunicar tudo de forma mais cedo, pro pessoal que chega lá em janeiro, já tá pronto. Ah, não, eu quero pra praia. Não, eu vou na Festa do Figo. Tanto é que o nosso, no desfile dos sabores da colônia, o pessoal já ficou sabendo. Poxa, vão ser três dias. Já vou marcar na agenda, porque é antes do carnaval, eu vou vir pra Festa do Figo.
1: Que bacana. Eu gostei dessa parte aí, que o pessoal vai comemorar justamente os 150 anos da imigração local. Com certeza vai vir muito conteúdo em cima disso, e as soberanas que serão eleitas, eu tenho certeza que vão ter o papel de também trabalhar em cima disso. Ao mesmo tempo, eu sei que vai, independente de quem sejam as eleitas, a festa vai estar muito bem representada, porque eu conversei com elas antes, as meninas muito bem preparadas, né? Porque tem que ter o preparo adequado para representar uma festa à altura. Acredito que a visão de vocês, dos jurados, da organização como um todo, seja nesse sentido também.
2: A gente acredita que a Festa do Figo, ela tem tomado um espaço cada vez maior no calendário de eventos do município e do estado. Então ela começa a ter relevância muito grande, e então a gente precisa se preparar para isso. E claro, né, as coisas vão evoluindo, a gente precisa se comunicar de uma forma mais clara, mais de forma antecipada, e nada melhor do que a gente preparar essas soberanas para que elas representem

0: não só a festa do Fuego e a comunidade, mas também o município de Nova Petrópolis.
1: Legal demais. Janta sendo servida, vai ter mais uma rodada daqui a pouquinho. Ingresso pra janta não tem mais nada, né?
0: Ingresso pra janta terminou ontem já, né? Então muita gente que veio pro Badim já adquiriu o ingresso ontem à noite. E a partir de agora, entrada somente pro baile, então a R$30.
1: Maravilha, baile tá previsto para começar às
0: 10h15.
1: Com The Villers e a transmissão da Império FM, mas quem está pela região, quem está pela volta, fica a dica para vir aqui para a Sociedade da Linha Araripe prestigiar essa grande festança. E quem está mais distante, claro, acompanha tudo aqui pela Imperial. Jonas, obrigado aí por mais uma vez essa parceria com a Rádio Imperial. Sucesso para o baile e que venha a 52ª Festa do Figo.
0: A gente agradece a presença da Rádio Imperial aqui conosco e já coloque na agenda 29, 30 e 31 de janeiro de 2027. Festa do Figo em Nova Petrópolis, aqui na Linha Araripe.
1: Maravilha! Tá aí então as informações, Gabriel. 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Já, já! Qualquer momento a gente está retornando com mais informações e a gente vai acompanhar, claro, o desfile das candidatas e trazer tudo pro ouvinte mastigadinho, a escolha das soberanas da 52ª Festa do Figo.
2: Valeu, Maicon, um abraço aí pra ti, bom trabalho, também um abração aí pro Jonas e, claro, um baita evento aí pra vocês. Imperial, 8h18. Alô, Israel de Porto Alegre, desejando um bom programa pra todos nós, né, Israel? Obrigado pela companhia. Elstor Paulo Dumel, de Itapema, Santa Catarina, também curtindo a gente. Sadir Roberto Reinheimer, em Concórdia, Santa Catarina, com a esposa Solange, ligado com a gente, um bom final de semana. Deixa eu ver aqui quem mais, né? Geni Godoy, obrigado, Geni, vamos juntos, uma ótima noite pra ti também. A participação do Hélio Brandt, juntamente com a esposa, a Edilene, curtindo a Imperial diretamente de Cruz Alta, oferecendo música para a família Brandt, da cidade de Garibaldi. Olha que legal, hein? Pede música dos atuais. Tenho mais pedido dos atuais por aqui, deixa eu só buscar o recadinho, né? O Fábio Capel, de Santa Cruz do Sul. Tudo certo, Fábio? Obrigado aí pela audiência. Temporal forte em Cachoeira do Sul, né? Vento muito forte e chuvarada. Recadinho do Adalberto Herbe. Obrigado, viu, Adalberto, pela tua sintonia. Também um abraço pro Braulio, aí de Sapiranga, curtindo a gente. Pede música da banda Chopão para o seu Ervino, em Sapiranga, ouvindo a gente. Daqui a pouquinho tem mais recados em 54-3281-1510.

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2: Imperial FM, a festa no ar, 20 horas e 27 minutos, 22 graus a temperatura. Daqui a pouquinho, às 20 horas e 30 minutos, teremos a convocação de rede obrigatória, né? Isto mesmo, então ficou convocada aí a Rede Nacional de Rádio e Televisão para o pronunciamento do presidente do Tribunal Superior Eleitoral, senhor Cássio Nunes Marques, a ser transmitido então às 20 horas e 30 minutos, com duração de 5 minutos e 8 segundos. Então, daqui a pouquinho a gente traz o pronunciamento então do presidente do Tribunal Superior Eleitoral, Cássio Nunes Marques. O alô para o Adécio José Schmidt, de Massaranduba, Santa Catarina, tá ligado com a gente, obrigado. Marlise Belter, de Estância Velha, nos escuta. Marlise, uma boa noite para você e para a família. O Edmar Bischoff, de Paraíso do Sul, com chuva aí, né, seu Edmar? Obrigado aí pela audiência do amigão. Quem mais? Deixa eu ver aqui. Jonathan Pins Siffert, de Canguçu, pedindo música da banda Sul Brás, apaixonado por bailão, oferecendo para o pessoal da metade sul que está na escuta. Já já eu trago a canção, tá bom? Já.

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1: Muito bem, agora 25 minutos nos separando das 9 horas da noite. 22 graus é a temperatura, a sensação térmica de 21 graus 3 décimos, 69% a umidade relativa do ar. Muito boa noite, Éder, pedindo para curtir música da banda Nova Dimensão. Já separei por aqui, viu, Éder? A Alessandra de Pinheiros Montenegro, homenageando o marido, ou melhor, né, o querido amigo Alberto Kerber, também o tio João, o tio Antônio, tio Luiz e a todos da Imperial. Estamos aí com a Imperial, sempre 24 horas. Pede música do JM. Boa noite, Everson da Picara Café. Queria mandar um abraço para o seu Cláudio, também a companheira Irene, para o pai Davi. Estamos aí nesse sabadão, numa galinhada e um bom chope. Mas olha aí, ó, né? Fechou todas. Daqui a pouquinho, Atuais e o Barco do Amor. Rosane Noronha, em Barão. Alô, Gustavo de Erechim, pedindo para curtir música dos Montanari. Valeu, Gustavo. Trago sim já já por aqui.

Imperial, 14 minutos nos separando das 9 horas da noite. Banda Nova Dimensão, Receita de Amar. Antes teve Montanari, Marcha do Coelho. E ainda Banda Sul Brás, Apaixonado por Bailão. 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Próximo domingo, hein? Dia 11 de outubro, às 11 horas da manhã. Banda Sul Brás está no palco com a gente. E falando aí em Banda Sul Brás, já que a turma é lá da região sul do estado, vem aí uma excursão para a festa dos 37 anos da Rádio Imperial, no

0: 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Alô, Rejane e Ricardo em Canoas, acompanhando a nossa programação. Obrigado, viu, Rejane? Também nosso amigo Ricardo. A Miriam, de Novo Hamburgo, tá na chácara, no portão, pedindo música dos atuais também, né? E oferecendo aí pra sobrinha Adriana, aqui de Nova Petrópolis. Quem mais? Deixa eu ver aqui, né? Recadinho de áudio. Boa noite.
1: Boa noite, Gabriel. Alô, escuta.
0: Alô, tudo. Xen, bonito.
1: Toca pra nós, Flor da Serra. Cerveja vai, cerveja bem.
0: Então, tá bom.
1: Um abraço.
0: Abraço, nosso amigo Wilson. Quem mais?
2: Boa noite, meu amigo Gabriel.
0: Boa noite.
2: Vitor Hugo de Charqueadas.
0: E aí, Vitor Hugo?
2: Tô escutando aqui o Dançando com o Imperial. Gostaria de ouvir uma música perigosa e linda do Corpo e Alma. Por isso, pra minha família. Também pra vocês aí da rádio. Pros meus colegas e professores do curso de pedagogia.
0: Valeu, Vitor Hugo. Já trago sim, então, o Corpo e Alma. Agora 12 para as 9.

0: e o Flor da Serra, cerveja vai, cerveja vem. Antes teve Orquestra Nusca, Dança e Folclore, e ainda Atuais, Barco do Amor. 2 minutos nos separando das 9.
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3: Vamos lá, seguindo por aqui com o Dançando com a Imperial na noite deste sabadão, hoje 3 de outubro, 21 horas, 21 graus e 7 décimos a temperatura, 72%, a umidade relativa do ar. Agora temos aí a presença de um vento aqui em Nova Petrópolis. Até instantes atrás, tudo calminho, agora já começando o vento por aqui, né? A instabilidade que vai se aproximando aqui de Nova Petrópolis também. 5432811510 é o telefone e o WhatsApp para você participar com a gente. Muito obrigado pelo carinho da tua sintonia aqui na Imperial. Uma ótima noite do sabadão. Gabriel te fazendo companhia. Agradecendo, né, você que nos ouve pelo FM, pela internet, aplicativo, site, Alexa, enfim, né? Onde quer que você esteja curtindo a nossa programação, vai aí o nosso abraço e o nosso carinho. Alô, Alexandre, em Pinhal Alto, para a esposa Sônia, vão aproveitar o embalo aí com corpo e alma perigosa e linda. Gilson, Fernando e Tiago e as patroas, Marcela, Cleide e Tiffany. Curtindo a nossa programação, obrigado, viu, pela audiência de vocês. Uma excelente noite do sabadão. Clóvis em Alto Feliz, pedindo arco-íris, valsa do milênio, também já vou trazendo neste bloco, tá bom, Clóvis? Suzimeri, na cidade de Três Coroas. Abraço aí, viu, Suzimeri, obrigado pela audiência. Vamos lá com Corpo e Alma Perigosa e Linda. Agora 9:02.